Bueno, o arranque de música contemporânea a caber a Landschaften, paisagem, miniatura da austríaca Elisabeth Schimana, que consta da tradução de samples de gravações das florestas da Lituânia e do ruído de veículos motorizados por meio de instrumentos acústicos e intervenções vocais. A interpretação de um sample Airborne Extended, que voltaremos a ouvir antes do final desta emissão. De seguida, Ashes, Cinzas, do croata David Vincza. Diz o compositor que a peça nasceu de uma visita a um templo taoísta durante o Ano Novo Chinês, onde um espaço repleto de fumo de incenso era acompanhado pelo som grave de gongos e pelo bater de varetas de bambu Kaohsiung, que presagiam a boa sorte. Isto e duas memórias de infância, a da guerra e a da canção Ashes to Ashes, de David Bowie. De alguma forma, estas associações fundiram-se numa só entidade que explora os extremos do espectro sonoro e intentam transmitir um sentimento de esperança. Toca o ensemble Alarm Will Sound, dirigido por Alan Pearson.

Ashes, cinzas, do croata David Vinča, pelo ensemble Alarm Will Sound, dirigido por Alan Pearson. De seguida, Catamorfoses, da islandesa Anna Sorvaldsdóttir, nascida em 77, bem conhecida pelas suas obras telúricas, cujas texturas evocam as forças ocultas da natureza. Nesta partitura de 2021, o tema, ou o estímulo, é, como diz a compositora, o da urgência da ação face à catástrofe climática. O todo dramático desenvolve-se num tempo e num espaço de metamorfoses entre o pessimismo e a esperança, a distopia e a utopia, em sete secções intituladas Origem, Emergência, Polaridade, Esperança, Réquiem, Potência e Evaporação. Toca a Orquestra Sinfónica da Islândia, dirigida por Daniel Bjarnason.

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Catamorfoses, partitura de 2021 da islandesa Anna Sorvaldsdóttir, que, como dito, tem por tema o da urgência da ação face à catástrofe climática. A interpretação da Orquestra Sinfónica da Islândia, dirigida por Daniel Bjarnason. Até perto do final da música contemporânea, a 29ª peça do ciclo Monadologias, do austríaco Bernhard Lang, como sempre explorando os loops ou as repetições de células musicais numa distinta declinação do minimalismo. Esta peça subintitulada London in the Rain, Londres à chuva, simplesmente porque foi composta nessa circunstância e nesse lugar. Data de 2014 e a instrumentação para flauta, escravo, harpa e eletrónica é específica do ensemble a que foi dedicada, o Airborne Extended.

Londres à chuva, a 29ª peça do ciclo Monadologias, composta em 2014 pelo austríaco Bernhard Wank, no seu peculiar minimalismo para um ensemble Airborne Extended que acabamos de ouvir numa recente edição. A concluir o Música Contemporânea, Media Vita, peça coral à capela de Querença Briggs, escrita por encomenda para o ensemble vocal Siglo do Ouro, na efeméride em 2015 dos 500 anos do compositor renascentista John Shepard, segundo um texto atribuído ao monge beneditino Notker. Aqui é a interpretação do coro Pembroke de Cambridge, dirigido por Anna Lapuot. Despedimos-nos desde já, a continuação de uma boa noite.

0: O primeiro noturno em Mi menor do Opus 72 de Chopin, interpretado por Maria João Pires.
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0: Alexandra.
1: Olá, Luís.
0: Hoje colocamos em contraponto dois álbuns gravados em períodos bem diferentes na história do jazz e da humanidade. Por um lado, o soul jazz do pianista Horace Silver, numa gravação de 1968. Por outro lado, a contemporaneidade da jovem cantora Veronica Swift, que em 2021, em plena pandemia de Covid-19, viu editado um álbum em que abordou alguns dos temas mais prementes da atualidade.
1: Começamos pela audição de Horace Silver e do disco Serenade to a Soul Sister.

0: Serenade to a Soul Sister, tema que deu título ao disco que o pianista Horace Silver viu editado em 1968 pela Blue Note.
1: Gravado em fevereiro e março de 68, este álbum foi construído a partir do repertório de Horace Silver e com recurso a dois grupos distintos. Primeiramente, em fevereiro, o pianista e compositor liderou um quinteto cujos músicos eram Charles Tolliver, trompete, e Stanley Turrentine, saxofone tenor, Bob Crenshaw, contrabaixo, e Mickey Rocker, bateria.

0: Psychedelic Sally, uma composição de Horace Silver, música do disco Serenade to a Soul Sister.
1: Em março de 1968, Horace Silver convocou um novo quinteto para o estúdio do engenheiro de som Rudy Van Gelder. O pianista trabalhou assim com Charles Tolliver, trompete, Benny Maupin, saxofone tenor, John Williams, contrabaixo e Billy Cobham, bateria.

0: O quinteto de Horace Silver em Rain Dance e Kindred Spirits, músicas do disco Serenade to a Soul Sister, editada em 68 pelo Blue Note.
1: No quinto álbum em nome próprio, Veronica Swift quis abordar temas que não têm estado propriamente presentes no universo do jazz, mas cuja atualidade contemporânea colocou bem no centro da vida política e social. Em This Bitter Earth, a voz de Veronica Swift deu assim visibilidade a questões como o sexismo, a violência doméstica, o ambiente, o racismo e a xenofobia, mas também as denominadas fake news.

0: This Bitter Earth, um tema de Clyde Otis, que deu título ao disco que a cantora Veronica Swift viu editado em 2021 pela Mac Avenue.
1: Neste álbum, Veronica Swift teve como companheiros instrumentistas Emmett Cohen, piano e celesta, Yasushi Nakamura, contrabaixo, e Brian Carter, na bateria. Além de diversos convidados, participou também nas gravações um quarteto de cordas.

0: How Lovely to Be a Woman, um tema da autoria de Charles Strauss e Lee Adams, e You've Got to Be Carefully Thought, uma composição de Richard Rodgers e Oscar Hammerstein II, músicas do disco This Bitter Earth.
1: Referindo-se às suas intenções para este disco, o segundo que gravou para a Mac Avenue, Veronica Swift afirmou que o álbum tem duas abordagens distintas. Por um lado, a cantora quis falar do papel da mulher na sociedade atual e de como isso está a mudar. Por outro lado, Veronica Swift dedicou-se a abordar outros temas do mundo, como o racismo ou as notícias falsas. O tema das notícias falsas surgiu retratado em The Sports Page.

0: A cantora Veronica Swift em The Sports Page, um tema composto por Dave Frisberg e no clássico The Man I Love, de George e Ira Gershwin. Músicas do disco The Bitter Earth, editado em 2021 pela Mac Avenue. Boa noite, Luís.
1: Boa noite, Alexandra.

0: Li tendre plante, os ternos lamentos, excerto da suíte para cravo em ré maior de Rameau, numa leitura ao piano pelo maior de Rameau, numa leitura ao piano pelo islandês Víkingur Ólafsson.
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Emissão de hoje inteiramente no feminino, com compositoras dos nossos dias que são simultaneamente intérpretes da sua música e com algumas novidades discográficas pelo meio. Durante a próxima hora, acompanham-nos Hania Hani, Dobrava Zosher, Aidis Evensand e Dobrinka Tabakova. Começamos, porém, por uma pianista e compositora da Catalunha, Marta Cascales Alimbau, que em 2024 e 2025 editou duas peças da sua autoria pela Deutsche Grammophon, Moonlit e Penumbra.

Moonlit e Penumbra, peças da catalã Marta Cascales Alimbau, editadas, como dizíamos no início, pela Deutsche Grammophon em 2024 e 2025. Natural de Barcelona, Marta Cascales Alimbau estudou piano no Conservatório Real de Antuérpia, na Bélgica, reside atualmente em Nova Iorque e, antes de assinar contrato com a prestigiada editora alemã, tinha já participado numa compilação da Deutsche Grammophon em homenagem a Erik Satie, o disco Fragments, de 2022, e numa outra da editora Leiter, de Nils Fram, para a série Piano Day, que assinala anualmente o Dia Internacional do Piano. Uma voz emergente da nova música clássica, que mistura com particular sensibilidade elementos do minimalismo e da música contemporânea, criando paisagens sonoras que transmitem serenidade e tranquilidade. Frequências paralelas ao encontro agora da polaca Dobrawa Tsosiar, violoncelista e compositora que em novembro do ano passado apresentou em Lisboa, no festival Misty Fest, o seu primeiro álbum a solo Dreamscapes e algum do material do próximo disco State of Matter, previsto para o final de março deste ano. A primeira composição desse novo álbum de Dobrawa Tsosiar já é conhecida, intitula-se Blue e, segundo a própria, foi inspirada na água, quer na sua presença física, quer enquanto metáfora poética. O violoncelo, a eletrónica e a voz de Dobrawa Tsosiar.

Blue, a primeira peça revelada do futuro álbum State of Matter, da violoncelista e compositora polaca Dobrawa Tschoscher, que nos deu em 2021 Inner Symphonies, trabalho conjunto com a compatriota e pianista Hania Hani na Deutsche Grammophon. Hania Hani, que, tal como Tschoscher, visitou-nos recentemente, em 2024 e 2025, esgotando inclusive o Coliseu dos Recreios, em maio do ano passado, acaba de ver editada a sua banda sonora para Valor Sentimental, um drama familiar do norueguês Joachim Trier, premiado em Cannes, estreado em Portugal no final de janeiro e com 9 nomeações para os Oscars. Escutamos 3 excertos desta banda sonora, Sentimental Value, The House e Lighter and Lighter.

A música de Hania Hani para a banda sonora do recente filme de Joachim Trier, Valor Sentimental. A próxima compositora é também pianista como Hania Hani. Chama-se Eidís Evensen, nasceu numa pequena cidade do norte da Islândia, começou a tocar piano aos 6 anos, formou-se numa escola de música em Reykjavik e pensou prosseguir os estudos em Viena. Desiludida, porém, com o mundo da música clássica, decidiu trilhar um caminho próprio, liberta das ideias preconcebidas e dos formalismos académicos, explorando artisticamente as suas emoções, sentimentos e experiências. Oceanic Mirror, o terceiro álbum de Eidís Evensen, editado em outubro do ano passado, reflete essa experiência humana através da tradução sonora dos segredos que se escondem no fundo dos oceanos. Um álbum que procura captar o poder, os movimentos e as contradições dos oceanos, ora serenos, ora turbulentos, e que nos fala também de perda, de reencarnação e dos ciclos da vida e da natureza. Fixamos 3 momentos deste Oceanic Mirror de Eidís Evensen: Helena's Sunrise, Drifter e Eternal. Este último em colaboração com o trompetista islandês Ari Bragi Karason.

Eydís Evanson, pianista e compositora islandesa, no seu álbum Oceanic Mirror, de 2025, com várias participações de músicos islandeses, incluindo a do trompetista Ari Bragi Karason, que ouvimos nesta última peça, intitulada Eternal. Nesta emissão de Frequências Paralelas, com música de compositoras dos nossos dias, recebemos por fim a búlgara Dobrinka Tabakova, naquela que é a obra central do seu segundo álbum, editado em setembro último pela SIM, na coleção New Series. Com peças para diferentes combinações instrumentais, entre a música de câmara e a música orquestral, homenagens a Schubert e ao jazz, ou ainda uma composição inspirada em Purcell, o álbum Sun Triptych, produzido pelo carismático fundador da SIM, Manfred Heischer, oferece-nos uma perspectiva abrangente sobre o alcance expressivo da música de Tabakova, que a própria dirige no tríptico que dá título ao álbum. Escrito para violino, violoncelo e cordas, Sun Triptych evoca de forma radiante os jogos de luz e as suas diferentes intensidades que se podem observar no meio da natureza ao longo de um dia. Dawn, day e dusk, alvorada, dia e crepúsculo, são as três partes deste tríptico do sol que Dobrinka Tabakova dirige à frente da BBC Concert Orchestra, formação da qual foi compositora em residência. Destaca ainda para os solistas Roman Mintz no violino e Christina Blaumann no violoncelo.

0: Sun Triptych, uma meditação sobre o ciclo da natureza dividida em alvorada, dia e crepúsculo. Composição de 2007 de Dobrinka Tabakova, uma das vozes mais distintas da música clássica contemporânea, incluída no álbum com o mesmo título, Sun Triptych, editado pela SEM em setembro do ano passado. Foi a própria Dobrinka Tabakova quem dirigiu a Orquestra de Concertos da BBC. Participaram ainda como solistas Roman Mintz no violino e Kristina Blaumana no violoncelo. É o final por hoje das Frequências Paralelas. Boa noite e até para a semana.
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1: Boa noite. A Ronda propõe hoje um regresso às correntes descritas na Póvoa de Varzim, à 27ª edição, para transmitir ao longo da próxima hora todas as intervenções da primeira mesa, que aconteceu no dia 25 de fevereiro no Cineteatro Garret. Tinha por proposta temática, como todas as mesas da edição deste ano, uma frase de Álvaro Labrinho Lúcio, retirada ao livro A Vida na Selva. Neste caso, a utopia só não se atinge porque na viagem nos apeamos demasiado cedo. Seis escritores convocados a refletir sobre esta frase: a escritora angolana, Prémio Camões, Ana Paula Tavares, a poetisa chilena Carmen Yanhas, o poeta brasileiro Eucanã Ferraz e os portugueses Afonso Reis Cabral, Filipe Leal e João de Melo. A mesa teve a apresentação de José Carlos de Vasconcelos, mas para poder caber nesta hora de emissão, e como sempre com alguma edição em relação a estas intervenções, vamos apenas escutá-las, começando pela angolana Ana Paula Tavares, que contou histórias, trouxe mitologias, viu a utopia no horizonte, mas viu também que quando nos aproximamos ela se afasta, conferiu esperança à palavra. Ela ainda pode salvar-nos. Ana Paula Tavares, nas correntes descritas deste ano.
2: Primeira paragem. Dizem os Kung da minha terra, erradamente chamados Busquimans, e que se consideram a si próprios os homens mais antigos que habitam este planeta, que o paraíso ficava no centro da terra e aí viviam muito felizes homens, mulheres, animais e pedras. A luz era permanente, embora não houvesse sol nem fogo. Um dia, Deus decidiu plantar uma árvore com as raízes ao contrário. A árvore cresceu tanto que furou o chão da terra e deixou nos homens a desconfiança de que haveria outros paraísos para lá daquele em que viviam. Deus criou um corredor e inventou a palavra viagem para que todos, homens, mulheres, animais e pedras, pudessem partir, por ordem, em busca de um novo mundo. Viram então o sol e a lua, sua mulher, descobriram o medo e o frio. Perderam a língua inicial para criarem as novas, perdidos que estavam na tradução. Deus tinha interditado o fogo, mas logo homens e mulheres prenderam entre as pedras e a luz o raio para se aquecer e procurar o caminho. Nunca mais encontraram o silêncio, nem pararam de caminhar mundos dentro de outros mundos. Assim, a primeira paragem e as formas de dizer ao contrário caíram e as águas transbordaram os rios, sopraram os ventos e o espaço deixou de ser neutro, interno e protegido. A vida transformou-se numa região de paragens transitórias antes e depois do tempo. Segunda paragem, a casa. Aprende o que a terra te diz. Chegou a altura de encontrar um lugar em somas de silêncio. Chegaram à palavra casa, abrigo e lugar da vida e transformaram-se naqueles que se movem, os que giram à volta de si próprios, verso e reconversão das sombras que abandonaram sem destino. Habitam as areias dos mais antigos desertos e sabem a ciência do sono. Descobriram o que mais tarde um viajante, Eduardo Galeano, haveria de pôr por palavras. A utopia está lá no horizonte. Aproximamo-nos dois passos e ela recua dois passos. Mas como com as palavras andantes somos os que não podem desistir da utopia. O ato de criar com os seus duplos prolonga-nos para lá do espelho. Três gerações de deuses esperam por nós, os do céu, os da terra e os da vida. Não sei se é ilha, cidade do sol, ilha dos amores e outras formulações. Sei caminhar e tenho escrito na pele a perda antiga de todos os paraísos. O mundo apresenta-se sombrio, mas não se vive ou não se vive só dentro de uma folha de papel. Somos os das palavras e com elas havemos de criar um lugar onde a esperança se recuse a morrer. A duração da vida humana está para lá de nós, em Gaza, nas meninas da Nigéria, na poesia da Guiné. Viveremos sempre a desejar o impossível e a descer numa paragem antes da prevista. Já o disseram Orwell ou Huxley. Sopram sobre nós, mas como os Kung preveniram, o deserto pode ser, ainda assim, morada, paragem, destino. A palavra que nos fez seres da esperança não pode ser adiada. E por isso volto aos Kung. E com eles reaprenderemos o sentido das árvores em seu respirar. E seremos os homens e as mulheres revoltados em todas as paragens e apiadeiros. Com eles poderemos voltar a casa, à lentidão, vestir o silêncio como pele e percorrer os caminhos da febre como intérpretes de um mundo que se faz raro, espesso e difícil. Muito obrigada.
1: Ana Paula Tavares, na mesa número 1 das correntes descritas deste ano, no último 25 de fevereiro, a partir da frase "A utopia só não se atinge porque na viagem nos apiamos demasiado cedo". Seguimos com o poeta brasileiro Eucanã Ferraz a trazer-nos uma reflexão erudita sobre a poesia, a liberdade e a beleza da desordem que encontramos na poesia.
3: Para mim isso é um retorno à casa. E quando voltamos à casa, sentimos falta de quem não está mais. Então é o velho tema do Ubsunt que retorna. E eu cito pelo menos três amigos queridos que estiveram nessa casa comigo. Pessoas formidáveis. Casimiro de Brito, Gastão Cruz e Antônio Cícero. Então essa minha fala é dedicada a eles também, que aqui estão ausentes. Bem, o nome desta mesa é "A utopia só não se atinge na viagem, porque nela nos apeamos demasiado cedo". Então, portanto, digamos que é o tema da desistência ou do fracasso. O tema da utopia, pelo menos a mim, me parece um problema tão antigo quanto atual, tão dispensável quanto necessário, tão justo quanto inadequado. Tentarei brevemente ver essa questão daqui, deste lugar singularíssimo que ocupo, que é o de um poeta contemporâneo, portanto formado e deformado pelo espírito da lírica moderna. E assim posso dizer que nós, poetas, não apeamos antes de chegar ao lugar ou não lugar a que se dá o nome de utopia, porque considero que o lugar a chegar é o próprio poema. Não há nada fora dele. Apear antecipadamente seria desistir dele ou ainda não escrevê-lo. O que também não deixa de ser, ou não deixaria de ser, uma opção corajosa, digna, reveladora de uma força atuante em toda a arte moderna, A tentação de manter a folha em branco foi, afinal, uma das linhas de força da lírica moderna. Repito, o lugar a chegar é o próprio poema. Fora dele não há nada. Tal juízo parecerá, no mínimo, acanhado para quem pensa a utopia em sua versão coletiva ou coletivista, largamente social, e acredita nos poderes revolucionários do poema e do poeta. Mas logo pensamos nos muitos séculos de idade do verso e procuramos exemplos de um poeta, de um livro, de um autor que tenham objetivamente transformado o mundo à sua volta, considerando-se como mundo tudo o que esteja fora do poema, ou da literatura, ou da arte. Sejamos claros, quando associamos poetas e utopia, sugeremos que cabe a eles, aos poetas, a nós, mudar o mundo para além dele o mundo. A expulsão da República, eu penso aqui, claro, em Platão, como exigência do seu projeto, parece um mito de longa permanência. Há pouco tempo, um jovem, creio que jovem, pelo menos para mim, jovem, poeta e crítico norte-americano chamado Ben Lerner, publicou um breve ensaio chamado Ódio à Poesia ou Pela Poesia, e já traduzido cá em Portugal. E o Ben Lerner fala de maneira muito curiosa e bem-humorada do quanto o mito da expulsão do poeta na República de Platão permanece no nosso imaginário e o quanto se espera dela, poesia, ou deles, ou de nós, os poetas, como capazes de efetivamente transformar a República, do quanto

políticos, ideologias, clubes, academias, o poema parece, à primeira vista, mais apto a mover as coisas à sua volta. Mas quanto tempo dura tal aliança? Quanto tempo a individualidade, a subjetividade e a liberdade radicais, como princípios inalienáveis do poema, resistem frente às necessidades de ordem prática e coletivista da palavra transparente e imóvel da lei? A subversão é a utopia do poema. É este desejo, no entanto, que parece exilar o poema e o lançar para fora das instituições que lhe acenavam com uma utopia, simplesmente porque estas, em algum momento, não suportam a liberdade e a beleza da desordem que devem ser o lugar almejado pela palavra do poeta. Os exemplos seriam tantos que sequer vale a pena começar a listá-los. Curiosamente, a expulsão da República dá-se justo pela acusação de que o poeta desistiu da utopia, quando foi justo o contrário que se deu. A acusação é sempre a de que o poema deixou de servir a alguma causa. Mas a causa do poema é ele mesmo. Sua absoluta desobediência, sua completa diferença e deslocamento são a utopia com a qual pode o poeta colaborar para uma hipotética transformação no caminho da dignidade. Assim, falar de flores e de luas, de jarros e de amores, de pedras e de cores, da solidão e das sílabas, será insuportavelmente transformador e revolucionário. Devolver as palavras às coisas é a mais alta utopia. Escrevemos o poema porque, ainda hoje, um dia, acreditamos que isso é possível. Porque algum dia lemos um poema, um único verso, talvez, que nos levou a algum lugar onde isso foi possível. Porque algum dia, talvez na juventude, e por que terá sido na juventude? Bebemos da água e deitamo-nos à sombra daquela miragem, quando era mais fácil acreditar que só havia o deserto. Mas também vem o dia em que tudo parece ser não mais que o descampado, a mudez, o gesto congelado, as mãos vazias, os olhos vazios, a vida literária e seu cortejo de vaidades, a competição pelos prêmios, a tolice a abarrotar as poucas livrarias. Enfim, reconhecemos que o poema fracassou, porque os governos totalitários prosseguem, porque a força bruta segue em frente, porque falar de flores e de luas, de jarros e de amores, de pedras e de cores, da solidão e das sílabas, foi tão inútil quanto falar da fome, das injustiças, dos preconceitos, de tudo o que nos rebaixa e nos mata. Nem transformador, nem revolucionário, o poema limita-se a ser um acerto de contas com seu criador, um acerto com sua consciência. Diante da utopia social, coletiva, frente à necessidade sempre urgente, sempre atual, sempre presente de transformar o mundo para além das fronteiras do verso, isso parece pouco. Um acerto de contas com o próprio Criador parece inútil, parece fútil. Ainda assim, lembramos facilmente de governos totalitários que temem a poesia, o poeta, os livros. Ainda assim, um encontro de escritores reaviva o tema da utopia e ninguém estará mais exposto

0: admiração e ao desprezo do que ele, do que nós, os poetas. O fracasso parece ser o nosso destino inescapável, assim como, estranhamente, a utopia, seja ela qual for, é o motor capaz de mover a poesia. É nessa corda tensa, estendida sobre o abismo, o silêncio da desistência, que o poeta caminha. A lucidez e a consciência dos limites históricos do poema são a única declaração de princípios possível. Muito obrigado.
1: O poeta brasileiro Eucanã Ferraz foi convidado em entrevista neste programa, quando esta edição das Correntes Descritas, no final de fevereiro, aqui também, na mesa número 1, respondendo a esta frase extraída do livro A Vida na Selva, de Álvaro Labrinho Lúcio, a utopia só não se atinge porque na viagem nos apeamos demasiado cedo. E seguimos com Filipe Leal, a refletir sobre a distinção entre sair cedo demais ou demasiado cedo, sobre utopia, democracia e, claro, sobre poesia.
2: A utopia só não se atinge porque na viagem nos apeamos demasiado cedo, escreveu Labrinho Lúcio. Todos sabemos o significado de utopia e todos sabemos o significado de apiar. Saberemos? Para confirmar o primeiro, consultei vários livros, de que irei falar-vos nos minutos que me cabem. Para confirmar o segundo, consultei apenas uma fonte. A primeira que me apareceu, que vos aparecerá, acredito, se vivermos no mesmo algoritmo ou na mesma utopia virtual. A primeira entrada que me surgiu foi numa página em cujo cabeçalho lemos Dicionário Online de Português. Dizia assim: apiar significa, fundamentalmente, fazer descer, desmontar de um cavalo ou sair de um veículo, pôr a pé. Pode também significar, de forma figurada, destituir ou demitir alguém de um cargo, bem como demolir, deitar abaixo ou suprir uma estrutura física. Confesso-vos que apiar para mim tinha um sentido mais literal do que figurado, esse de desmontar ou de sair, enfim, o de nos pormos a pé. Por isso, quando li a belíssima frase que serve de tema a esta mesa, fiquei a pensar nas utopias que não atingimos por sairmos cedo demais, e não tanto por sairmos mais cedo. Porque há uma diferença entre sair mais cedo e sair cedo demais. À partida, perdoamos mais facilmente quem sai mais cedo do que quem decide ou tenta sair cedo demais. Se um amigo precisa de sair mais cedo da nossa festa de anos, perdoamos-lhe, mas só se ele ficar pelo tempo suficiente. Por exemplo, se ficar até se cantarem os parabéns ou até ao primeiro brinde. Ou seja, perdoamos-lhe que saia mais cedo se ele não sair cedo demais. E esta regra, pus-me a pensar, talvez se aplique a quase tudo. Podemos sair mais cedo de um cavalo, mas não cedo demais. Convém que ele estabilize o trote ou o passo para nos apiarmos em segurança. Podemos sair mais cedo de um carrossel, se ainda estivermos na fila ou se ainda não tiver começado a subida, mas nunca cedo demais. Convém aguardar que o carrossel pare para nos apiarmos em segurança. E o jogo das hipóteses pode passar também do sentido literal ao figurado. Podemos sair mais cedo de uma vida, mas não cedo demais. Se envelhecermos ao ponto de nós próprios já sentirmos que não queremos estar aqui, as famílias compreenderão porventura essa ausência um pouco melhor. Mas se partirmos jovens, se nos apiarmos da vida a meio, vamos rebentar com a segurança das famílias, dos amigos, de quem nos amar. Também podemos sair mais cedo de uma relação, de um amor, de uma amizade, mas não cedo demais. Nisto do amor, nisto da amizade, convém também só nos apiarmos depois de termos vivido muitas coisas e, principalmente, depois de termos tentado tudo. Poderíamos falar agora de sair mais cedo ou cedo demais de um governo, por exemplo, ou de um livro. Sair cedo demais de um livro é muito diferente do que sair mais cedo de um livro, acredito. Percebo então, e só percebo isto curiosamente quando penso num livro, que neste jogo o mesmo se poderá aplicar ao gesto contrário, o de entrar em vez de sair. Entrar mais cedo também é diferente de entrar cedo demais. Este jogo de hipóteses poderia não terminar nunca e eu estive quase para fechar os olhos frente ao precipício e cair verticalmente no vício, como diria Cesarini, mas faltava-me perceber o que poderia isto ter a ver com a utopia. Então fui pesquisar, não na net, mas em livros, esses objetos nos quais entrei mais cedo e dos quais prefiro não sair. No livro Estilhaços de Sonho, Espaços de Utopia, Fátima Vieira e Maria Teresa Castilho reúnem e organizam textos de um ciclo de conferências sobre a utopia que promoveram na Faculdade de Letras da Universidade do Porto. Na introdução, recordam que o pensamento utópico esteve de boa saúde entre os séculos XVI e XIX, depois da publicação em 1516 da célebre Utopia de Thomas More. Saímos cedo demais, é certo, destas centenas de anos e chegamos, também cedo demais, neste caso, ao século XX. É então que se dá, segundo as investigadoras, o declínio do pensamento utópico, por alguns dos mesmos motivos pelos quais tinha sido aplaudido: o desenvolvimento tecnológico e a ideologia política. É então que autores, já aqui citados, como Aldous Huxley, com o admirável Mundo Novo, de 1932, e George Orwell, com o romance 1984, publicado em 1949, substituem a noção de paraíso pela de inferno, a de utopia pela de distopia. Seria, pois, utópico calcular que se retomariam os estudos de um pensamento que chegou a ser banido do meio universitário. No entanto, a partir dos anos 80, aconteceu aquilo a que as autoras chamam de reabilitação da utopia, tanto nas universidades como no discurso político. Este e outros livros consultei em 2026, mais de 500 anos depois da publicação da obra de Thomas More, autor que, recordo, acabou julgado por traição, condenado à morte e foi executado na Torre de Londres. São por si só a prova de que Labirinto Lúcio estava certo. É importante não nos apiarmos demasiado cedo de uma ideia, mesmo que ela surja cedo demais. E mesmo que a ideia tenha sentidos opostos para quem a interpreta. Segundo Adalberto Dias de Carvalho, num texto Utopia, esclarecer conceitos para renovar sentidos, a utopia, e cito, é encarada pelo senso comum, ora como um pesadelo, ora como um sonho. O autor esclarece, no primeiro caso, o do pesadelo, ela é apontada como sendo responsável pela legitimação do dogmatismo e da violência. No segundo caso, o do sonho, a utopia apresenta alternativas que, embora inalcançáveis, alimentam, pelo exercício da imaginação, uma ânsia de libertação. Desta Biblioteca das Utopias, dirigida por Fátima Vieira nas edições Quasi, e da qual guardo alguns volumes na minha pequena biblioteca pessoal, fazem parte títulos como Utopias de Cordel e textos afins, ou Irmânia, de que não me recordava. Da antologia Utopias de Cordel, retirei mais duas pistas, dois caminhos breves para esta viagem. A primeira é a seguinte: a ideia de que não há utopias portuguesas é um lugar comum, que resulta tacitamente do menosprezo ou do desconhecimento que mostram ter os estudiosos em geral das manifestações utópicas presentes na cultura lusa através dos tempos, lemos. A segunda é uma lista de exemplos do que são, segundo o autor desta antologia, utopias ou obras afins que ficaram a dever-se a autores portugueses. Desta lista, o primeiro que me chamou a atenção, porque sabia que poderia encontrá-lo na minha estante, foi um livro a que o autor se refere como A Proposta Vegetarianista de Ângelo Jorge. Tratava-se de outro volume que já referi, Irmânia, publicado em 1912. Nesta edição de Irmânia, organizada por José Eduardo Reis, ficamos no seu texto introdutório a conhecer melhor Ângelo Jorge, aqui descrito como livre pensador anarquista, que assumia o vegetarianismo e o naturismo como programas redentores dos males gerais da humanidade. Irmânia é uma ilha, a ilha ideal, onde vive um povo livre e feliz, na qual aparece um náufrago, Manfredo. O náufrago vai tentando explicar aos habitantes da ilha de onde vem, esse lugar do qual, felizmente, não saiu demasiado tarde, enquanto os habitantes lhe explicam como vivem na ilha onde Manfredo acabou de chegar, inanimado. Irmânia, esse lugar onde nunca é cedo demais para chegarmos. Nesta breve narrativa que Ângelo Jorge escreveu em cerca de um mês, há mais de 100 anos, destaca um diálogo, que achei lindíssimo, entre o protagonista, o náufrago, e uma mulher que conhece na ilha, Violeta. E leio-vos. Desgraçados os que morrem nas guerras, desgraçados os que sucumbem de fome e de dor, desgraçados os que moirejam e passam privações, desgraçados os que povoam os manicômios, os hospitais, as prisões. Manicômios? Hospitais? Prisões? Murmurou Violeta. Que cidades são essas? No longo volume do Espírito da Utopia, uma edição da Gulbenkian, José Eduardo Reis volta ao tema deste livro de Ângelo Jorge e esclarece as razões pelas quais estamos perante uma utopia literária. Temos um náufrago, que é acolhido por uma comunidade insular cuja organização se apresenta como ideal relativamente ao plano histórico da realidade social de que ele provém. Temos uma ilha misteriosa, neste caso habitada por uma população indígena que pratica um regime alimentar vegetariano e um modo de comunicação interpessoal fundado nos princípios do respeito pela natureza em geral, incluindo todas as formas de vida animal e de amor ao próximo. E temos, destaca ainda José Eduardo Reis, uma personagem, Manfredo, que optará por permanecer na ilha. Ponho-me então a pensar que Manfredo terá, de facto, atingido a utopia, porque não se apiou demasiado cedo durante a viagem. Para isso, teve de fazer essa viagem até ao fim, ou para lá do fim, ou seja, até ao naufrágio. Mas o que fará deste texto verdadeiramente uma utopia, continuo a pensar, talvez seja o facto de Manfredo ter escolhido ficar no lugar aonde chegou, apesar da viagem tão difícil até lá. Apesar do naufrágio, ou depois do naufrágio, desconhecendo se era ou não tarde demais, Manfredo escolheu apear-se na ilha, ou apear-se do seu mundo, e ali ficar. De alguns livros temos de sair, infelizmente, demasiado cedo, simplesmente porque mais cedo ou mais tarde a minha pesquisa teria de terminar. Depois destas leituras, e voltando ao jogo de hipótese inicial, a hipótese do cavalo, a hipótese do carrossel, da vida, da relação, etc., pus-me a pensar se a frase de Labirinto Lúcio seria diferente, se em vez de demasiado cedo, ali estivesse escrito mais cedo. Experimentei. A utopia só não se atinge porque na viagem nos apiamos mais cedo. E parece-me não funciona. Parece-me que mesmo no campo da utopia será ainda assim diferente se nos apiamos mais cedo ou cedo demais. Se nos apiarmos mais cedo, talvez estejamos ainda no bom caminho da boa utopia. Utopia positiva, chamam-nos especialistas. Desde que não nos apiemos demasiado cedo. Concretizar essa ideia, seja num cavalo ou numa vida, será porventura a maior das utopias. Resta-me apenas acrescentar que de todas as hipóteses que pus no meu jogo inicial, apenas uma me pareceu dissonante, a democracia. Eis um lugar onde entramos demasiado tarde e de onde convém não sairmos nem cedo demais, nem demasiado cedo. Da viagem da democracia, convém não nos apiarmos nunca. Obrigada.

0: Filipa Leal, na mesa número 1 das correntes descritas deste ano no Cineteatro Garrete da Póvoa de Varzim, mesa para a qual foi também convidado o escritor João de Melo, foi também convidado este ano na Ronda. Vamos ouvir João de Melo sobre romantismo, melancolia, sobre um mundo onde as artes encontram cada vez mais desinteresse, nomeadamente entre os mais jovens. Vamos ouvir esse seu testemunho de professor também, João de Melo, na 27ª edição das Correntes Descritas.
1: Vou falar da utopia pelo prisma do romantismo. Vou dizer, quanto mais romântico, mais utópico. Se alguém disser que não se sente, ao menos intimamente, uma pessoa romântica, é quase certo que mente. Mente por altivez e por vergonha literária. É por um mero romantismo de amadores e de rebeldes sem causa que escrevemos e publicamos em Portugal. Também por romantismo somos leitores no tempo deste país, sendo avesso com poucos a arte de criação pela linguagem que ainda designamos por literatura. Cremos nela porque a concebemos como explicação e finalidade prática da nossa vida. Acreditamos que ela comporta uma ideia de amparo e redenção do género humano na história do mundo, a começar por nós, por quantos nos leem e ouvem e pelos que, a nosso lado, caminham nos passos e na vereda do nosso destino. Não deixa de ser curioso associarmos este nosso romantismo às ingênuas ilusões do ser sonhador que vive dentro de nós. Não chega a constituir utopia social, nem doutrina ou estética do pensamento. Também não afronta nem ofende os usos e costumes de ninguém. As senhoras, em geral, gostam de homens românticos porque não lhes dão trabalho nenhum e, ainda por cima, quase sempre têm talento e mão para a cozinha. Confesso honradamente que não é o meu caso. Romântico sim, mas cozinheiro é que nem por isso. Penso, todavia, que o termo e o conceito se foram tangendo, delindo, gastando na passagem da literatura para o quotidiano. Do indivíduo romântico, dizemos que não é mais do que um amável e inocente e iludido, sendo a glória literária a sua única grande ilusão neste mundo. Que bem corre o romântico no campo atrás das mariposas, acaba fatalmente por resvalar na relva e por cair de cabeça no silvedo agreste que delimita a superfície e a propriedade da terra. Só então acorda para a realidade e vê que, afinal, tudo permanece intacto e imutável à sua volta. O pior dele está no facto de já não ter emenda possível. Trata-se de um acelerado que não logra atingir o real talento da própria loucura. Converte-se num inofensivo que se permite cultivar a atitude histriónica como condição e medir os outros por si e pensar que triunfa por puro instinto num verso que lhe é dado ou no verso seguinte que lhe ocorre por simpatia verbal ou mero acaso de rima. Ao primeiro sinal de ilusão ou esperança, o poeta cede de novo ao sonho e à ânsia de nele acreditar. Não é raro vermos o mito poético ser exaltado com a fúria da grandeza sem igual, deificado no interior de uma hierarquia literária de talento e criação. Mas deixemos os espíritos românticos em paz. Perguntemos-nos antes se parece viável imaginarmos um mundo sem poesia nem a prosa da literatura. Um mundo onde não houvesse música, teatro, cinema e outras artes plásticas em geral. Quais seriam os sons, os ruídos, as formas, o imaginário criativo dos homens nesse outro mundo tão distinto do nosso? A questão pode ser suscitada pelos professores junto dos seus alunos de todos os níveis etários. Passei eu próprio pela experiência num curso da cultura portuguesa contemporânea. a nível do ensino superior, perante turmas de 60 alunos do curso de comunicação social de futuros jornalistas. Algumas vezes filo mesmo em desespero de causa, sozinho ante a indiferença e o desinteresse histórico-cultural deles para a sua própria ideia de contemporaneidade. Chamados a debate sobre a criação literária e artística e tendo-os sonhado quanto à eventualidade de virem a trabalhar no jornalismo como divulgadores e críticos das artes e das letras, devolveram-me tão só o silêncio e o embaraço. Em vão esperei por uma ideia, um assentimento, uma frase em defesa da cultura, enquanto finalidade prática, na pessoa e na vida futura de cada um deles. Nada. Continuaram de ombros caídos, perdidos no alheamento, em divagação muda entre as paredes neutras de uma sala de aulas. Lívidas e frias, as bocas cerravam-se nessa descrença igualmente silenciosa, sem luz nem paixão, sem o mínimo sinal de lidarem com uma ideia ou uma opinião, mesmo que descomprometida. Deixava-me a mim a responsabilidade de teorizar, persuadir, exemplificar com nomes, datas, obras e exemplos. Acabaram por confessar-me que não só não liam nada de nada, como até detestavam toda a literatura do mundo. Por entre os prazeres da juventude, dispensavam também os incómodos da memória histórica e o conhecimento político, estético e cultural do nosso tempo, meu e deles. Mas queriam por força ser jornalistas. Nada e ninguém os desviaria do caminho futuro do seu jornalismo, se possível, o desportivo, sem cultura nem poesia, sem história nem política. Por isso mesmo, deixei de espantar-me com a ignorância deles. Mas num teste de avaliação, ao ser-lhes perguntado o que for e em que tempo histórico ocorrera entre nós o Estado Novo, vários deles responderam por escrito como segue. Estado Novo foi o 25 de Abril. Fizeram um golpe de Estado, criaram a democracia e aí se chamaram Estado Novo. Estávamos todos no ano de 2000, mas só eu lidava romanticamente com um caso de fé na história portuguesa contemporânea, na poesia dos outros, desses que nos salvam do peso e dos pesares do cotidiano. Professavam uma fé cultural só minha, ao passo que eles não iam além da matéria agnóstica que se lhes excluía da mente e do seu mundo. Não se sentiam tampouco obrigados a crer em mim, nem a confessar qualquer esperança no saber e no conhecimento do cotidiano. Por irónico que pareça, aparentavam muito mais saúde do que eu. Haviam de sobreviver-me por isso, e não apenas pela diferença de idades. Não queriam ser vistos nem achados para nada que lhes viesse de livro algum, de nenhum texto, de um verso que os pudesse iluminar na descoberta da linguagem. Usavam, sim, de benevolência para comigo, deixando-me sonhar sozinho nas minhas aulas, no silêncio deles, a coberta da terceira vida que se designa por caridade, que todos eles dispensavam ao seu tão desnecessário professor de cultura portuguesa contemporânea. Ali o único romântico era eu em pessoa, não obstante confessar-me avesso a todos os ecos do romantismo literário. Quanto aos alunos, não queriam nada de mim, nem precisavam da graça do meu trabalho docente. Não haveria neles que um homem como eu ainda pudesse salvar. Ponto final, parágrafo. Muito obrigado.
0: A reflexão de João de Melo, na mesa número 1 da 27ª edição das Correntes de Escritas, foi a 25 de Fevereiro no Cineteatro Garrete, da Póvoa de Varzim. Perante esta proposta temática, a utopia só não se atinge porque na viagem nos apeamos demasiado cedo. O escritor Afonso Reis Cabral sofreu de insónias e partilhou esses momentos de ansiedade e refletiu também sobre a utopia.
2: Hoje Acordei com uma insónia à meia-noite, na hora do lobo, hora a que é muito frequente eu acordar, e pensei em vocês. Esta parede humana, esta extensão de absoluto empenho, boa vontade e preocupação pelo edifício frágil que constantemente temos de cuidar dentro de nós, ou seja, o aperfeiçoamento do nosso espírito. Esta é ou essa massa humana desejosa de ouvir falar de livros. Pensar na síntese da humanidade, que é uma plateia, agravou de imediato a insónia, encavalitou as ansiedades, que são peritas em se porem às cavalitas umas das outras, e deixou-me com metade da noite mal dormida e a outra metade mal sonhada, que é o que acontece quando se dorme em ansiedades. Portanto, se eu não disser coisa com coisa, a culpa é vossa, e não por eu estar intimidado com a ideia de falharmos a utopia, de acordo com a frase de Álvaro Labrinho Lúcio, que tão justamente recordado ao longo destes dias. Mais do que a falharmos, seja lá o que isso for, basta ver que os vencidos da vida pelo ideal a que se propuseram se sentiram falhados, sendo eles, nesse sentido, os mais vitoriosos dos perdedores. Mais do que falhar a utopia, a frase fala de não sermos atingidos por ela. Ora, nessas horas em que vocês, esta plateia, me estragaram a noite, pensei seriamente se serei ou não atingido pela utopia. Que é o mesmo que dizer se seremos ou não atingidos pela utopia, visto que eu tenho em mim tanto de unicamente meu como de absolutamente vosso. É assim a fraternidade que nos une. Mesmo quando cisões brutais nos separam, seremos, quando muito, primos. O que em todo o caso sempre representa algumas costelas de igualdade. Enfim, pensei seriamente se seria atingido ou não pela utopia. Os tais lobos que esgravataram ou que esgravatam à porta do quarto de madrugada bem me tentaram dizer, melhor, uivar, que assistimos a uma enorme degradação da nossa convivência, do nosso espaço público comum, que vai do comentário televisivo às redes sociais, à vida de rua e, desgraçadamente, à reunião do condomínio. Escrevi hoje numa crónica que talvez seja excesso de otimismo suspirar por paraísos perdidos, por tempos em que se debatia no espaço público com retidão e profundidade em busca de chegar ao bem comum, ao invés de ganhar um argumento. Ou seja, amanhã ou ontem, a utopia é sempre um pouco mais longe. E acrescentei que o espaço público, hoje em dia tão amplo, tão cheio de gente, se fecha cada vez mais num nó de desconfiança, de suspeita, de acusação imediata, de um ressentimento profundo, nunca verdadeiramente explicado, salvo por estranhos processos mentais que não nos dizem respeito. Misturas de política, infâncias perdidas, contas bancárias e questões de cama. Isto vestido de moralismo e de indisfarçável má educação. Sendo notório que ninguém passa incólume pelas redes sociais, estamos fartos de o saber e fartos de nos escandalizarmos. Vivemos um grau acima da tranquilidade. Qualquer debate precisa de um vencedor e de um vencido, de um arrasador e de um arrasado, de um mediador e de um humilhado, e qualquer confronto é um combate, e qualquer combate, uma luta de morte. Sabemos perfeitamente como é que isto é, estamos todos já, infelizmente, habituados. Isto quer dizer que tantas vezes reduzimos o outro, o nosso irmão, seja no debate político, na rua, no quarto ou na famigerada reunião de condomínio, a um reduto difícil de qualificar e que é a opinião que ele tem sobre determinado assunto. Assim o matamos dentro de nós, reduzindo-o a uma ínfima parte de um todo, como se a opinião da qual discordo o desqualificasse como meu semelhante. Nesses momentos, pensei eu, no meio da insónia, certamente não somos atingidos pela utopia porque nos apeamos demasiado cedo. Quer dizer, deixamos cedo demais que a indignação e a suspeita, e já agora a ignorância cada vez mais culposa, tornem o outro numa outra coisa, numa pessoa tão radicalmente diferente de nós que, em último caso, pertencemos a espécies diferentes. Ao mesmo tempo, apiar-me-nos demasiado cedo de um ideal aniquila duas pessoas, aliás. Primeiro, aniquila o meu irmão, agora mais Neandertal do que Sapiens. Depois, aniquila a construção frágil do nosso intelecto, do nosso espírito, que vive da abertura ao outro, da dúvida e de um labor diabólico chamado introspeção. É paga de algo, tem que ver com Caim e Abel. Ao matarmos o nosso irmão, ficamos marcados e somos expulsos para leste do paraíso. Desculpem um certo lirismo. Eu sei que sou escritor e não poeta. Aliás, eu comecei a escrever poesia, mas quando percebi que aquilo não era verdadeiramente poesia, decidi prestar um serviço público que foi deixar de escrever poesia, portanto perder-se um mau poeta, que é sempre uma coisa boa. Mas, enfim, desculpem, eu dizia eu, desculpem o lirismo, mas no fundo estamos em considerações de plena insónia, que normalmente, mais ou menos febris e encavalitadas na ansiedade, divagam entre um realismo brutal sobre nós mesmos e uma utopia inexplicável. A determinado ponto, interrompido pelo biberon da minha filha, voltei a uma imagem antiga. Imaginei uma vela acesa num campo imenso. Era um ponto que iluminava tudo em volta. Mesmo no campo despido, não crescia uma única árvore na qual se refletisse a luz frágil. Era uma vela contra a escuridão. E imaginei um arquiteto que se aproxima para construir um edifício. Delimita os contornos da luz e da sombra e traça nessa fronteira a planta de uma catedral. As paredes mestras delimitam perfeitamente até onde a luz da vela chega. Depois de muito esforço, por norma o esforço de uma vida, uma catedral sólida rodeia a fragilidade da vela. Ora, se a vela se apaga, a catedral bem pode aparentar solidez, bem pode aparentar beleza e até figurar nos guias turísticos, mas não deixará de ser um edifício oco. Assim é o nosso espírito quando abdica da utopia, do diálogo, da dúvida e da introspeção. Quando quer ter sempre certezas, no fundo, redunda numa construção aparentemente sólida, mas oca. Entretanto, antes que a insónia acabasse, comecei a sentir urgência em aproveitá-la ao máximo, em explorar aquelas cogitações doentias que não comprometem ninguém e que nunca seriam ditas em público. E considerei que ambicionar tal beleza interior, também a ambição para o espírito, isto é, que seja mais próximo do anjo do que do bicho, era deixar-me atingir pela utopia. Mas que, em todo o caso, mais valia apiar-me o mais perto possível do ideal, o mais perto possível da utopia. Enfim, isto ocorreu-me já prestes a adormecer e não me lembro se levava a mais alguma coisa. Hoje de manhã, cometi o erro de passar a limpo as considerações noturnas, o que põe sempre a nuca em insónia. A insónia nunca é, de facto, boa conselheira. Em todo o caso, como vos disse no início, a insónia começou por vossa causa. Por causa desta parede humana que aqui veio para ouvir falar de livros e que levou de mim qualquer coisa aparentada de literatura. A culpa, claro, foi toda vossa. Portanto, muito obrigado e desculpem lá qualquer coisinha.
0: Afonso Reis Cabral, assim a intervenção do escritor Prémio José Saramago em 2019, nesta primeira mesa da edição das Correntes de Escritas deste ano, que tinha por proposta temática a frase de Álvaro Labrinho Lúcio, retirada ao livro A Vida na Selva: a utopia só não se atinge porque na viagem nos apiamos demasiado cedo. Última intervenção nesta mesa, a da poetisa chilena Carmen Yáñez, que substituiu utopia por geopolítica, ou seguiu por ela, referindo-se aos interesses económicos e ao neoliberalismo que fragilizou as democracias e que domina o mundo, levando a guerras, à manipulação da informação. A utopia não se alcança, diz Carmen Yáñez, mas é o único caminho. Vamos ouvi-la.
3: 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La utopía nunca se alcanza. La utopía es el camino. Reflexión del cineasta argentino Fernando Birri, paráfrasis popularizada por Eduardo Galeano. Gracias.
0: Foi a gravação editada das intervenções da mesa número 1 do Festival Literário Correntes de Escritas deste ano. Teve lugar no Cineteatro Garrete da Póvoa de Varzim no último 25 de fevereiro. As intervenções dos escritores Afonso Reis Cabral, Filipe Leal, João de Melo, da chilena Carmen Yanhas, da angolana Ana Paula Tavares e do brasileiro Eucanan Ferraz, uma mesa que teve a apresentação de José Carlos de Vasconcelos, homenageado na edição deste ano, um dos homenageados, o outro, Álvaro Labrinho Lúcio, que nos deixou no último ano. Todas as mesas deste ano das Correntes tiveram por proposta temática uma frase retirada do livro A Vida na Selva. Nesta mesa número 1, a frase foi: a utopia só não se atinge porque na viagem nos apeamos demasiado cedo. Os encontros à volta dos livros vão mais longe através da rádio, neste programa. Está feita a ronda, assim. Obrigado por estar com a rádio. Boa noite.

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Olá, bem-vindos ao 19º episódio de Sopros no Coração, um programa de Jorge Salgueiro. Hoje vamos conhecer a obra para sopros do compositor e performer Miguel Azeguim.

0: Ouvimos um excerto da obra Avoir l'air, de Miguel Asguim, com Hugo Queiroz no clarinete contrabaixo e eletrónica em tempo real, realizada pelo compositor. Olá Miguel, bem-vindo.
1: Olá.
0: Gostava que falasse um pouco desta obra Avoir l'air e do som extraordinário do clarinete contrabaixo, que eu acho que é um instrumento muito raro em Portugal, não é?
1: É muito, muito raro. Além do mais, para já, a primeira referência, o Hugo Queiroz é um músico fora de série. É um tipo com capacidades incríveis, formou-se nas MAI e atualmente é colaborador regular do Klangform Wien. Partilha a sua vida entre Basileia e Áustria e Viena, e também é um colaborador, enfim, menos regular, mas do Ensemble Moderno, portanto é um tipo que está a fazer uma carreira incrível e de facto tem este apreço especial pelos instrumentos graves, muito graves.
0: O clarinete é dele,
1: inclusive é uma versão Leblanc, que é um clarinete especial, para o qual, por exemplo, o Gérard Griset, um dos chefes de fila da Escola Espectral, escreveu especialmente, porque tem um jogo de chaves particular que permite bisbiglianos e multifónicos específicos. E, portanto, eu tirei partido também do facto do Hugo Queiroz ter esse clarinete contrabaixo. Trabalhei com ele. Aliás, o que faço sempre... Eu tenho uma série de obras a solo, normalmente a maior parte delas com eletrónica, e justamente todas elas, em certa medida, devem qualquer coisa aos intérpretes. Não só porque fiz alguma investigação com eles, como são tudo músicos absolutamente fora de série e, portanto, eles próprios me provocaram a ir mais longe.
0: Algo a acrescentar, não é?
1: É, e ajudaram-me a ir mais longe na minha indagação. E isso, para mim, é uma generosidade da parte deles, a quem eu sou tributário eternamente.
0: Então vamos ouvir mais um pouco deste instrumento extraordinário na obra Avoir l'air, de Miguel Asguim, para depois compreendermos um pouco melhor o papel da eletrónica em tempo real. No clarinete de contrabaixo está o Hugo Queiroz.

Ouvimos mais um excerto da obra Avoir l'air, de Miguel Asguimo, o nosso convidado de hoje, com Hugo Queiroz no clarinete contrabaixo e eletrónica em tempo real, realizada pelo compositor. Miguel, qual o papel da eletrónica em tempo real

0: E para me dedicar, não mais fiz orquestra, para me dedicar à música contemporânea, fundamentalmente, e à música de câmara. E no contexto da música de câmara, de facto, essa coisa de fazer música em conjunto, a interação, quanto um instrumento ou um instrumentista condiciona o outro. E, portanto, a mim, na eletrónica, o que me interessa verdadeiramente é a eletrónica em tempo real. Às vezes faço coisas pré-gravadas, digamos, sobre suporte, mas a maior parte das vezes o que me interessa é o tempo real, justamente por essa espécie de dimensão de música de câmara, ou seja, da relação entre o instrumento e o seu duplo, que é a eletrónica. E, portanto, no eletrónico, em tempo real, a eletrónica é sempre o duplo do instrumento. Não se pode fazer eletrónica em tempo real antes, não é possível antecipar, visto que ela nasce sempre do próprio som do instrumento e da própria interpretação. Ao mesmo tempo, ela condiciona a interpretação, porque nós trabalhamos no sentido do intérprete ter,
1: O
0: digamos, um
1: intérprete,
0: retorno,
1: ele está a
0: ouvir,
1: ouvir,
0: ele
1: não é?
0: está a ouvir o que está a produzir, o que a eletrónica está a produzir, e evidentemente isso também o condiciona. Isso, na
1: Mas
0: verdade,
1: ele tem uma partitura que tem que respeitar, não é?
0: tem, ele tem uma partitura absolutamente, aliás, eu sou um compositor muito nesse sentido, muito clássico, escrevo tudo, há quem faça coisas abertas e não sei o quê, não, eu escrevo tudo, o detalhe, normalmente a minha música é considerada extremamente difícil, justamente por causa desse nível de detalhe e, portanto, o que exige dos intérpretes um rigor na leitura do texto muito grande, mas a parte eletrónica está, digamos, pré-definida. No, neste, atualmente, antigamente era com máquinas, com processadores, hoje em dia está num computador, pura e simplesmente, e tem uma partitura digital. Inclusive, eu tenho algumas peças em que o computador segue de forma automática ou de maneira sozinho aquilo que os intérpretes estão a
1: Qual é
0: tocar.
1: esse software?
0: Eu uso o Max MSP e também uso o Super Collider, são os dois softwares que eu utilizo para a eletrónica em tempo real. E, portanto, existe uma partitura no computador que segue o intérprete, que está perfeitamente definida e notada, e a única margem, digamos, que há tem a ver com as dinâmicas. Tem a ver com as dinâmicas, obviamente tem uma coisa importante para os intérpretes, é que a eletrónica em tempo real não os prende a um tempo cronológico. Eles podem fazer à velocidade com o tempo que quiserem que a eletrónica segue. Isso é interessante.
1: Obrigado. Vamos continuar a ouvir a tua música, Miguel Asguim, desta vez um excerto de Drifting 2 com Nuno Pinto no clarinete. A eletrónica, mais uma vez, foi realizada pelo compositor.

0: Ouvimos um excerto de Drifting To, de Miguel Azeguim, com Nuno Pinto no clarinete, com eletrónica em tempo real, realizada pelo compositor. Miguel Azeguim, o nosso convidado de hoje, um homem que pensa, que escreve também poesia, que compõe, que tem um projeto na ajuda, sobre o qual iremos também falar, portanto, há aqui muitas facetas. E por isso eu gostaria de fazer uma pergunta um bocadinho mais filosófica e que certamente já foste confrontada com esse conceito, digamos assim, ou com essa ideia, que é uma frase atribuída ao Arnold Schoenberg, em que ele diz que se é arte, não é para todos, e se é para todos, não é arte. O que é que te soa a dizer sobre isto?
1: Não, eu acho que o importante da arte, eu acho que a arte, por definição, é disruptiva, é uma forma de pensar, através de uma espécie de equilíbrio particular e excepcional entre o que é a inteligência e o sensível, e, portanto, insere-se, obviamente, num contexto cultural. E, portanto, de facto, não é para todos.
0: Nas referências.
1: Nas referências. E nós somos seres culturais, nós seres humanos. Portanto, nós gostamos do que conhecemos. E cada vez aprofundamos mais aquilo que conhecemos e cada vez gostamos mais. Portanto, dizer, quando às vezes pessoas me dizem, ah, a música é uma maravilha porque é uma música, é uma arte abstrata, é universal. Isso não existe. Essa coisa universal é uma presunção de sei lá, de cultura hegemónica e imperialista que não faz sentido nenhum. E, portanto, isso não existe. E, portanto, as pessoas formam-se. Habituam-se, aprendem-se. Eu não acredito que se possa ouvir à primeira uma suíte de Bach para violoncelo e achar naturalmente, pronto. Não. Aquilo tem um condicionamento. Portanto, esse condicionamento, que é como a nossa educação, faz parte de um processo de pensamento da arte. É assim que nós podemos pensar, imaginar que a arte pensa e que, no fundo, a evolução e o avanço da linguagem insere-se nesse processo. Portanto, nós, quando digo, por exemplo, os compositores ou os artistas do século XXI, nós não caímos aqui de paraquedas. Temos
0: Há
1: uma
0: todo um
1: história,
0: passado.
1: há todo um passado, há toda uma história. E, portanto, para o público, a quem nós, obviamente, é como um problema da democracia, eu acho que temos que elevar o nível de todas as pessoas. Não podemos, eu é isso que também está subjacente na frase do Schoenberg, não podemos é baixar o nível do que pensamos para o nível das pessoas. Não, é ao contrário que temos que fazer.
0: É um esforço para puxar para cima.
1: Exatamente. Um esforço para puxar para cima. E em democracia é esse problema. E estamos a vivê-lo neste momento, com todos os dogmatismos e populismos.
0: E que está a agravar o fosso entre os criadores de charneira e as grandes massas, digamos assim, não é?
1: Também está, mas eu acho que está a agravar o fosso entre tudo, não é? Entre ricos e pobres, entre quem tem poder e quem não tem, entre quem tem cultura e quem não tem, etc. E, portanto, acho que é preciso contrariar absolutamente essa tendência.

0: Miguel Azeguim, queria pedir-te que apresentasses esta obra e os intérpretes que estivemos a ouvir.
1: Pronto, esta peça tem por título Est-il à l'issue? Portanto, eu tenho esta mania dos títulos em francês, tem a ver com a minha costela francesa, que poderemos clarificar ou não. A intérprete é a Sílvia Cancela, tal como Nuno Pinto, fazem parte do Som da Arte Elétrica Ensemble, que é um ensemble dedicado à criação musical contemporânea, que já fez muitas dezenas, diria, de encomendas a compositores portugueses, sobretudo. E, portanto, a Sílvia é mais uma intérprete incrível que se disponibilizou a fazer um exercício. Esta peça, toda ela, é escrita com quartos de tom, portanto, o que implica reinventar toda uma dedilhação para a peça, o que, pronto, é um esforço muito grande. Eu tenho ela, muito, muito lhe agradeço.
0: Qual é o teu método de composição? Por exemplo, fazes pré-composição, organizas os materiais antes de escrever a obra propriamente dita, e gostava também que explicasses o que é que entendes por uma frase que é tua, que é ali escrita por ti, que é a música organizada enquanto discurso.
1: Certo. É assim, eu normalmente preparo os materiais e depois não defino normalmente um caminho. Defino só pontos de encontro entre materiais diversos. Tenho obras em que tenho o mesmo material numa lógica de variação, e portanto é variação a partir de um material de partida, e tenho obras em que há uma espécie de interpolação, a trajetória de um material para outro, que é o mais frequente. A maior parte das minhas peças começam num sítio e acabam noutro. Eu costumo dizer que cada peça deve ser uma viagem iniciática, no sentido espiritual, em que começamos de uma maneira e acabamos noutra, tal como qualquer percurso. Quando fazemos uma viagem, nem que seja ir a Paris, ou a Madrid, ou até se calhar ir ao Porto, quem está em Lisboa ou vice-versa, vamos, vivemos qualquer coisa e não sei o que mais, e quando voltamos já não somos os mesmos. E, portanto, o meu ouvinte ideal é aquele que seria transformado pela audição, digamos, uma escuta concentrada da música. Acho que a música implica ter uma escuta concentrada. Ora, essa escuta concentrada vai justamente dar à questão do discurso. Para tornar inteligível uma linguagem que é profundamente abstrata, a única maneira que acho que nós, compositores, temos é criar formulações entre os materiais, a maneira como apresentamos melodicamente, ritmicamente, em termos de harmónicos, tímbricos, etc., as coisas, de maneira a dar, tentar comunicar como se fosse um discurso de facto, e é a organização desse mesmo discurso. O Varese dizia: a música é o som organizado. Eu acho que é mais do que isso. Além de ser som organizado, é discurso musical, é discurso através do som. Pronto, é um conceito difícil de explicitar, mas a ideia é essa.

0: où vimos la transfiguration de l'impossible de Miguel Asguim na interpretação da Orquestra Metropolitana de Lisboa sob a direção de Pedro Neves. Miguel Asguim, porquê os títulos em francês e se os sopros têm um papel especial nesta tua obra orquestral?
1: Têm. Ora bem,
0: para ter escolhido, não é?
1: Pronto, os títulos em francês têm a ver com a minha dupla costela. Eu, por razões políticas, fui para o Liceu Francês com 3 anos, ainda mal falava, e saí de lá com 18 anos para ir estudar para Paris. Portanto, tive, nessa altura, o Liceu Francês era fundamentalmente, também havia uma parte portuguesa, mas eu estava na parte francesa. Quando digo por razões políticas, é que os meninos que estavam no Liceu Francês nos anos 60 não só não tinham mocidade portuguesa e outras obrigações que o regime fascista impunha, como, além do mais, era um espaço de liberdade, porque se estudava não só a língua, mas a história francesa, e, portanto, em termos filosóficos, em termos de pensamento, era, de facto, um espaço de liberdade. O meu pai era um advogado, defendeu muitos presos políticos no plenário, foi preso, foi torturado, etc. E, portanto, foi de facto, um ativista contra... enfim, em defesa das liberdades fundamentais, da democracia, bateu-se por isso. E, portanto, eu fui para o Liceu Francês, fui totalmente marcado pela cultura francesa e pela língua francesa. De facto, eu diria que sou bilingue, ainda que a minha língua materna seja o português. Nasci em Lisboa, cresci em Lisboa, pronto, só depois, no final da adolescência, fui para Paris, onde vivi uns anos, para estudar, e no conservatório, etc. E portanto, essa relação ficou-me. E como escrevo poesia em francês, eu, a maior parte das vezes, recorro a versos de poemas para dar títulos às minhas
0: peças.
1: E pensas
0: em francês, se calhar, não é?
1: Penso algumas coisas em francês. Sabes que o pensar numa língua ou noutra muda. Há certas coisas que eu penso em francês e há outras que penso em português. Acho que todas as pessoas que falam mais do que uma língua têm isso. E, portanto, inclusive com a Paula, com a minha mulher, companheira de sempre, que também estava no Liceu Francês, conhecemos-nos lá. Ainda falamos às vezes em francês, as pessoas estão de fora e dizem, pá, que snobs, que snobeira, mas não é.
0: Sai,
1: é assim. Porque falávamos em francês todo o dia, não é? Portanto, a coisa está na raiz. Em relação a esta peça, os sopros, de facto, têm um papel relativamente importante. Como sabes, a Orquestra Metropolitana é uma orquestra pequena, é uma orquestra A2, nem sequer tem trombones, aqui há trombones, portanto, eu pedi, e, portanto, tem trompas, trombones, trompetes, e eu achei que gostava de explorar justamente essa dimensão, e tem várias secções em que os sopros, digamos, são predominantes.
0: Miguel Asguim, alguém que deseja adquirir as tuas partituras, como deve proceder? E já agora eu pergunto, como está a situação atual no setor da reprodução das partituras? Há um ambiente de mudança, alguma discussão?
1: Há muita tensão, polarização, tensão. Mas, bom, respondendo ao princípio
0: primeira,
1: da tua pergunta...
0: A primeira, que é mais importante,
1: pronto,
0: onde é que nós podemos
1: comprar?
0: As pessoas
1: podem conseguir as minhas partituras através do MIC.pt, que é o site www.mic.pt, da Music Information Center de Portugal, que, na verdade, é o site do Centro de Investigação e Informação da Música Portuguesa, que tem uma plataforma de edição muito grande, mesmo assim. Nós atualmente temos 80 e tal compositores portugueses vivos que editamos, e as edições são feitas em moldes particulares que, no fundo, correspondem à perspectiva que eu tenho sobre aquilo que deve ser a edição. E, portanto, as edições estão livremente disponíveis, mas apenas para consulta. Não é para ser tocadas. Se forem tocadas, é suposto o MIC, como qualquer editor, autorizar, só que aqui também há uma diferença, é autorizar nas condições que os compositores desejam. Portanto, para que os editores sejam sempre uns promotores da música dos compositores e não possam jamais ser um entrave à circulação da música dos compositores. Portanto, há uma diferença muito grande. Portanto, se um compositor for uma obra para a orquestra Gulbenkian, o compositor diz, olha, eu quero 400 euros pelo o aluguer das partes.
0: Se for para uma escola de música...
1: Provavelmente ele vai dizer aquilo que ele dizer. Se calhar diz 0, se calhar diz 50, diz 20, e nós respeitamos isso. E depois tem outra característica,
0: portanto,
1: importante.
0: É muito mais artesanal, digamos assim, muito mais humanizado, é isso?
1: Sobretudo, o artesanal não gosto, mas o humanizado sim, e mais outra coisa, é que nós não ficamos com nenhuma percentagem de direitos de autor, coisa que a maior parte, todos os editores ficam normalmente na ordem dos 50%.
0: Portanto, é um processo original também. É
1: portanto,
0: uma proposta
1: a totalidade das receitas são para os autores e não para...
0: Ó Miguel, e já que estamos a falar neste assunto, fala um bocadinho sobre estas polémicas que têm surgido.
1: Pronto, eu acho que as polémicas têm a ver com várias questões. Pronto, e obviamente toda a gente sabe, não é, que apareceu uma entidade supostamente para gerir as partituras, portanto, uma entidade de gestão coletiva, autorizada, registada e autorizada pelo IGAC, o que lhe dá legitimidade formal, mas não lhe dá representatividade material. Esse é logo um dos problemas. Segundo problema, existe uma apresentação pública indevidamente extensa da representatividade autoral dessa entidade, ou seja, essa entidade faz uma associação discursiva entre a base associativa efetiva, que são poucos compositores que estão associados, e o universo muito mais vasto dos catálogos editoriais das editoras que estão associadas. Ora, isso é totalmente ilegítimo, não faz sentido nenhum. Depois há uma confusão estrutural entre representação coletiva e interesses editoriais privados. Outro ponto grave. Depois há um modelo de repartição económica enviesado para o polo editorial. Depois há critérios de admissão e base representativa verdadeiramente estreita. Depois a questão do tarifário, não é? O tal 1 euro por página, que revela evidentemente um problema estrutural de proporcionalidade. E depois isso tudo tem um impacto social e cultural desproporcionado, não é? O que é gravíssimo, porque afeta profundamente o meio musical, porque os compositores têm que ser defendidos, é certo. Mas se hipotecarmos a circulação ou a apresentação das suas obras, os compositores deixam de ter existência.
0: E vamos ter alternativa a essa proposta que tu estás a falar?
1: Vamos. Vamos porque perante esta situação, perante o debate parlamentar sobre a questão da cópia de trabalho, que eu acho que é absolutamente fundamental, isto está presente em todas as sociedades europeias, quer dizer, nesta matéria. Portanto, há que regulamentar isso. E, portanto, com um grupo de quase 50 compositores, é preciso dizer que é relevante, que se associaram. Nós vamos criar uma entidade que vai ter por nome CODEM, Coletivo de Defesa de Direitos da Música Escrita, e que, portanto, esta criação desta nova entidade de gestão coletiva no domínio das partituras não resulta de uma abstrata vontade de pluralismo, mas nem de uma mera divergência técnica sobre tarifas ou modalidades de licenciamento. Resulta, sim, de um facto politicamente incontornável. Quebrou-se a confiança de uma parte muito significativa do meio musical português na forma como este domínio vem sendo tratado. Portanto, o que está em causa não é apenas a cobrança de licenças ou a regulação da reprodução de partituras, o que está em causa é a percepção amplamente partilhada pelos compositores, intérpretes, escolas, bandas filarmónicas, associações e instituições culturais que se tentam impor ao setor um modelo marcado por insuficiente representatividade autoral, excessiva opacidade institucional, desequilíbrio entre autores e interesses editoriais e profunda desadequação à realidade da prática musical. Em suma, esta nova entidade nasce exatamente para responder a esta falha, não é? Que me parece grave, nasce para afirmar que os direitos dos autores devem ser protegidos, mas que essa proteção só é legítima se assentar numa base autoral efetiva, numa governação transparente, numa separação clara entre representação coletiva e interesses económicos privados e num modelo de licenciamento proporcional à realidade concreta da música escrita. Portanto, isto é muito importante. Portanto, esta nova entidade propõe-se assim defender um princípio simples. Não basta gerir direitos, é preciso merecer a confiança de quem cria, de quem ensina e de quem faz a música acontecer. É tão simples quanto isto. Portanto, é pôr ordem nesta coisa toda e reger-se por método, por princípios honestos, sérios e profundamente ancorados numa ética. E pronto, e como já disse aqui, é uma entidade que, feita por autores, aliás, como a lei prevê, no fundo por titulares de direitos, e é isso que tem que ser. E, portanto, vamos para a frente e está quase, a Constituição será, se não na próxima semana, na outra, e é isso.
0: Miguel, muito obrigado a ti e a todas as pessoas que se têm envolvido, de uma parte e de outra da barricada, mas tenho a certeza que havemos de encontrar um caminho correto para a edição, para a execução e para a proteção dos direitos dos autores e dos intérpretes.
1: Absolutamente, é para isso que estamos aqui.
0: E vamos voltar à tua música, vamos voltar à música de Miguel Azeguim, com Nu Oculto Profuso, na interpretação de Nuno Pinto, no clarinete.

0: Ouvimos No Oculto Profuso, na interpretação de Nuno Pinto no clarinete. Miguel Azeguim, esta obra tem alguma inspiração no espaço do culto da ajuda? Já agora proponho que aproveitemos aqui a deixa para falares um pouco do projeto Museum Music e das atividades no Oculto da Ajuda.
1: Pois, muito obrigado. É assim, não tem. Este No Oculto Profuso parte também de um poema meu, dos poucos que escrevia ou que escrevo.
0: Hoje em dia escrevo
1: mais em português do que escrevia. Pouco a pouco estou-me afastando da França com a idade, não é?
0: A jangada de pedra.
1: Exatamente. Mas, portanto, não tem a ver com isso. Mas, relativamente ao Oculto e à Museum Music, eu devo dizer que a Museum Music, nem mais nem menos que em 25, celebrou o seu 40º aniversário. Conseguimos finalmente, coisa que tínhamos tentado fazer quando foi os 25 anos, depois com os 30, não conseguimos. Finalmente conseguimos agora, com um grupo de colaboradores excepcional, que eu não quero deixar de referir, o Pedro Buleu, o Jacobs de Chipa, a Maria da Paz Carvalho, que de facto participaram, enfim, investiram o seu tempo profundamente na realização desse livro, que tem por título Sentem Sem Som, Sem Sons Sempre.
0: Que é muito bonito.
1: Eu espero que sim. E, portanto, é um livro que tem uma entrevista longa comigo e com a Paula e tem muitos textos de pessoas com as quais nós cruzámos, enfim, com os quais a Museum Music cruzou o caminho ao longo destes 40 anos. Portanto, é uma forma de assinalar, aliás, a Cristina Fernandes tem um texto interessante que é uma análise através dos periódicos da imprensa escrita sobre o papel que fomos tendo e a intervenção.
0: Podes falar um pouco da programação? Ainda temos aqui um minutinho.
1: Portanto, a Museum Music Portugal...
0: É semanal, mensal?
1: Não. A Museum Music Portugal, portanto, durante muitos anos não tinha um espaço. O Oculto da Ajuda existe desde 2014, é um projeto entre muitos outros, e nós temos a nossa missão principal é fomentar a criação musical, e portanto fazer encomenda de compositores, e portanto é um espaço de residência. Portanto apresentamos os projetos que são os projetos próprios da Museum Music Portugal, de colaboração com muitos artistas, em várias áreas, sobretudo na música, mas também noutras, às vezes, cruzamentos, digamos, disciplinares, e depois fazemos também muitos acolhimentos.
0: Portanto,
1: de propostas que nos chegam.
0: Portanto, não tem uma periodicidade
1: fixa, não é? Não tem. Não é tido como espaço de criação e como espaço de criação e não espaço de programação. E como espaço de criação, adapta-se àquilo que são as necessidades da criação.
0: E a última obra de Miguel Azeguim que iremos ouvir no 19º Sopros no Coração é Sonata à Demeure, na interpretação de Nuno Pinto no clarinete e Elsa Silva no piano.

de Miguel Asguim, ouvimos Sonata de Amor, na interpretação de Nuno Pinto no clarinete e Elsa Silva no piano. Sopros no Coração volta daqui a 8 dias com mais sopros contados por Jorge Salgueiro e um convidado sempre especial. Até lá!

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2: Olá, viva! Vamos começar esta próxima hora de música na RTP Antena 2 com prelúdios e fugas da autoria do compositor português Sérgio Azevedo. Ficaremos com os prelúdios e fugas desde o número 20 até ao 24, correspondentes, respectivamente, às tonalidades de Mi bemol menor, Si bemol maior, Si bemol menor, Fá maior e Fá menor. Prelúdios e fugas do 20 ao 24 de Sérgio Azevedo, pelo pianista português António Rosado.

Acabámos de ouvir os cinco últimos prelúdios e fugas da autoria de Sérgio Azevedo, pelo pianista António Rosato. Dos prelúdios e fugas desde o número 20 até ao número 24. Vamos prosseguir na música na Antena 2, o RTP Antena 2, com a Sinfonia Pastoral de Ludwig van Beethoven, mas numa versão de música de câmara. Ficaremos com Leonidas Cavacos no violino, Yo-Yo Ma no violoncelo e ao piano Emmanuel Lax. Sinfonia Pastoral de Beethoven para trio.

0: Acabámos de escutar uma transcrição da Sinfonia número 6, a Sinfonia Pastoral de Beethoven, mas para trio de violino, violoncelo e piano. Estivemos respectivamente com Leonidas Cavacos no violino, Yoyoma no violoncelo e Emmanuel Ax ao piano. Assim chega ao fim esta hora de música na RTP Antena 2.
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Olá, muito bom dia. Seja bem-vindo a mais um programa da manhã da RTP Antena 2. Passam 3 minutos das 7 da manhã deste dia 12 de maio. Dia 12 de maio, que é também o dia em que Shostakovich deu o pontapé de arranque na sua carreira sinfónica. É o dia em que se assinala a estreia pública da sua primeira sinfonia. 100 anos sobre essa estreia pública da primeira sinfonia de Dmitri Shostakovich foi em 1926. Ora, a obra com que um jovem de 19 anos anunciou ao mundo em 1926 a chegada de um dos maiores sinfonistas do século XX foi o trabalho final de curso de Shostakovich no Conservatório de Leningrado e tornou-o quase imediatamente um caso internacional. Vamos ficar com o primeiro andamento desta Sinfonia número 1 numa gravação recente da Orquestra Sinfónica de Boston, a direção de Andris Nelsons.

Primeiro andamento da primeira sinfonia de Dmitri Shostakovich, a obra com que um jovem de 19 anos anunciou ao mundo em 1926 a chegada de um dos maiores sinfonistas do século XX, ele, Dmitri Shostakovich, e foi o trabalho final de curso de Shostakovich no Conservatório de Leningrado, tendo-se tornado quase imediatamente num caso internacional. Shostakovich entrou no Conservatório de Petrogrado em 1919, com apenas 13 anos. Estávamos em plena Guerra Civil Russa, a cidade estava gelada, sem comida, sem aquecimento. O pai morreu em 1922 e a família vivia de expedientes. Dmitri tocava piano em cinemas mudos para ajudar a sustentar mãe e irmãs. Entretanto, estudava composição com Maximilian Steinberg, genro e discípulo de Rimsky-Korsakov, e também piano com Leonid Nikolaev. A sinfonia que ouvimos foi composta, então, entre 1924 e abril de 1925, como o trabalho final do curso de composição. Steinberg, conservador de gosto, considerou-a moderna demais. O diretor do conservatório, que era Alexander Glazunov, compositor da velha guarda, mas de grande generosidade, acabou por ser ele a defender o aluno. A orquestra do conservatório leu a obra em maio de 1925 e o próprio Shostakovich estava doente com tuberculose ganglionar e quase não conseguiu assistir. A estreia pública ocorreu a 12 de maio de 1926, com a Filarmónica de Leningrado, dirigida por Nikolai Malko. O sucesso foi imediato e retumbante. Dentro de dois anos, a obra era tocada em Berlim, dirigida pelo próprio Bruno Walter, em 1927, e em Filadélfia, por Stokowski, e depois dezenas de outras capitais. Toscanini, Klemperer e Walter incluíram-na imediatamente nos seus repertórios. E, aos 21 anos, Shostakovich tornar-se-ia numa celebridade mundial. Continuamos com esta sinfonia.

Sinfonia número 1 de Dmitri Shostakovich, e parece que já está cá tanto do Shostakovich do futuro, apesar de estarmos perante uma obra de juventude. Este jovem que entregava este trabalho final no conservatório causava algum desconforto junto do seu professor, acabaria por ser o diretor do conservatório que o defenderia e permitiria então que a sinfonia fosse apresentada. Esta primeira sinfonia fascina porque nela já se ouve em embrião quase todos os elementos do Shostakovich mais maduro: o humor cortante, o lirismo desolado dos andamentos lentos, os scherzos, os mecânicos e sinistros, estas marchas que soam a caricatura, a orquestração transparente com solistas individualizados em quase todos os instrumentos da orquestra. É uma obra, é um Shostakovich ainda livre, brilhante, irónico, jovem, e que nos faz pensar muito naquilo que viria a ser este Shostakovich do futuro. Primeira Sinfonia de Shostakovich faz hoje 100 anos, foi estreada então a 12 de maio de 1926. E se gosta de Shostakovich, hoje na Antena 2 vamos poder ouvir então uma gravação da Radiodifusão do Norte da Alemanha. É uma gravação realizada em Wolfsburgo no dia 16 de maio do ano passado e que nos apresenta a Sinfonia número 7 de Shostakovich, talvez uma das sinfonias mais célebres deste compositor. Uma gravação da Radiodifusão Norte da Alemanha e a direção de Stanislav Kochanowski. É para ouvir hoje às 21 horas no programa Grande Auditório da RTP Antena 2. Deixamos agora Shostakovich, vamos para Massenet, que é o aniversariante, o grande aniversariante deste dia. Não vamos para já, não vamos para a ópera, vamos sim ficar com a sua música orquestral, nomeadamente aquela que ele escreveu também durante a juventude, Suite número 1, Opus 13, constituída por uma pastoral e fuga, variações, noturno, uma marcha e depois uma stretta.

É sim, o Massenet mais sinfónico da juventude, a suíte número 1, opus 13, de Jules Massenet, que ouvimos aqui na interpretação da Orquestra Sinfónica da Nova Zelândia. E a direção de Jean-Yves Ozonce. É assim que continuamos neste programa, 7 horas e 52 de dia 12 de maio. É verdade, Jules Massenet é um dos aniversariantes deste dia. Nós vamos voltar à música dele porque é incontornável. Jules Massenet foi dos compositores mais importantes do século XIX na França, um dos compositores de ópera mais bem-sucedidos da sua geração e a voz operática por excelência da Terceira República Francesa. Durante cerca de 40 anos foi o rei indiscutível da cena lírica parisiense, depois que, em desfavor crítico, foi acusado de sentimentalismo, de facilidade, de perfume, e só nas últimas décadas recuperou então o estatuto pleno de repertório internacional. É, sem dúvida, um dos grandes compositores franceses da sua geração. Mas eu termino esta primeira hora com uma sugestão de concerto no Mosteiro de Alcobaça, programação Sister Música, Rota de Sister, da Wandering Bard, apresenta o Livro do Rei. Então vamos cá explicar. O Mosteiro de Alcobaça acolhe o Watch Day, celebrando as esculturas em terracota distinguidas pelo World Monuments Fund, e apresenta nesse âmbito um concerto na igreja junto ao retábulo do Trânsito de São Bernardo. O Livro do Rei, por Wandering Bard, é um concerto que leva ao público à Ibéria medieval, centrado nas cantigas de Santa Maria atribuídas ao rei Afonso X, o sábio e avô de Dom Dinis. Esta vasta obra constitui uma fonte fundamental sobre a vida na Península Ibérica do século XIII, assumindo também um caráter autobiográfico, onde o rei refere o seu testamento, como os livros de los Cantares de Lor Sancta Maria. Portanto, é o famoso Livro de Santa Maria. A obra foi escrita em galaico-português, língua da arte da época e antepassada do galego e do português moderno. As cantigas narram episódios do povo que interage diretamente com Santa Maria, figura central à qual são atribuídos cerca de 400 milagres registados com notação musical. O concerto propõe então essa escuta que revela ligações entre o divino, a natureza, a política e as gentes da época, explorando ainda a relação pessoal de Afonso X com o livro, a interação da obra, a sua origem e a devoção do rei por esta poderosa mulher. Nós aqui vamos ficar com uma curiosa obra. O título diz tudo: Como agradecer bem feito a coisa que muito vale. Portanto, como agradecer às coisas que muito valem. É uma forma de agradecimento aqui por The Wandering Bard, este concerto que vai acontecer então já hoje às 19h30 na casa, este que vai acontecer às 18 horas, quero dizer, no Mosteiro de Alcobaça. Entrada é livre, programação Sister Música, Rota de Sister, hoje às 18 horas, The Wandering Bard.

0: É sim, da Wandering Bard, este bardo caminhante, este bardo que anda por aí a trazer música e que vai até ao Mosteiro de Alcobaça com esta música que nos leva diretamente para a época medieval, com as cantigas, um concerto centrado nas cantigas de Santa Maria do rei Afonso X, o Sábio, também avô do nosso rei Dom Dinis. É um programa que poderá então assistir hoje às 18 horas no Mosteiro de Alcobaça e que tem também como propósito fazer a celebração das esculturas em terracota distinguidas pelo World Monuments Fund e que apresenta assim nesse âmbito este concerto na igreja, junto ao retábulo do trânsito de São Bernardo. E assim chegamos às 8 da manhã, vêm já as notícias.
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0: Então, mais uma vez, muito bom dia. 8 da manhã, vamos lá à informação com o Diogo Miguel Pereira. Bom dia.

0: É dia de greve nacional dos enfermeiros, tanto os do público como também no privado e social. Uma paralisação que foi convocada pelo Sindicato dos Enfermeiros Portugueses e abrange os turnos da manhã e da tarde. Os enfermeiros querem a contratação de mais profissionais para o SNS e o fim dos contratos precários. Outra das exigências, explica Guadalupe Simões, do Sindicato dos Enfermeiros, é o pagamento de retroativos entre 2018 e 2021, que têm que ver com acertos à progressão na carreira.
1: Relativamente a todos os outros grupos na área da saúde, este problema foi resolvido. Em relação aos enfermeiros, continuamos sem que seja pago o período entre janeiro de 2018 e 31 de dezembro de 2021. São anos de trabalho que não estão a ser contabilizados e que é justo que aconteça. E já agora dizer que, relativamente a outros grupos profissionais no âmbito da administração pública, este governo já decidiu o seu pagamento. É uma profunda discriminação do que está a acontecer relativamente aos enfermeiros. Tinha-se dado um prazo para, eventualmente, poder vir a resolver. Era março, já passou o tempo suficiente e sem qualquer resposta.
0: É um dos motivos que leva a esta greve dos enfermeiros. Há também uma manifestação em Lisboa a partir das 10h30 da manhã, do Campo Pequeno até ao Ministério da Saúde. A data desta greve dos enfermeiros foi marcada para coincidir com o Dia Internacional do Enfermeiro. É celebrado hoje e no âmbito desse dia há um relatório divulgado esta manhã do Conselho Internacional de Enfermeiros. Diz que em Portugal faltam 14 mil enfermeiros, 6 milhões em todo o mundo. Ariana Barcelos.
2: É uma carência generalizada. No mundo faltam quase 6 milhões de enfermeiros. São contas do ICN, o Conselho Internacional de Enfermeiros, que deixa um alerta. A falta destes profissionais prejudica não só a capacidade de resposta dos serviços de saúde, mas também a segurança dos cuidados. Num relatório divulgado hoje, o Conselho identifica ainda outra fragilidade. As competências dos enfermeiros não são aproveitadas como deveriam ser, tendo em conta, por exemplo, que estes profissionais podem assegurar quase 80% dos cuidados preventivos e quase 50% dos cuidados na doença crónica. Para o ICN, apostar na autonomia dos enfermeiros pode ter vários efeitos. Pode melhorar o acesso aos cuidados, reduzir as hospitalizações e reforçar a sustentabilidade dos sistemas de saúde. Isto tem tradução económica. Segundo o relatório, o reforço da força de trabalho em saúde pode ter um impacto de mais de US$1.000 milhões.
0: Mais enfermeiros ajuda a resolver o problema, diz este relatório. Não está fácil a vida para Keir Starmer. O primeiro-ministro britânico enfrenta hoje uma reunião crítica com o governo. Dezenas de deputados trabalhistas, o partido de Keir Starmer, fazem pressão para a saída do atual primeiro-ministro. Eram 77 já ontem ao final da noite, bem como alguns membros do executivo britânico a pedir a demissão do primeiro-ministro. Há reunião já daqui a uma hora. Esta manhã, em entrevista à Times Radio, Darren Jones, o ministro adjunto do primeiro-ministro, admite os maus resultados, mas que agora está ainda tudo em aberto.
3: Os membros do governo e da bancada parlamentar estão focados em continuar o trabalho para o qual foram eleitos. Claro que estamos conscientes dos resultados eleitorais da última semana e temos de aprender, tirar as lições com esses resultados, mas eu digo aos meus colegas que temos que conversar em privado e continuar a fazer o nosso trabalho. Não podemos cair nas ratoeiras dos partidos populistas e esquecer os problemas das pessoas.
0: Vida difícil para Keir Starmer, as eleições prejudicaram o Partido Trabalhista, o grande derrotado das eleições em Inglaterra, Escócia e País de Gales.
4: Foram as notícias trazidas pelo Diogo Miguel Pereira e nós prosseguimos agora com essas palavras que o vento não leva, um mote para a próxima conversa com Alexandra Carita, porque é sobre a guerra e sobre a guerra em palavras de Humberto Eco.

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1: O que pareceu a alguns o silêncio dos intelectuais sobre a guerra foi talvez o temor de falar dela à quente, através dos média, e pelo simples facto de que os média fazem parte da guerra e dos seus instrumentos, e, portanto, é perigoso considerá-los território neutro. Além do mais, os média têm tempos diferentes dos da reflexão. A função intelectual exerce-se sempre por antecipação, sobre o que poderia acontecer, ou com atraso, sobre o que aconteceu. Raramente, sobre o que está a acontecer, por razões de ritmo, porque os acontecimentos são sempre mais rápidos e prementes que a reflexão sobre os acontecimentos. Pensar a guerra, de Humberto Eco, dizem respeito ao que seria conveniente fazer-se, ao que não se deveria fazer e ao que não se pode fazer a pretexto algum.
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0: as palavras escolhidas por Ana Paula Ferreira e que servem de mote para esta segunda hora do programa da manhã, que vamos dedicar ao tema da guerra e da paz. E para isso já temos aqui a Alexandra Carita, mais uma vez. Olá, bom dia.
1: Bom dia, André.
0: Bem-vinda de volta aqui ao programa da manhã da RTP Antena 2, mais um podcast que sai no âmbito de uma ideia para a harmonia. E agora vamos ficar a pensar, podcast, uma ideia para a harmonia. Vamos falar de guerra e paz.
1: Exatamente, guerra e paz, causas, razões e as soluções de hoje. Uhum. Não é que haja soluções milagrosas, porque sabemos que a guerra é a coisa mais antiga. O homem nasceu a guerrear, uhum, e vai continuar a guerrear, mas é um tema sempre muito presente que temos para alcançar a harmonia que combater. Portanto, foi a guerra e paz o terceiro debate do ciclo Uma Ideia para a Harmonia, que fecha o ciclo e que juntou no Museu Arpazenes Vieira da Silva a feminista e socióloga Tatiana Moura e o filósofo Viriato Sormanho Marques, cada um com um ponto de vista diferente, ela com um ponto de vista mais micro, ou seja, a guerra começa connosco próprios, na, uhum, nossa educação, rapazes, raparigas de formas diferentes, os rapazes sempre mais educados para a violência e para a guerra, até mesmo desumanizados para poderem combater no terreno enquanto soldados, desde a tropa, etc. Uhum. Também a tolerância que lhes é dada pela sociedade nas suas manifestações mais agressivas, e as raparigas mais contidas, mais cuidadoras, e a palavra cuidar que ela lança como, uhum, aquilo que temos que alcançar todos juntos, independentemente de géneros e opções sexuais e o que for.
0: Alexandre, eu estava a ouvir e volto à nossa conversa e que muitas vezes tenho tido aqui com algumas mulheres, porque agora isto tem estado na agenda outra vez, infelizmente, com o aumento da violência doméstica e com tudo. Eu acho que é muito necessário, não é libertar a mulher, é libertar o homem.
1: Exatamente, porque ele está educado para isto, ele não sabe fazer de outra maneira, e ela explica isso, não é? E vai atrás de uma educação opressiva, e na qual ele não liberta emoções, não sabe lidar com elas, e depois as coisas correm mal, obviamente.
0: Pois, nós somos homens e mulheres nesse sentido, não é? Nós somos uma tampa, tipo panela de pressão. Se somos educados para guardar, um dia isto rebenta, e não rebenta da melhor maneira.
1: Não rebenta da melhor maneira. Ela fala bastante disso. Mas em oposição temos o Viriato Sormanho Marques, não é? Com uma análise filosófica e política à guerra e àquilo que temos estado a observar desde a guerra na Ucrânia, à guerra no Médio Oriente, e, uhum, esta incapacidade de falarmos verdade ou de dialogar em termos de líderes políticos, também uma demissão dos intelectuais, como dizia Humberto Eco, em comentar. Exato. E estar presentes no debate a tempo, no tempo presente e com os mídia, os bluffs, as fraudes, que tipo de armamento estamos a jogar, como é que se ameaça, como é que se responde. Tudo isto lido e explicado com exemplos também dos jornais, do que ouvimos na televisão. Portanto, é um debate muito diferente de um lado e do outro, mas que,
0: ou seja,
1: junta estes dois
0: momentos. Não é tanto aquele debate típico de guerra, da análise da guerra, a análise exaustiva da estratégia, dos movimentos, mas é olhar para o que causa a guerra, para o que causa a discórdia.
1: O que causa e que consequências depois tem nos povos, economicamente,
0: claro,
1: e não só, naquilo que sofremos psicologicamente e na forma como depois tudo isto se relaciona, porque estes dois mundos não são tão distantes como nós pensamos.
0: Uhum.
1: O nosso mundo particular, em casa, e o mundo distante, de que é a decisão política,
0: o macro.
1: São mundos muito mais próximos.
0: Os políticos são emanações da sociedade.
1: Portanto,
0: por mais que as pessoas gostem de dizer os políticos são todos iguais, os políticos são emanações da sociedade, por mais que custe às pessoas.
1: E a sociedade também vai lá atrás buscar inspiração. Por isso o Tolstói, a Guerra e Paz, e o título deste debate. Porque quando o Tolstói escreve Guerra e Paz e escreve sobre Napoleão,
0: sim,
1: estamos à espera, e está a Rússia à espera, que chegue um imperador. Uhum. Este espírito imperialista está no Trump e nos Estados Unidos neste momento. Uhum. Está no Putin neste momento a expandir e a conquistar outros territórios. Portanto, isto não podia ser mais atual.
0: Então, interrompemos aqui um bocadinho a conversa e vamos exatamente à Guerra e Paz, de Tolstói, na versão de Prokofiev. É a ópera que Prokofiev escreveu a propósito desse monumento que é o livro de Tolstói. E vamos ficar aqui exatamente com o final de uma suite que foi feita para esta ópera e que fala exatamente, neste caso, da guerra. Se bem que isto é muito que se diga, até salões de baile há na Guerra e Paz. Portanto, isto faz-nos lembrar
1: a
0: atualidade.
1: É claro,
0: não é?
1: Um salão de baile a ser construído na Casa Branca.
0: Nós sabemos, é isso mesmo. Tolstói fez previsão de futuro.

0: Sergei Prokofiev é uma ópera cheia de personagens que, tal como no livro de Tolstói, começa num baile, passa pela espera de Napoleão, termina com a guerra e uma Rússia que é salva pelo inverno. De resto, nós, mais uma vez, é salva pelo inverno. Nós somos levados logo para o coração do inverno, no início deste final da suíte. Nós só ouvimos o final da suíte. Aqui a interpretação de Niemi Järvi. Guerra e Paz, que é o título do podcast que vai sair hoje no site da RTP Antena 2 e também da RTP Play, esse debate dirigido pela Alexandra Carita. Guerra e Paz, e falávamos de Tolstói. Parece que Tolstói lançou as reflexões todas que poderíamos fazer mesmo nos dias de hoje.
1: Pensou sobre guerra, pensou sobre o mundo, pensou sobre paz e sobre o homem, que é o que nós estamos a fazer também neste ciclo, uma ideia para a harmonia. E pensou de uma forma filosófica, elencou uma série de valores, que são os valores que nós temos que não pôr em causa ou pôr em causa se os temos presentes ou não, que têm a ver com ética, têm a ver com moralidade, têm a ver com sentido da vida, escolhas entre vida e morte, não é? Que é disto que se trata. O homem vem, vive e acaba por morrer. O que é que nós estamos aqui a fazer? Como é que aproveitamos o tempo e olhamos para nós e para os outros? É sempre esta relação
0: Bom,
1: entre nós e
0: quando
1: os
0: pomos isso
1: outros.
0: nessa perspectiva, ainda mais, perdoe-me a expressão, mais idiota fica tudo, porque para quê?
1: Temos que pensar exatamente isso, mas
0: Para
1: qual
0: quê?
1: é a
0: Em nome
1: natureza
0: de
1: da
0: quê?
1: guerra? Em nome de quê? É sempre a mesma coisa. É o poder, economia, recursos naturais, agora muito em
0: Claro.
1: voga, ideias, religião, mas isto vale realmente matar, morrer por? Vamos cada um ter a nossa ideia, vamos cada um ter a nossa religião, vamos cada um ter financeiramente uma. E aí voltamos ao primeiro debate, a liberdade, a igualdade, vamos ter aquilo que é justo, porque falamos sempre dos mesmos valores de justiça, de igualdade, de liberdade, os
0: A
1: princípios, a
0: fraternidade.
1: fraternidade, os princípios básicos dos relacionamentos humanos em sociedade.
0: Nomeadamente falarmos da questão da ética, que parece ser uma das primeiras coisas que
1: Que
0: é
1: se perde.
0: automaticamente anulada nestes momentos, não é?
1: É a ética e a verdade,
0: A
1: não é?
0: capacidade de pensar.
1: De pensar e de conseguir transmitir o que se está a passar, porque há
0: Exato.
1: toda uma propaganda de um lado e do outro, sempre que há uma guerra, que nos baralha e baralha quem está no terreno. Ninguém sabe onde é que está essa linha vermelha que deve estar bem colocada e bem saliente para sabermos se estamos de um lado, se estamos
0: Claro.
1: do outro. A verdade é sempre uma coisa difícil de encontrar. A verdade da justiça, porquê esta guerra? É sempre o porquê. E o Tolstói, e nós temos que olhar para o mundo das famílias, não é? Ele fala em cinco famílias russas, sempre da aristocracia,
0: Exato.
1: e o que é que se passa enquanto esperam a guerra, enquanto a guerra chega. As relações amorosas entre cada um das respectivas famílias, as relações fraternas, não é? Entre irmãos, entre pais, entre filhos, e como é que tudo isso entra em decadência ou não. Dependendo do que vai acontecendo também fisicamente, a decadência física e a decadência da guerra, que pode ferir, pode mandar para o hospital, pode trazer consequências psicológicas graves e tudo isso altera a forma como olhamos para o outro, ou precisamos, mais ou menos, de quem está ao nosso lado.
0: É tão interessante e faz parte tanto da nossa vida. Quantos nós temos, e já começa, infelizmente, também já começa a acontecer aqui na Europa com alguma frequência, mas quantos nós temos amigos brasileiros ou norte-americanos que pura e simplesmente deixaram de falar com a família por questões
1: Políticas,
0: políticas,
1: muitos. Eu vi no
0: não é?
1: outro dia no El País, aqui mesmo ao lado, em Espanha, o Vox está verdadeiramente a subir nas intenções de voto, e dizem eles que em 10 espanhóis, 7 já tiveram problemas com a família por causa da política neste momento.
0: Vivemos tempos complicados.
1: Complicados.
0: Se bem que vocês nestes debates vão lançando sempre à luz. No
1: A
0: caso do.
1: ideia é a harmonia,
0: Não
1: a ideia é
0: é? A ideia é a
1: caminharmos,
0: harmonia,
1: é
0: não é? Por
1: caminharmos
0: exemplo, no
1: juntos.
0: caso micro, quando falávamos no caso micro, na forma como as pessoas são educadas, os homens, os rapazes e as raparigas são educados, apesar de tudo, há melhorias ou não?
1: há melhorias, mas também em determinados sítios, não é?
0: Exato, depende.
1: Depende da conjuntura social em que se vive.
0: Geográfica, social.
1: Geográfica, social, económica, tudo isso tem peso. E a forma, a educação é absolutamente fulcral, a forma como nós entendemos que é necessário tratar o outro.
0: Há uma iniciativa muito bem sucedida na Dinamarca e que é exatamente atacar no micro para preparar uma sociedade mais tolerante, que é exatamente as aulas de empatia. Nós aqui temos muito, temos aquelas disciplinas, antes era religião moral, depois passou a ser cidadania, e os dinamarqueses substituíram tudo isso pela disciplina de empatia.
1: É um bocadinho de psicologia que tem a ver com como é que nós nos relacionamos com aquilo que sentimos. O que é uma emoção? O que é alegria, o que é tristeza, o que é frustração, o que é isso significa? Se nós com 4, 5 anos percebermos estratégias para nos defendermos da tristeza ou da frustração, se elas funcionam, vamos usá-las para o resto da vida.
0: Claro,
1: e se calhar
0: claro.
1: Não vamos explodir, como falavas há
0: e
1: pouco.
0: E passa por sabermos
1: lidar com tudo.
0: Com os outros e pôr-nos no lugar dos outros.
1: Exatamente,
0: também,
1: exatamente,
0: é?
1: Que é a empatia. Conseguir perceber o que é que está a passar.
0: Exato.
1: E outra coisa muito importante, falava no outro dia com um psicólogo, o professor Telmo Batista, que me dizia que é a falta de presença. As pessoas não estão frente a frente. Porque frente a frente nós vemos a reação,
0: é outra.
1: A reação emocional do outro que nos controla. A nossa violência é controlada se eu vejo que estou a dizer uma coisa que está a magoar.
0: Claro.
1: Mas nós não vemos o outro. Já não vemos a cara, nem ouvimos a voz. Portanto, é muito mais fácil. E
0: claro.
1: É esse caminho que tem que ser.
0: O distanciamento tecnológico também nos aproxima, mas também nos distancia, não é?
1: Afasta, sim. Temos que fazer um caminho de tentar outra vez falar, dar desde as bons dias ao vizinho até à boa noite quando vamos passear o cão, que já nem sequer dizemos nada. É muito estranho esta regressão, este isolamento, porque o isolamento não cimenta a sociedade.
0: Vieira da Silva e a guerra. Ela conheceu bem, porque viveu períodos de guerra, Arpades Enos também. Mais uma vez, todo o sentido termos um destes debates na Fundação Vieira da Silva.
1: Sim. Eles conheceram bem, eles tiveram que se isolar, fugir por causa da guerra, para salvar, obviamente, a vida. Porque estamos a falar da sobrevivência literal que obriga, por uma ideia, por uma opção religiosa, termos que mudar de vida ou morrer. Estamos a falar de uma injustiça total e de uma, como dizia, de uma das naturezas da guerra que não mede as consequências. Não, uma motivação que leva a alterações terríveis no mundo sem justificação nenhuma. Por uma vontade de alguém todo poderoso que não tem limites, não consegue identificar as tais linhas vermelhas de que estávamos a falar.
0: É muita ideia, muita reflexão, muito para nós podermos ouvir então nestes podcasts que resultam dos debates, uma ideia para a harmonia, um ciclo organizado pelo Museu Arpades Enos Vieira da Silva, a curadoria da Alexandra Carita, que tem estado aqui durante estas semanas a fazer-nos pensar sobre isto. Hoje sai então o podcast que resulta desse debate Guerra e Paz. Vamos só relembrar os outros que já estão. Portanto, foram 3 podcasts ao todo.
1: Sim, o primeiro foi os princípios básicos do nosso relacionamento em sociedade, que é liberdade, direitos humanos e igualdade.
0: Uhum.
1: O segundo foi a discriminação entre maiorias e minorias.
0: Uhum.
1: E o terceiro é a guerra e paz, não é? As causas, razões e soluções de hoje. Basta pensarmos se queremos construir ou se queremos destruir. E é muito fácil escolher.
0: Claro, claro.
1: Eu acho que é muito claro. Por aí.
0: Reações de público que assistisse ao debate?
1: Muita alegria e comunhão na partilha e vontade de repetir.
0: Então fica o desafio para repetirmos estes debates, estas ideias. Quem sabe até num direto aqui no programa da manhã, porque não? Porque são ideias.
1: São ideias boas, são coisas que nós precisamos de realmente refletir sobre elas.
0: Claro.
1: E de fazer todo um percurso.
0: Claro. Muito obrigado, Alexandra.
1: Obrigado, eu.
0: Nós vamos continuar aqui com música, se calhar agora de uma perspectiva mais otimista. Tenho aqui muita música a propósito disto, mas vamos para algo bem mais otimista, que é para os planetas, de Gustav Holst, onde depois do planeta da guerra, que é Marte, vem o planeta da paz, que é Vênus. Voltamos à história do masculino e feminino, não é? Aqui o Vênus, o mensageiro, o planeta Vênus, mensageiro da paz. Interpretação da Orquestra Filarmónica de Berlim e Simon Rattle, para deixarmos aqui uma mensagem de esperança e de paz que o mundo tanto precisa. Obrigado, Alexandra.
1: Obrigada, André.

0: Vénus, o mensageiro da paz, aqui na interpretação da Orquestra Filarmónica de Berlim e a direção de Simon Rattle, Os Planetas de Gustav Holst. A propósito da conversa que tivemos com Alexandre Carita sobre guerra e paz, um tema ao qual já vamos voltar através de outras obras. Passam 42 minutos das 8 da manhã. Vamos para o compositor do mês.
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0: Ora, nesta janela para a vida de Maurice Ravel, vamos para duas obras-primas para piano, compostas em paralelo, nos anos decisivos em que Ravel, entre os 28 e os 30 anos, encontrou essa sua voz madura. Representam juntas dois caminhos complementares: a Sonatina, o Ravel neoclássico, luminoso, formalmente impecável, herdeiro declarado de Mozart e de Saint-Saëns, e os Miroir, que é o Ravel moderno, aventureiro, impressionista na técnica, mas já próximo do que viria a ser anos depois o Gaspard de la Nuit. Ora, a Sonatina em Fá sustenido menor leva-nos então para um primeiro andamento que nasceu em 1903 como resposta a um concurso promovido pela Weekly Critical Review, revista bilingue franco-inglesa editada em Paris. O regulamento pedia um andamento de sonata para piano com duração máxima de 75 compassos. Ravel submeteu a sua peça e foi desqualificado por excesso de extensão. Tinha escrito 84 compassos. Para gravar, o concurso foi cancelado por falência do editor antes de anunciar qualquer vencedor. Ravel guardou o manuscrito e entre 1904 e 1905 acrescentou os dois andamentos seguintes, publicados em conjunto no ano de 1905. Dedicou a obra a Ida e a Sipa Godevsky, amigos íntimos cujas casas parisiense tornou um dos grandes salões musicais da Belle Époque. Foi aos filhos Mimi e Jean que Ravel dedicaria anos depois Ma Mère Loi. Vamos ficar com o último andamento desta sonatina, já a seguir depois os Miroirs.

A sonatina, o último andamento da sonatina de Maurice Ravel. Nós estamos a utilizar uma das gravações mais recentes, lançada no ano passado por Seong Jin-cho, e que tornou-se rapidamente numa gravação de referência para estas obras. É, sem dúvida, este pianista coreano é um dos grandes pianistas da atualidade e que gravou a obra integral para piano de Maurice Ravel. Ouvimos então agora a sonatina, vamos para a segunda obra, Miroir, um conjunto de 5 peças, cada um dedicado a um membro dos Apaches. O que é que são os Apaches? Um grupo de jovens artistas de vanguarda que se reunia em Paris no início do século. Ravel, Vinhas, Calvo Coresi, Delage, Sorde, Fargue e outros, incluindo esporadicamente Stravinsky e Falha. Eram 5 dedicatários para 5 peças, um gesto de amizade e de manifesto estético. A estreia foi feita pelo próprio Ricardo Vinhas, pianista catalão, amigo de infância e intérprete histórico de Ravel e Debussy, e foi a 6 de janeiro de 1906, na Sociedade Nacional de Música de Paris. O público ficou desconcertado. A crítica dividiu-se. Ravel escreveu anos depois que Miroir marcava, e agora as palavras de Ravel, na minha evolução harmónica, uma mudança tão considerável que desorientou os músicos mais acostumados à minha linguagem. E é o interessante cruzarmos exatamente a sonatina com os Miroir, obras exatamente do mesmo ano e que têm propostas totalmente diferentes. De Miroir vamos ficar com 2 andamentos, Um Barco Sobre o Oceano, Un Barque sur l'Océan, dedicado ao pintor Paul Sorde. A peça mais longa e de maior dificuldade técnica, que exige grandes arpejos que simulam o movimento da água. Sobre eles, então, essa melodia que descreve a trajetória do barco. Ravel chegou a orquestrá-la em 1906, mas ficou insatisfeito com o resultado e retirou até a versão orquestral do catálogo. E depois, Alborada del Gracioso, dedicada a Michel Dimitri Calvo Coresi, crítico e musicólogo grego, a peça mais célebre do conjunto, que evoca Espanha com virtuosismo visceral, não a Espanha turística do bolero, mas a Espanha moura, seca, rítmica da Andaluzia. Vamos então ficar com estes 2 andamentos e mais uma vez a interpretação de Seong Jin-cho.

0: Seong Jin-cho e os Miroir de Maurice Ravel. Ouvimos aqui Alborada del Gracioso e antes Une Barque sur l'Océan de Maurice Ravel, aqui olharmos para o nosso compositor do mês.
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10: A testa do Sr. José cobriu-se subitamente de suor frio. Acabara de tomar conhecimento de que, durante semanas, ignorante do perigo, inconsciente da ameaça, estivera sob a iminência do desastre absoluto, que teria sido a revelação pública das irregularidades do seu comportamento profissional, do contínuo e voluntário atentado que andava a cometer contra as venerandas leis deontológicas da Conservatória Geral do Registro Civil, cujos capítulos, artigos, parágrafos e alíneas, ainda que complexos, a experiência dos séculos havia terminado por reduzir a 7 palavras práticas. Não te metas onde não és chamado. Da obra Todos os Nomes, de José Saramago, a subversão individual contra a opressão das autoridades catalogadoras, pela desordem da vida contra a desordem da morte.
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0: As palavras que o vento não leva, palavras escolhidas pela Ana Paula Ferreira para as manhãs da Antena 2. Ora, aqui já se conversa com o José Alberto Ribeiro, diretor do Palácio Nacional da Ajuda, e que nos vem falar deste colóquio entre o absolutismo e o liberalismo, arte e cultura no tempo de Dom João VI. Olá, bom dia, bem-vindo ao programa da manhã da RTP Antena 2. Isto é um tema fascinante, ou seja, falar entre absolutismo e liberalismo quando ainda há pessoas que se dizem herdeiras entre miguelistas e liberais em pleno século XXI, mas nós conhecemos pessoas que ainda têm. E na realidade, com o extremar da vida contemporânea, parece que assistimos de certa forma ao reacender de determinadas discussões que fazem lembrar as discussões dos miguelistas e dos liberais. Ora, olhar para a história para podermos aprender sobre o presente, mas sobretudo olhar também para este monarca que às vezes não é tão compreendido, que é o Dom João VI. Como é que se faz isto? Bom dia!
1: Bom dia, André, e bom dia aos ouvintes deste programa, e muito obrigado pelo convite. Bom, como disse, e é verdade, e muito bem, há uma. É um período muito complexo da nossa história, e o Dom João VI vive num período de grande mudança e de grande transformação. Portanto, basta dizer que ele apanha a Revolução Francesa, as invasões francesas, depois já a França no período napoleónico, já no período de Império. Isso traz vai trazer consequências depois, mesmo já depois da queda de Napoleão. É importante referirmos que é o Napoleão que vai introduzir o Código Civil nos países que conquistou e nos países onde entrou, o mesmo acontecerá em Portugal. E mesmo já após a queda de Napoleão, a queda definitiva em 1815, os países começam, por onde ele passa, começam todos eles a criar as suas revoluções liberais. Também herdeiros do que foi a Revolução Francesa, mas começa a haver um mundo com outras ideias e com outros ideais de igualdade e com outros ideais que punha em causa o mundo do antigo regime, que é o mundo que Dom João VI cresce e é o mundo que ele é formado. E isso, portanto, ele apanha isso tudo. Aliás, o rei vem do Brasil porque há uma revolução liberal e, portanto, se o rei não viesse, muito provavelmente tinha sido implantada uma república em Portugal. E ele vem contrariado, mas já falaremos.
0: Vem contrariado,
1: já
0: é bom.
1: Já falaremos sobre isso. Mas, de facto, é um monarca que durante muito tempo foi sempre muito maltratado, como muitos dos monarcas, foi muito maltratado pela historiografia, sobretudo a historiografia já do período pós-republicano, e obviamente porque interessava também ridicularizar estas figuras. Foi muito maltratado pela historiografia portuguesa e pela historiografia brasileira também. Acresce a isso o facto de quer Dom João, quer a sua mulher, a Dona Carlota Joaquina, não teriam os atributos físicos mais próximos de um cânone clássico de beleza e, portanto, era muito criticado por isso. Mas quando nós olhamos, por exemplo, do ponto de vista artístico e no colóquio que vamos ter amanhã e já falarei, são alguns exemplos das muitas coisas que fizeram. E apesar de tudo, e apesar do rei depois estar fora no Brasil durante 14 anos, é um período de franca atividade artística, quer em Portugal, quer no Rio de Janeiro. E este colóquio acontece porque este ano assinalam-se os 200 anos da morte de Dom João VI. Ele morre em 1826 e nasce a 13 de maio. E, portanto, é por isso que amanhã, 13 de maio, nós vamos fazer no Palácio Nacional da Ajuda o primeiro dia de colóquio, que assinala nos 200 anos da morte do rei, e no dia seguinte, no dia 14, é no Palácio Nacional de Queluz, onde o rei viveu. E, portanto, aí vamos falar, amanhã vamos falar, sobretudo, mais de uma componente ligada à história da arte, mais de uma componente artística, de grandes vultos, de grandes nomes, como, por exemplo, alguns também esquecidos, como é o caso do João José de Aguiar, que foi um escultor que depois já sempre o mesmo aconteceu com o Sequeira, os que estiveram fora, uhum. e têm escola e voltam, e que são dissonantes, porque não só pelo gênio que tinham, mas também pela escola que trazem. Por exemplo, o João José Aguiar, que trabalhou nas esculturas da Ajuda e deixou muitas obras suas, e também para a Marinha, e algumas dessas obras são as referências da escultura uhum. neoclássica, não só portuguesa como europeia também, vai ser acusado que algumas dessas esculturas que foram feitas durante o seu pensionato, a pensão que ele tem para estar em Roma, Roma ainda é, pois nós também ainda estamos num período em que Roma ainda é o centro de formação das artes. Depois, a partir da segunda metade, meados do século XIX, Paris ganha a predominância, mas é em Roma que eles vão fazer a sua formação. Mas, portanto, é acusado da obra que envia, nomeadamente uma Dona Maria I e um Dom João, e o projeto faz de um Dom João VI, que não tinha sido ele que fez, mas o seu professor, o Canova. Uhum. E para além disso, vão ser apresentadas comunicações relacionadas com as coleções de cerâmica, de porcelana encomendadas por Dom João VI, a coleção de vidros da rainha Carlota Joaquina, porque depois quer o rei, quer a rainha têm também, fazem grandes encomendas, quer em Portugal, quer no Brasil, e também são herdeiros de... as coisas não começam neles, obviamente, claro, são herdeiros claro. De um lastro que vem atrás. Nós hoje, por exemplo, se temos no Palácio Nacional da Ajuda o único El Greco nas coleções nacionais portuguesas, a Santa Face de Cristo, uhum. a Verónica, do pano da Verónica, é graças à herança da Rainha Carlota Joaquina, que recebe dos pais. A família real espanhola continua a ter muitos El Grecos, e portanto ela recebe a herança após a morte, por testamento, o El Greco que está hoje em exposição no Palácio da Ajuda. Mas para além disso, todos eles, há muito consumo de arte e há muito, e portanto é uma prática que já acontece cá. É preciso não esquecer que o Palácio da Ajuda é Dom João, enquanto príncipe regente, que manda fazer uhum. O palácio. É muito interessante, porque sempre com algumas dúvidas, o próprio príncipe regente tem algumas dúvidas,

0: encomendas, e quando o rei chega ao Brasil, o que toma uma série de medidas, que na realidade essas medidas estão a preparar a independência do Brasil, que de colónia passa a ser a capital do Império Português, passa a ser o Rio de Janeiro, e tanto assim é, e o rei tem noção disso, que quando é aclamado em 1818, em 1815 já tinha criado o Reino Unido de Portugal, Brasil e Algarves. Portanto, a antiga colónia, a colónia do Brasil,
1: Exato.
0: passa a ser um Reino Unido. É um projeto que vem desde o tempo do Marquês de Pombal, de mudar a sede do Império para o Brasil, porque era um país novo, era um país com imensas possibilidades do ponto de vista
1: Então o
0: económico.
1: projeto já existia.
0: O projeto já existia, o projeto já existia. E de facto, com a chegada do monarca, por exemplo, logo uma medida que tem um impacto muito grande, por uma questão de protecionismo, os portos eram fechados à navegação estrangeira, os portos brasileiros, e vão ser abertos à navegação dos estrangeiros, nomeadamente quem tem um grande interesse. Eram os nossos amigos ingleses, os nossos
1: Claro,
0: velhos
1: claro,
0: aliados,
1: claro.
0: que tinham sempre interesses comerciais e souberam ter sempre
1: E nem
0: muito.
1: sempre os melhores para nós, mas.
0: Mas para eles souberam fazer muito bem as coisas sempre bem, basta pensarmos que ainda hoje o rei da Inglaterra é chefe de Estado de países que estão nas
1: Exato,
0: antípodas,
1: exato.
0: e portanto é meramente simbólico, mas isso traduz-se em muitos interesses comerciais para o Reino Unido. Mas isso vai fazer com que, junto do rei, portanto, com a chegada da família real ao Brasil, que sai daqui em novembro de 1807. No Brasil, normalmente fala em 1808, porque eles chegam já em
1: Exato.
0: 1808. A abertura dos portos, e na nau com o rei, a primeira máquina de imprensa, que foi depois a Imprensa Nacional, que é criada primeiro no Rio de Janeiro, a criação da Academia de Belas Artes é criada primeiro no Rio de Janeiro. Logo em 1816, em França, o embaixador de Portugal em França, o Conde da Barca, vai convidar uma série de artistas que tinham ficado desempregados com a queda do Napoleão, todos eles discípulos do Jacques-Louis David, entre outros, e vão figuras como o Montigny, como o Debré. E todas essas pessoas vão ajudar a criar uma nova imagem de uma cidade, que era uma cidade que não era a capital, portanto não era a cidade mais importante, até era Salvador, que passa a ser depois o Rio de Janeiro, e vão transformar completamente essa cidade. Começam a aparecer panos estrangeiros, sedas, as mais variadas coisas para. Primeiro é preciso albergar, é importante que as pessoas também tenham presente, não foi só o rei e a família real, portanto, o rei foi acompanhado por uma comitiva que se crê que seriam cerca de 15 mil pessoas, portanto, estamos a imaginar o que terá sido de repente.
1: Isso sim é uma verdadeira invasão.
0: Isso é uma verdadeira impressão, de repente chegam 15 mil pessoas ao Rio de Janeiro, é preciso albergar aquelas pessoas,
1: Claro.
0: é preciso criar condições para o próprio sítio onde a Rainha Dona Maria I é um antigo convento que é adaptado. O rei vai para a Quinta da Boa Vista, que depois será mais tarde, vai sendo adaptado ao longo do tempo, o Paço de São Cristóvão, e havia também um Paço Imperial que ainda hoje existe no centro do Rio de Janeiro. Infelizmente, o Paço da Quinta da Boa Vista é que foi oferecido por um comerciante ao rei Dom João VI, ardeu há poucos anos,
1: Exato.
0: infelizmente. Curiosamente, muito semelhante até no exterior ao Palácio da Ajuda, portanto, a
1: Exatamente.
0: construção que foi feita é muito semelhante. E nesses anos em que o rei está no Brasil, há de facto, percebe-se que há uma. Que o rei é feliz por estar ali. O livro que o Paulo Rezutti vai lançar no próximo

0: próximo domingo, dia 17, que é o dia que nós começamos as comemorações relacionadas com a semana do Dia Internacional dos Museus e da Noite Europeia dos Museus, além de um momento musical às 4 da tarde. Às 5 teremos o Paulo Rezuti a falar sobre Dom João VI e a história não contada, e que traz, portanto, faz uma revisão de muitas obras já dedicadas ao rei.
1: E também... que vem cá na sexta-feira também, já agora fica assim, vem aqui ótimo. Ao programa da manhã falar...
0: Ou vem o próprio autor a falar do livro, e que dá depois esta visão também que normalmente nós não temos em Portugal, que é no Brasil.
1: Vamos fazer aqui um momento musical, exatamente com música. Lá está, a corte levou alguns dos seus melhores consigo, nomeadamente o compositor que era Marcos de Portugal. Que foi para o Rio de Janeiro. E sabemos que o gosto português incidia muito em dois géneros, sobretudo ou na ópera ou na música religiosa. Nós vamos ficar aqui com o Glória da Missa de Marcos de Portugal, aqui por um agrupamento brasileiro, Ensemble Turicum, que tem gravado sucessivamente a música de Marcos de Portugal.

0: Ouvimos dois números desta missa de Marcos de Portugal, uma das missas de Marcos de Portugal, missa em Fá Maior, aqui a interpretação do ensemble Turicum, Matthias Weibel, dirigir o ensemble. E nós, é claro que há aqui uma adaptação, sentimos que há essencialmente instrumentos graves e o coro masculino. É interessante perceber como os compositores no Rio de Janeiro, eles próprios adaptavam-se ao que tinham disponível na altura, mas temos que pensar que é Marcos Portugal, que vai para o Rio de Janeiro, que era um dos grandes compositores de ópera vivos da sua geração. Não, nem sequer é dizer, Marcos Portugal era o compositor português. Não, era um compositor que fazia carreira na Itália, fazia carreira pela Europa Central, fazia carreira e basta ler sobre a época para percebermos a importância de Marcos Portugal. E depois o próprio Rio de Janeiro. Percebemos através da música que tinha algo de extremamente original em toda a América, que era a vivência de uma capital europeia, absolutamente europeia, com a qualidade dos compositores que passaram pelo Rio de Janeiro, pelas obras que foram. Basta pensar, por exemplo, eu tenho muita pena que esta obra não seja gravada. Eu tive a oportunidade de ver uma vez a Odisseia do José Nunes Maurício Garcia, compositor que já nasceu no Brasil, que é desta época e que faz uma das maiores homenagens à cidade de Lisboa. Por isso é que é Odisseia, é a Odisseia da criação de Lisboa, chamemos assim, e é música de altíssimo nível que poderia ser apresentada no âmbito de qualquer corte nesse período. Isso torna o Rio de Janeiro, do Dom João VI, uma capital muito original no âmbito da América, não é?
1: Completamente, porque é uma cidade que de repente, aliás, é que com o reino, é durante o período de Dom João VI que são criadas uma série de instituições, o Teatro São João, que é uma homenagem ao Dom João, o Jardim Botânico com as palmeiras, as palmeiras imperiais. Portanto, há uma cidade que se está a europeizar e que está a crescer com novos arquitetos que vêm, não só portugueses. O José da Costa e Silva, por exemplo, também está lá a desenhar, faz o desenho de alguns túmulos, nomeadamente de um príncipe português, de um príncipe que ficou lá, desenhos de construções, e também de italianos e franceses, e sobretudo muitos franceses, que vão trabalhar não só para o rei, mas também para aquela elite que ali está. E o que vai ser mais interessante, e o rei Dom João VI tem sempre essa, é aquela mistura de uma sociedade completamente miscigenada. E o rei gostava dessa participação popular e de sentir a vibração da cidade. Portanto, isso percebe-se que não só ficam encantados pela beleza da cidade, a beleza natural, que ainda hoje tem, obviamente, e terá sempre, mas é esse fervilhar de uma cultura negra, de uma cultura europeia, que não são só portugueses, estão franceses a chegar, estão ingleses. Por exemplo, os ingleses, obviamente, sempre muito interessados em desenvolver o seu comércio, com a abertura dos portos comerciais, enviam coisas extraordinárias, porque na realidade o Brasil era muito pouco conhecido. Enviam, por exemplo, para as lojas patins para o gelo, que os cariocas, obviamente, muito engenhosamente, agarram-nos nas lâminas e fazem facas das lâminas dos patins do gelo. Ou botijas para aquecer água. Portanto, isso revela precisamente o quanto aquela colónia tinha estado fechada. Quanto aquela colónia. Por exemplo, é muito interessante nós vermos do ponto de vista artístico o que ficou em gravuras, em desenhos. Em 1818, quando se dá a aclamação do Dom João VI, no Brasil, a aclamação dele e a arquitetura efêmera que foi construída é uma arquitetura é inspirada em Pompeia, portanto, é um imaginário imperial que é construído, um bocadinho como Napoleão também teve aquele imaginário imperial. No caso do Dom João VI, isso também é construído sempre com muita música, portanto,
0: ouvimos agora,
1: Portugal, sempre muita música. Aliás, há um grande acervo musical existente na Biblioteca da Ajuda, que pertence ao Palácio da Ajuda, veio com o rei. E de Edu Marques Portugal, precisamente, e a música está sempre presente.
2: E está quase tudo por fazer.
1: Não tem havido ultimamente muita gente na área da musicologia a estudar, tem havido, mas falta passar para.
0: Falta passar para o som.
1: Porque os estudiosos, os doutorandos e os professores, portanto, é muito importante, isso com certeza que é. Mas isso é um nicho que fica ali arrumado.
0: Temos que lançar aqui um desafio de talvez com a Antena 2 e o Palácio Nacional da Ajuda, que é, vamos materializar este espólio musical, porque ele está disponível, não é? Para quem quiser consultar.
1: Está digital.
0: É preciso editá-lo.
1: Está digital.
0: É preciso editá-lo. Portanto, precisamos de uma edição, porque é tudo manuscrito, certo? Precisamos do lado da edição. E depois é preciso orquestras, cantores. O Alberto estava-me ali a mostrar uma passagem no livro do Rezuti que identifica muito bem o que é a força musical que se vivia na corte nesse tempo. E eu vou pedir para ler exatamente esse trecho.
1: Exatamente. É sobre a música na corte ao tempo de Dom João. E este relato que eu vou ler é um relato do Conde Lavradio, e é uma serenata ocorrida em 1803. E então passo a citar as palavras do Conde Lavradio. Cheguei a Mafra no fim da tarde. Fui direto para o Paço, onde estava a família real e meu pai, na qualidade de estribeiro-mor, servindo de mordomo-mor à princesa do Brasil, Maria Benedita. Isto agora entre aspas, que era a princesa viúva. Tudo ali estava alvoroçado, porque nesse dia havia uma serenata dada ao príncipe regente e mais família real pelo infante de Espanha, Dom Pedro Carlos. Teve lugar a serenata na bela sala da livraria, que é a biblioteca, digo eu, que estava muito bem iluminada, e cantaram as célebres Catalini, Gaforini, os cantores Naldi, Crescentini, Fioravanti e outros, e estava também presente o velho mestre de capela del Rei, João Cordeiro, que dava de lições de música a minhas irmãs. Fez-me extraordinária sensação a voz da Catalani, assim como um dueto cantado por Gaforini e Crescentini.
0: É incrível. Para quem estuda a história do canto e a história da obra, reconhece esses nomes todos. Ou seja, é o mesmo que nós estarmos a dizer que hoje... no São Carlos veio... apresentámos uma ópera com a Netrebko, com o Kaufmann, ou seja, com os melhores cantores da atualidade. E isto era a vivência da corte do Dom João VI. Então, vamos voltar à música, depois voltamos à conversa, até porque há muito mais no Palácio Nacional da Ajuda, porque aproxima-se a noite dos museus, não é? Aproxima-se uma série de coisas que vamos falar. Mas para termos ideia do que nós estamos a falar, vamos para 1801, para uma ópera que se chama Semiramide, da morte de Semiramide, também de Marcos de Portugal. E às vezes diz-se assim, mas porquê é que determinado repertório não é feito? É que é muito difícil. Porquê estes senhores compunham para esses cantores? Ou seja, os compositores portugueses tinham à sua disposição os melhores cantores do mundo, do seu tempo. E da sua pena, sim, áreas como esta que nós vamos ouvir aqui na voz da grande soprano italiana Mariella Devia.

0: Trata-se de um recital ao vivo de Mariela Dévia, onde ela interpreta Marcos de Portugal. Sim, porque Marcos de Portugal é interpretado fora de Portugal. E aqui também se vai fazendo. Ainda ontem ouvimos as Damas Trocadas, essa gravação que foi feita pelo mestre Álvaro Cassuto. Ora, de qualquer forma, ouvimos aqui a morte de Semiramide e percebemos a extrema dificuldade desta área e compreendemos exatamente esses recursos que Marcos Portugal tinha à sua disposição, ou seja, podia de facto compor para os grandes cantores da sua época. Isso quer dizer muito daquilo que era a vivência também da corte e até o poderio económico ou não da corte, se bem que Portugal já tinha sido muito mais rico. Nessa altura estava até em apuros, porque depois de invasões e afins não devia estar a viver os melhores dos tempos. É curioso porque o Palácio da Ajuda é construído e nasce sempre em períodos de austeridade. Ao contrário do Palácio de Mafra, não é? Em que é tudo um fruto de riqueza, o Palácio Nacional da Ajuda parece que se faz contra ventos e marés.
1: Sim, mas tem logo, com a saída da família real para o Brasil, as obras param praticamente. E, portanto, o problema, esse problema da saída da família real, uhum, e depois com o regresso do rei e a independência do Brasil mais tarde, aliás, ainda antes, é bom dizer isto, ainda antes da independência do Brasil, o rei Dom João VI no Brasil tem a noção que o palácio, o projeto original, que era um projeto enorme, megalómano, que era não só a duplicação do que lá está com um grande corpo central, mas também crescia para trás com a Academia das Ciências, as Secretarias de Estado. Na realidade era quase uma nova cidade, uhum, política, que se concentrava naquela zona da cidade, que foi uma zona, aquela zona, é uma zona de basalto, aquele alto, pouco afetada pelo terremoto de 1755. Foi a razão porque foi escolhido, claro, ali aquele local. E logo, e ainda no Brasil, o rei Dom João VI tem a noção que não se deveria acabar o palácio no seu projeto original. E há projetos ainda de 1821, de fazer o palácio de terminar, portanto, estão dois torreões, um corpo central, e terminar mais dois torreões e assim rematar o edifício. Não deixa de ser um edifício de grandes dimensões e que depois terá os problemas da Guerra Civil e do problema da instabilidade política também do reinado de Dona Maria II, e depois os problemas económicos do país, e nunca será terminado o projeto original. Aliás, o remate que teve é um projeto de há poucos anos, de 2022, peço desculpa, para albergar a coleção do Museu do Tesouro Real. Mas, de facto, é mandado construir ainda pelo rei Dom João, que vê algumas daquelas salas. Aliás, algumas salas, nós amanhã vamos fazer o colóquio precisamente na sala Dom João VI, uhum, que ainda tem uma pintura que é o regresso da família real do Brasil, 1823, ainda com o rei Dom João vivo. Portanto, ele ainda viu algumas daquelas, daquelas construções. Aliás, o palácio, em termos de, temos quase ali duas camadas de programas decorativos. Muitos dos tetos e a pintura dessas salas, especificamente, são sobretudo alegorias à presença da família real no Brasil, ou ao regresso do Brasil.
0: Exato.
1: Ou às virtudes heroicas da Casa de Bragança, portanto, sempre uma ali por trás,
0: lá,
1: uma legitimação da casa reinante, neste caso dos Bragança, e depois do regresso do rei, que escolhe o Palácio da Memposta para viver, onde acaba por morrer, onde vem a morrer. Já o Brasil é independente desde 1822. É muito interessante que continue a haver sempre uma ligação ao palácio para a realização de cerimónias ou para receber embaixadores. Por exemplo, ainda antes da ida para o Brasil, o rei está um mês a acompanhar os trabalhos que foi preparar em muito poucos dias, porque há aqui uma questão que é interessante referir. O rei Dom João Santo, João VI, é sempre muito hábil nas suas decisões. Para alguns, pouca capacidade de decisão, para outros, um mecanismo que ele faz. Ele até à última da hora não dá a entender que vai sair do reino. Uhum. Não dá a entender que vai sair. Isto tudo é acordado com os nossos aliados ingleses, obviamente, e é uma semana antes que o rei manda oficialmente, provavelmente, duvido que tivesse sido uma semana antes, porque foi preciso empacotar e levar.
2: Isso não era o caos.
1: E mesmo assim foi o caos. Houve coisas que ficaram esquecidas no cais de Belém, houve coisas que saíram, mas 15 mil pessoas, portanto, é uma máquina administrativa toda.
0: Entrar em barcos e
1: sair com a família real toda, quer dizer, se acontecesse alguma coisa.
0: E ao mesmo tempo podemos olhar para isso também de duas formas. Há quem olhe e veja isso uma fuga, há quem olhe e veja isso uma iniciativa brilhante, porque se Lisboa capitulasse, se o Império Português capitulasse perante Napoleão, a França ficava com acesso ao Império Português. E desta forma, na realidade, e nós sabemos que os franceses ficaram bastante irritados com isto, preservou-se a integralidade do Império Português, sacrificando-se, obviamente, durante uns anos a metrópole.
1: A metrópole, sim. Isso é verdade, e é importante dizer que eu acho que não foi uma fuga, e eu acho que foi de facto a mudança da capital para o Rio de Janeiro.
0: E que já estava prevista pelos vistos, não é?
1: Já, que é uma ideia que já vinha desde o tempo do Marquês de Pombal, desse novo mundo que despertava e que podia ser a partir dali que emanasse o resto as orientações para o resto do Império. E o facto é que há exemplos do que estava a acontecer no resto da Europa. Se pensarmos em Espanha, os Bourbons em Espanha entregaram o trono e ficaram presos,
0: claro,
1: em Fontainebleau, e entregaram o trono a Napoleão, que pôs o seu irmão, José Bonaparte, no trono espanhol. O mesmo plano existia para o caso português, inclusivamente ainda com, chegou a ser pensada a divisão do território português em três, uns anos antes, também dividido com os Bourbons, portanto, tudo isso eram possibilidades. E o facto do rei cá estar podia acontecer ou ser aprisionado, ou por alguma razão, se houvesse uma batalha entre tropas portuguesas e francesas, inclusivamente a morte da família real e ser extinta, e os interesses portugueses acabaram por ser protegidos com a mudança. Há alguns biógrafos do Napoleão que referem que o Napoleão terá dito já no seu exílio na Ilha de Santa Helena que o único homem que me enganou foi o rei de Portugal, porque é muito, conhecendo um pouco esta figura, é sempre sim, vai tomar a decisão, mas não toma, sim, vai tomar a decisão, e depois num momento acaba por tomar a decisão, que foi o que aconteceu, e vai e o assunto deve ser, é muito engraçado, porque o assunto deve ter sido discutido entre a família. Ele é muito próximo da mãe, e percebe-se, da mãe, da irmã que casa com o infante Gabriel em Espanha. Percebe-se que é uma família que há muitas relações de afetos. E numa primeira fase chegou-se a pensar que iria só o príncipe herdeiro, o Dom Pedro. Iria só o príncipe Dom Pedro para o Brasil. E a Dona Maria I ter-lhe-á dito que, não sabemos hoje, mas portanto não estava nas suas, talvez com alguma demência ou com algumas ou uma depressão gravíssima, mas de facto mas não estava totalmente alienada da realidade, que diz a Dom João: e o que é que ficam cá as tuas tias velhas a fazer? Ou vai tudo ou não vai ninguém. Portanto, a Dona Maria I tem esta, tem esta noção. E tem a noção, quando saem, de que é a luz. Tem uma frase também de quem não está alienado, que é: vão devagar, não vão pensar que nós estamos a fugir. portanto. Eles vão todos para o Brasil e não há hipótese de haver sequestro. Portanto, tanto que houve até alguma dificuldade dos barcos saírem da Barra de Lisboa, porque não havia vento. Eles estiveram parados, não havia vento. E quando o Junô chega a Lisboa, ainda vê os barcos na barra, que depois começa a vento e começam a sair, e daí veio a expressão ficaram a ver navios. Portanto, eles de facto, o que é que isso, pronto, fica o país entregue às tropas francesas, que depois, com o auxílio realmente das tropas inglesas, teremos a primeira invasão de 1807, teremos a de 1809 que se dá no Porto e a última em 1911 com o Junot, a última cena, essas três invasões, sempre com a vitória das, quer com tropas portuguesas, quer com as tropas britânicas. E de facto a metrópole, digamos, fica um protetorado inglês durante esse período, mas na realidade ficou salvaguardado o território para quando o rei regressou definitivamente
0: e
1: para Lisboa.
0: E depois há toda outra conversa, porque os ingleses também tinham planos. Gostaram de ficar, também não queriam sair, não é? Mas isso é outra história.
1: Os ingleses sempre souberam defender muito bem os seus interesses comerciais em todo o mundo.
0: Ora, então, pronto, isto dá uma conversa enorme. Faltam 4 minutos para as 10. Vamos cá saber, então, resumir, então, o colóquio entre o absolutismo e o liberalismo, e é fruto de toda esta época que nós estamos a falar. Se calhar o primeiro grande liberal português é o Dom João VI, mesmo não é o Dom Pedro, é o Dom João VI. Talvez o mesmo pai da Constituição, diria eu, não é? É o Dom João VI, e aqui vamos, é um colóquio que nos fala entre a arte e a cultura no tempo de Dom João VI, que acontece amanhã e depois de amanhã, amanhã no Palácio Nacional da Ajuda, depois de amanhã no Palácio Nacional de Queluz, não é? Depois, isto é que horas?
1: O colóquio começa às 9:30 da manhã.
0: Muito bem.
1: Por inscrições, já estamos completamente cheios. E para que a luz também já está a lotação esgotada.
0: Depois temos mais acontecimentos.
1: Não, mas depois temos mais acontecimentos. Por exemplo, no dia 17, nós iniciamos, é a semana do Dia Internacional dos Museus, que se comemora todos os anos a 18 de maio. E da Noite Europeia dos Museus, que é normalmente o sábado que antecede ou que precede o dia 18 de maio. Este ano, no dia 17, nós vamos começar às 4 da tarde com um momento musical dedicado, em que todos os museus nacionais ou todos os museus dependentes da Museus e Monumentos de Portugal vão estar em conjunto e ao mesmo tempo com um momento musical que será igual para todos. Vamos começar com o Acordai do Fernando Lopes Graça, que será feito pelo um grupo musical intergeracional da Freguesia da Ajuda, que se chama o Vozeirão, e que todas as pessoas são convidadas a participar também. E depois vamos ter a Tuna Académica do Instituto de Ciências Sociais e Políticas, que fica ali no Alto da Ajuda, que tem um programa musical também que nos vai apresentar, mas que vai começar também com o Hino à Alegria, do Beethoven, da Nona Sinfonia, e que será uma oportunidade também que nós convidamos a todos os que estão presentes. Portanto, isso é o momento, o Acordai e o Hino à Alegria, é um momento que todos os museus e monumentos vão estar a fazer ao mesmo tempo. No nosso caso, nós vamos ter disponível também a letra e queremos que as pessoas cantem e que seja um momento conjunto. Nesse mesmo dia, às 5 da tarde, é a apresentação do livro do Paulo Reis Uti, esta nova biografia, A História Não Contada, de Dom João VI, que vai ser no Palácio da Ajuda, com o autor, que vem do Brasil, vai passar aqui também pela rádio, mas portanto vai estar, quem quiser aparecer no Palácio da Ajuda, é no domingo, às 5 da tarde. Depois, no dia 18, as entradas são todas livres para quem for participar nestas iniciativas. Há visitas guiadas, há outras atividades como um torneio de bicicleta, porque a Rainha Maria Pia gostava muito de andar de bicicleta, com a Federação de Xadrez, vão estar vários alunos a jogar xadrez, há várias apresentações, há visitas que nunca foram feitas e que vão ser realizadas pelos conservadores das diferentes áreas. Depois, no dia 23 de maio, que é um sábado, a partir das 7 da tarde, vamos ter também várias visitas, desde, por exemplo, a visita a uma parte que nem nós inaugurámos no final do ano passado, que é a Mesa Real e um pouco os bastidores dessa mesa, pela conservadora de cerâmica, a coleção de vidros, a coleção de pintura. Portanto, todos os conservadores das várias coleções vão mostrar alguns aspectos menos conhecidos, desde um quadro que está a ser restaurado até uma peça que nunca foi apresentada ao público e que vai ser apresentada. Portanto, há várias atividades, há momentos musicais com uma parceira nossa, que é a Emily, que vai estar a cantar em inglês na Sala do Trono. Há depois também algumas animações em que vão meter o rei e a rainha, que vão andar pelo palácio e a meter conversa com as pessoas e a convidar. Quem quiser também pode entrar, pode participar numa atitude solidária que vamos ter as várias escolas com quem nós trabalhamos, a Liga e a PPCDAM, dos pais e amigos de crianças com deficiência, que vão fazer pequenas vendas e um pequeno bar, portanto, lá no Palácio, quem quiser comer qualquer coisa durante estes eventos que estão a decorrer. É uma noite que é uma noite de festa para todos os museus, não só para o nosso, como para todos os museus, e que também os museus à noite têm uma magia especial. Alerto só os nossos visitantes que vão encontrar, no caso do Palácio da Ajuda, algumas janelas com uns painéis de madeiras, alguns tapumes, algumas coisas, porque nós estamos
0: em obras
1: de PRR, é por uma boa razão, e portanto até agosto haverá esses constrangimentos, mas nós estaremos abertos ao público.
0: Mas estão cheios de atividade. Essa noite é que dia?
1: 23.
0: 23. Então, isto basicamente são dois fins de semana em cheio.
1: Dois fins de semana em cheio.
0: No Palácio Nacional da Ajuda. Muito obrigado por esta visita.
1: Obrigado, André. E no nosso site tem a programação
0: qual,
1: toda.
0: Qual é o site?
1: O site Palácio da Ajuda, vai para o site do Palácio.
0: Então pronto, é procurar e
1: Palácio
0: chegamos
1: Nacional
0: lá.
1: Da Ajuda. Muito obrigado.
0: Obrigado eu, e passou num instante mais uma vez o programa da manhã, passam 2 minutos das 10 da manhã. Eu despeço-me já a seguir, então vem Há 100 Anos.
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3: 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Notas à margem por Silvia Alves, Ricardo Saló e Cristina do Carmo.
4: No dia 9 de maio de 1926 termina a greve geral na Grã-Bretanha. Os mineiros mantêm-se em greve. O chanceler alemão Hans Luther demite-se pela segunda vez após ser aprovada uma moção de desconfiança dada ao seu governo minoritário.
5: Há 100 anos, os 50 já eram os novos 30. Atente-se neste artigo de André Berrin, contribuição para a Crónica Alegre do Domingo Ilustrado, com o título Estas Meninas de Agora. Tive a ocasião de me encontrar numa casa amiga com certa senhora que não via, eu sei lá, há 10 anos. Tinha deixado quarentona, com uma menina de 15 primaveras. Quando hoje esperava vê-la no gozo de um meio século bem passado, encontrei-a com 28 estios, se tanto. Isto é quase com a idade da filha.
6: Cortou o cabelo, frisou, pintou-lhe as brancas com um ené discreto e puxou resolutamente a saia até ao joelho, patenteando-nos um par de pernas, que ainda são de se lhes tirar o chapéu. Decotada, depilada, maquilhada com certo jeito, perfumada um pouco irritantemente, digo-lhes, meus amados irmãos em Cristo, que para quem não souber ou esquecer a idade daquela senhora, ela é uma unidade de segunda linha bastante apreciável.
5: A vida de agora, as modas modernas, os institutos de beleza com os seus arsenais de cremes e de ungüentos tiveram esta vantagem, a de recuar a velhice das mulheres. Antigamente, chegadas aos 40, arrumavam-se para o canto e diziam com um sorriso resignado: isto já não é para nós. Algumas que insistiam eram apodadas de velhas gaiteiras e ridículas.
6: Mas hoje há para todas cintas elásticas, chás de emagrecer, foxtrots, massagens, footing, regimes alimentares e, sobretudo, um desejo de viverem mais, de não se deixarem pôr na prateleira com facilidade.
5: É talvez a sua insistência em quererem conservar-se no serviço ativo que devemos à precocidade das meninas solteiras. A maior parte destas pinta-se escandalosamente e fita aos homens com uma bravura digna de registro. É que se elas não avançam, as mamãs e as tias não deixam ficar nada.
6: Os rapazes de 20 a 45 não têm a razão de queixa. Mas para eles, a mulher perigosa já não é, como no tempo de Balzac, a mulher de 30 anos. É a senhora de 50. No género, há cada brejeirinha. Vamos ouvir um excerto da sonata de câmara para flauta, violoncelo e piano, Opus 48, de Gabriel Pierné. Tocam Liang Lin Ya, flauta, Xie Xuan Liu, violoncelo, e Yun Zhao, piano.

0: Ouvimos um excerto da Sonata de Câmara para flauta, violoncelo e piano, Opus 48, de Gabriel Pierné, numa interpretação de Liang Lingjia, flauta, Xuan Liu, violoncelo e Yun Zhao, piano.
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Muito bom dia, bem-vindos a mais uma edição deste programa do fim da manhã da RTP Antena 2, entre as 10 e as 13 horas, com Pedro Rafael Costa. Passam 13 minutos das 10 da manhã. Vamos à música do período romântico. Escutaremos um dos quatro concertos para piano e orquestra da autoria de Karl Heinrich Reinecke. Este é um compositor, pianista alemão, viveu de 1824 até 1910. Vamos então ouvir o concerto número 2, em Mi menor, opus 120, uma gravação com Klaus Helwig, solista no piano, e a Nordwestdeutsche Philharmonie, direção de Alun Francis.

A música de Karl Heinrich Reinecke, este um compositor e pianista alemão que viveu no Romantismo de 1824 até 1910, autor de numerosas obras, uma obra bastante extensa, mas também diríamos não muito conhecida. Este então o quarto, o concerto número 2 dos 4 concertos para piano que o músico nos legou, concerto em Mi menor, opus 120. Uma gravação com Klaus Helwig no piano e a Nordwestdeutsche Philharmonie, a direção de Alun Francis. E depois da música de Karl Heinrich Reinecke, vamos escutar música coral notada pelo compositor que também viveu nesta época histórica, nasceu um pouco mais tarde, morreu também um pouco mais tarde. Vamos escutar música de Friedrich Delius.

Escutámos um conjunto de pequenas peças corais, um repertório menos conhecido de Frederick Delius, este que viveu de 1862 a 1934. Escutámos então um conjunto de pequenas peças corais com o agrupamento de Carey Singers, a direção de George Parris. Estamos a 9 minutos das 11 da manhã. Vamos encerrar a primeira hora deste espaço ainda com a música de Delius, agora no outro género. Vamos ouvir uma peça orquestral, Outono, é o título da primeira das quatro peças publicadas como North Country Sketches.

0: escutámos a peça Outono, a primeira das North Country Sketches, um conjunto de quatro peças orquestrais, música de Frederick Delius, compositor da viragem do século XIX para o século XX, uma gravação com a orquestra de Ulster, direção de Vernon Handley.
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0: Mais uma vez, muito bom dia. Estamos na segunda hora deste espaço do fim da manhã da RTP Antena 2, entre as 10 e as 13 horas, com Pedro Rafael Costa. E neste momento passam 2 minutos das 11. Vamos à música do século XVIII. Ouviremos de seguida a Sinfonia em Fá Maior, uma das sinfonias da referência de catálogo Wodekind 183, esta número 3. Uma das sinfonias então para 12 vozes, para 12 partes, de Carl Philipp Emanuel Bach. Ficamos com a Academia de Música Antiga de Berlim.

A música de Carl Philipp Emanuel Bach, o mais notável dos filhos, provavelmente o mais notável dos filhos compositores de Johann Sebastian. Este, escutámos deste, a Sinfonia em Fá Maior, uma das sinfonias para grande, para orquestra, com 12 vozes obbligato. Sinfonia catalogada como Wodkin 183, número 3, e ouvimos-la com a Academia de Música Antiga de Berlim. E vamos ainda ficar com a música de Carl Philipp Emanuel Bach, agora num outro género musical. Vamos escutar o início de uma das suas cantatas, Der Herr lebet, Wodkin 251.

Escutámos o início de uma das cantatas de Carl Philipp Emanuel Bach, esta Der Ehrlebet, catalogada como Votkena 251, uma gravação com Barbara Schlick, os Rheinische Kantorei, Das Kleine Konzert, e a direção de Hermann Max. E depois da música de Carl Philipp Emanuel Bach, o mais notável dos compositores músicos de Johann Sebastian Bach, dos filhos compositores, depois da música do filho, vamos à música do pai. Escutaremos de seguida uma das suítes apelidadas das suítes francesas, conjunto então de seis suítes para cravo, que são ao estilo francês, ou seja, com uma sequência de danças estilizadas. Nenhuma delas inclui um prelúdio. Vamos ouvir a suíte número 1 em Ré menor, BWV 812, com a sequência de danças estilizadas. São as seguintes: Allemande, Courante, Sarabande, Minuet 1 e 2 e Gigue. Vamos ouvir então esta suíte número 1, suíte francesa número 1 de Bach, com o gravista Gustave Leonhardt.

0: Escutámos a suíte francesa número 1 em Ré menor, BWV 812, a música de Johann Sebastian Bach com o cravista Gustave Leonhardt. Vamos ficar ainda com a música de Bach, Johann Sebastian. Vamos agora ouvir uma ária de uma cantata, Liebste Jesu, Mein Verlangen, esta BWV 32.
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A música de Johann Sebastian Bach, escutámos uma das áreas da cantata Liebste Jesu, Mein Verlangen, BWV 32, uma gravação com Dominique Werner, baixo, e o Kirchheimer Bach Consort. E vamos, são 11 horas e 44 minutos, daqui a pouco a Vida Breve, poesia na voz dos próprios poetas. Vamos ainda ficar com Bach, mas um outro Bach, este um dos filhos, o mais novo. Vamos ouvir um dos concertos do Opus 7 de Johann Christian Bach.

A música de Johann Christian Bach. Escutámos o concerto para piano, pianoforte, dois violinos e violoncelo, um concerto Opus 7, número 4. Johann Christian Bach com Anthony Alstead no pianoforte, dirige também elementos da orquestra do agrupamento de Hanover Band.

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5: Mais uma vez, muito bom dia. Estamos na terceira e última hora deste espaço do final da manhã da RTP Antena 2, entre as 10 e as 13 horas. E neste momento passam praticamente 2 minutos do meio-dia. Vamos à música do século XX, música sinfónica. Escutaremos de seguida os andamentos finais de uma das obras de Igor Stravinsky. Vamos ouvir o final das secções finais da Sinfonia em Dó Maior.

Escutámos os andamentos finais da Sinfonia em Dó Maior de Igor Stravinsky, uma gravação com a Orquestra Nacional Escocesa, direção de Alexander Gibson. E mais música de Igor Stravinsky, outra obra, A História do Soldado, estará na Casa da Música, na Sala Surgia, na Casa da Música do Porto, hoje às 19h30, com o Remix Ensemble da Casa da Música, Sara Garcia, coreografia e interpretação, e Marta Carvalho, narração, a direção de Brad Lubman. Além da História do Soldado, de Stravinsky, também a Baquiana Brasileira, número 6, de Heitor Villa-Lobos. Logo então, às 19h30, Sala Surgia, na Casa da Música, no Porto. E vamos ficar de seguida com a música do brasileiro Heitor Villa-Lobos.

Escutámos dois excertos da Baquiana Brasileira, número 5 de Heitor Villa-Lobos. Escutámos primeira área, a Cantilena, e agora esta Dança Martelo, a música de Villa-Lobos, então, brasileiro do século XX, com Núria Real e os 8 violoncelistas da Orquestra Sinfónica de Basileia. E depois de Heitor Villa-Lobos, voltamos à Europa, agora para ouvirmos as 4 peças para piano escritas entre 1936 e 1938 pelo espanhol Joaquín Rodrigo.

Joaquín Rodrigo, compositor espanhol que viveu em pleno século XX, escutámos as quatro peças para piano escritas entre 1936 e 1938, Calas Erras, depois Fandango del Ventorrillo, Plegaria de la Infanta de Castilla e Dança Valenciana. Quatro peças então de Joaquín Rodrigo com o pianista Gregory Hallan. E vamos mudar de ambiente do século XX, vamos para o Barroco, ouviremos de seguida um dos Concerti Grossi de Pietro Antonio Locatelli.

Ensemble Violini Capricciosi, y un concerto grosso, opus 1, número 5, de Pietro Antonio Locatelli. Estamos a 5 minutos da 1 da tarde, estamos no final de mais uma edição deste programa do fim da manhã da RTP Antena 2, entre as 10 e as 13, com Pedro Rafael Costa. Antes de encerrarmos, falarmos ainda de um concerto para hoje, às 18 horas, um dos concertos da programação Sister Música. Vai decorrer no Mosteiro de Alcobaça, às 18 horas, entrada livre, um programa com o agrupamento de Wandering Bards, que vão interpretar cantigas da corte de Afonso X, o Sábio. The Wandering Bards, mais logo então às 18 horas, no Mosteiro de Alcobaça, concerto com entrada livre da programação Rota de Sister, do Sister Música. Até ao final do programa vamos ouvir Esther Lamandier a interpretar precisamente uma dessas cantigas, a cantiga de Santa Maria, número 60.

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0: Ora, viva, tenha uma ótima tarde com a RTP Antena 2, hoje dia 12 de maio, terça-feira, agora 13 horas e 3 minutos. Meio-dia e 3 nos Açores, Mafalda Serrano a fazer-lhe companhia nesta tarde com a RTP Antena 2, de viagem também pela poesia e pelo encontro com os livros que acontecerá na última edição, Luís Caetano de Regresso, na segunda hora da viagem. Nesta primeira hora abrimos páginas antigas da música ibérica e trazemos connosco também as palavras que podem celebrar o aniversário de um escritor, poeta político português, Manuel Alegre de Melo Duarte, nascido no dia 12 de maio de 1936. A viagem que se faz com a RTP Antena 2, diariamente entre as 13 e as 16 horas. Deixemos agora passar a música, algumas palavras, uma certa voz. Até já.
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Com presença de Jordi Savall e Pascal Bertin, iniciamos uma viagem que hoje nos levou às raízes da música ibérica, escutando Santa Maria, a Estrela do Dia, uma cantiga de Santa Maria, número 100, do livro de Afonso X, o Sábio, e depois ainda a voz destes músicos connosco, a voz de Manuel Alegre, que hoje já dissemos que celebramos, um escritor, poeta, político português, nascido no dia 12 de maio de 1936. Escutámos um excerto do seu disco com Carlos Paredes, ouvimos-lo declamar E a Carne se Verbo, e continuámos a viagem ainda por estes tons antigos da música ibérica com uma harpa medieval e ainda a referência ao ano de 1265 na peregrinação a Santiago de Compostela e, por fim, Plany de Jerusalém contra Roma, Jerusalém, aqui na voz com Pascal Bertin e Jordi Savall, que nos traz este modo de olhar a Península Ibérica e a palavra na sua ligação com música antiga. Assim, Jordi Savall, também um intérprete que hoje também nos acompanha nas viagens que fazemos pela música com chão ibérico. Prosseguimos ainda agora com a agenda de concertos aberto para ouvir um agrupamento que vai estar connosco e que nos traz também um outro olhar sobre esta música antiga, que connosco permanece com o convite para que possamos viajar mais logo até um determinado lugar onde o agrupamento que ouviremos, e temos já connosco The Wandering Bird, a referência que até si hoje trazemos, que vão atuar hoje em Portugal. Fiquemos então com um outro olhar sobre a música um dia assinada por Afonso X, o Sábio. Connosco Essin Yardimil, Alves Pereira, ainda Ricardo Alves Pereira e Nina Loureiro, para viajarmos com The Wandering Bird.

A música que nos acompanha hoje, com esta referência também à presença dos músicos do The Wandering Bird, o agrupamento que estará hoje connosco.

irmos à agenda de concertos, deixamos já ficar consigo este convite para que nesta terça-feira, hoje, dia 12 de maio, às 18, possa dirigir-se ao Museu de Alcobaça. O concerto tem entrada livre e faz parte da programação Cister Música, Rota de Cister. The Wandering Bird é o agrupamento que vai interpretar o Livro do Rei, porque o Mosteiro de Alcobaça acolhe o Watch Day, celebrando as esculturas em terracota, distinguidas pelo World Monuments Fund, e apresenta, neste âmbito, um concerto na igreja junto ao retábulo do Trânsito de São Bernardo. O Livro do Rei, pelos músicos do The Wandering Bird, que acabamos de ouvir, é um concerto que vai levar exatamente ao público o convite para uma visita à Ibéria Medieval, centrada esta visita, esta viagem nas cantigas de Santa Maria, atribuídas ao rei Afonso X Sábio, o avô de Dom Dinis. É uma vasta obra que constitui uma fonte fundamental sobre a vida na Península Ibérica do século XIII, assumindo também um caráter autobiográfico, onde o rei refere no seu testamento como os Libros de los Cantares de Louvor de Santa Maria são assim importantes. E a obra foi escrita em galaico-português, a língua da arte da época, que ouvimos também aqui pelo agrupamento de Jordi Savall, e antepassada do galego e do português moderno. As cantigas contam episódios da população que interage diretamente com Santa Maria, figura central à qual são atribuídos cerca de 400 milagres registados com notação musical. E o concerto oferece a possibilidade de uma escuta que vai revelando as ligações entre o divino e a natureza, a política e agentes da época, explorando ainda a relação pessoal de Afonso X com o livro, a intenção da obra, a sua origem e também a devoção do rei por Santa Maria, esta poderosa mulher. O programa leva então à viagem com Afonso X, o sábio, que viveu entre 1221 e 1284, e tem início com a escuta de diversos momentos deste livro, do Livro do Rei. The Wandering Bird é um agrupamento constituído por Essin Yardimil Alves Pereira, que é responsável pela direção artística, pela execução em viela e canto, e também Ricardo Alves Pereira na direção, no oud, no canto e nos comentários. Jorge Luís Castro estará connosco no canto e Ruben Leonardi na percussão. É um convite para ir hoje connosco até ao Mosteiro de Alcobaça, entrada livre na Rota de Cister, para este concerto intitulado O Livro do Rei, com os músicos do The Wandering Bird, que acabamos de ouvir. Hoje às 18 terá a oportunidade de os escutar ao vivo. A música prossegue agora com a revisitação de um disco dedicado às áreas antigas. Começamos com os Kronos Quartet. Os músicos que estão connosco são diversos e prestaram sempre homenagem à ligação entre música contemporânea e também a música antiga. Começamos por escutá-los, primeiro na interpretação de uma composição de Harry Patch e depois Alfred Schnittke.

Depois da música antiga que ouvimos na interpretação de Jordi Savall e também do agrupamento que poderá escutar se estiver pelo Mosteiro de Alcobaça hoje, terça-feira, pelas 18 horas, vai ser com os músicos do The Wandering Bird. Vão interpretar o Livro do Rei e nós já demos aqui algumas coordenadas para que possa ouvir Essen e Erdemir, com Alves Pereira na direção e Viel e Canto, também Ricardo Alves Pereira na direção, no Udo, no Canto e Comentários, Jorge Luís Castro também com a sua voz presente e Ruben Leonardi na percussão. É um concerto que nos traz a revisitação do Livro do Rei, levando o público à Ibéria Medieval, e nós assim fizemos, centrando-nos nas cantigas de Santa Maria atribuídas ao rei Alfonso X, e também depois da presença de Jordi Savall com The Wandering Bird, ainda ouvimos os sinos, a composição intitula-se Bells e tem aqui uma presença bem marcada do Kronos Quartet, também com a leitura de Harry Parch e Alfred Schnittke. Ouvimos há pouco uma obra de Alfred Schnittke, Collected Songs Where Every Verse is Filled with Grief, a obra de um compositor único no panorama da música do século XX, nomeadamente por ser dos mais daqueles que são capazes de ter uma escrita mais diversificada. Viveu entre 1934 e 1998, um compositor soviético, também russo. Os compositores da sua estirpe são homenageados pelo Kronos Quartet. É um músico notável, nomeadamente porque Ivan Moody também nos lembra, um autor que se preocupava continuamente em retratar na sua música as lutas morais e espirituais do homem contemporâneo, os seus combates, com toda a profundidade e também detalhes. De início, uma forte influência de Dmitri Shostakovich, vai desenvolvendo depois a sua técnica poliestilística ao longo de obras como a Sinfonia número 1, o seu primeiro concerto grosso, por exemplo, e depois começou a ser mais conhecido com a publicação dos quartetos de cordas e também do trio de cordas já nos anos 80, também uma música para bailado. Um compositor que aqui lembramos, que nos deixou em agosto de 1998, homenageado pelo Kronos Quartet, e antes a leitura por estes músicos de uma obra de Harry Parch, um compositor que viveu entre 1901 e 1974, também teórico musical, um criador e inventor de instrumentos musicais únicos. Criou utilizando escalas com intervalos desiguais, numa afinação justa, e foi um dos primeiros compositores do século XX a trabalhar com continuidade e de modo sistémico com as escalas microtonais, juntamente com o Harrison. Construiu, como dissemos, os seus próprios instrumentos nessas afinações para poder tocar composições suas. Aliás, o seu método está bem descrito e bem documentado num livro que concebeu e que se intitula Genesis of a Music, que foi publicado pela primeira vez, salvo erro, em 1949, por este compositor que talvez possamos definir como microtonal. A música que continuamos por ouvir tem alguma ligação com Harry Parch, já que existia na sua obra, existe na sua obra, talvez alguma proximidade com Johann Sebastian Bach, alguma inspiração colhida neste compositor que ouvimos agora com Núria Real.

0: Com a música de Johann Sebastian Bach, na interpretação de Núria Real, escutámos Ich habe genug, também com ela Júlia Schroeder. Chegámos às 14 horas 13 nos Açores e daqui a pouco vamos viajar por outras músicas. Abrimos as páginas também de um livro na companhia de Luís Caetano. Vai ser a obra monumental de Roberto Bolano, que também hoje está em destaque à conversa na última edição.
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0: 14 horas e 1 minuto, daqui a pouco vamos voltar à conversa de Luís Caetano a propósito da obra de Roberto Bolano, que vai ser a partir de agora e ao longo dos próximos anos que a editora Cavalo de Ferro aposta na obra deste escritor chileno. E ontem a conversa foi dedicada ao volume Contos Completos. Hoje Luís Caetano e o editor Diogo Madre Deus vão conversar sobre um pequeno romance, Lumpen. Nós continuamos na segunda hora da viagem desta tarde a RTP Antena 2, nesta terça-feira, leva até si não apenas a programação da agenda de concertos, mas também a música com assinatura portuguesa. Consigo Mafalda Serrano entre as 13 e as 16 horas e agora Amílcar Vasques Dias, que é um compositor e pianista português, nascido 7 de março de 1945, com estudos estudos superiores de piano e também de composição realizados no Conservatório do Porto, nascido em Badia, Monção, e também no Conservatório de Música Carlos de Gulbenkian de Braga entre 1971 e 74. Foi exatamente bolseiro da Fundação Carlos de Gulbenkian e também da Secretaria de Estado da Cultura para o curso superior de Composição Instrumental e Eletroacústica no Conservatório Real de Haia, na Holanda, onde foi aluno, aliás, de Louis Adriaensen, também Peter Schaft e Jan van Schliemann. Destaca-se também a formação que fez com outros compositores, nomeadamente Karlheinz Stockhausen, na Holanda, Yannis Xenakis, em Aix-en-Provence, e também com Cândido Lima, em Portugal. Estes compositores e professores foram, de alguma forma, aqueles que acabaram por estar mais presentes no seu modo de compor. E em Portugal conheceu também Fernando Lopes Graça, quem deu a conhecer a sua obra, e é a partir desta proximidade que começa a dar mais atenção à música tradicional portuguesa, cuja influência se foi manifestando em várias das suas obras musicais. Escolhemos para hoje a interpretação de Joana Gama, que nos traz num lume de chão a obra intitulada Tecido de Memórias e Afetos. Começamos com um primeiro momento intitulado Acender o Lume, seguindo-se depois a Era do Outeiro, num terceiro momento Azinheira de Silêncio, num quarto momento Espadalar. Continuamos depois para ouvir ainda desta obra Acedar, seguindo-se ainda Fiar. Continuam os verbos agora com a escuta do linho, mais adiante ainda tiar de ser, seguindo-se ao lume, por fim a caça de ninhos, ainda alçapão, dois últimos momentos desta obra intitulados Cerejas Pão e, por último, Sobreiro. São 13 andamentos, pequenos andamentos, para ouvirmos Amílcar Vasques Dias, compositor a quem prestamos homenagem nesta segunda hora de viagem com a tarde, terça-feira, na RTP Antena 2.

A música de Amílcar Vasques Dias, escutámos Lume de Chão, tecido de memórias e afetos. A interpretação pertence a Joana Gama, que aqui ouvimos na leitura da obra deste autor, nascido em Monção, no dia 7 de março de 1945, mais exatamente em Badim, um compositor e pianista português, com estudos superiores de piano e também de composição realizados no Conservatório de Música do Porto, como mencionámos há pouco, e também no Conservatório de Música Carlos Gulbenkian de Braga, no início da década de 70. Foi bolseiro da Fundação Carlos Gulbenkian e também da Secretaria de Estado da Cultura para o curso superior de composição instrumental e eletroacústica no Conservatório Real de Haia, na Holanda, e foi aluno de Louis Andriessen, também Peter Schall e de Jan van Vleuten. Destaca-se também a formação que realizou com Karlheinz Stockhausen na Holanda, Yannis Xenakis em Aix-en-Provence e Cândido Lima em Portugal, considerando Amílcar Vasques Dias estes compositores, estes mestres, como sendo aqueles que mais o influenciaram na sua formação de autor. Também a proximidade com Fernando Lopes Graça veio editar a sua atenção crescente e a influência que se foi manifestando gradualmente nas suas obras relativamente às raízes da música tradicional portuguesa. E na Holanda veio a desenvolver atividade artística, também pedagógica, como pianista e como compositor, durante 15 anos, e como intérprete, interpreta também a sua música, usa a improvisação como meio de expressão, fez concertos por todo o mundo e, como autor, tem recebido diversas encomendas de instituições públicas e privadas, tanto na Holanda como em Portugal, no âmbito da música de câmara, instrumental, vocal, para coro, a capela e também acompanhado, no âmbito da composição eletroacústica, sinfónica, sopros, para obras também multimédia e música para cinema e teatro. Em paralelo a esta sua atividade de compositor, mantém projetos de fusão do piano dito erudito com as músicas do repertório tradicional, nomeadamente com o canto alentejano, com um trabalho desenvolvido com a música do Alentejo em canto com Joaquim Soares e Pedro Calado, cantadores do grupo Cantares de Évora, e o canto flamenco, este com a cantora Esther Merino. Também conheceu e acompanhou José Afonso no ano de 78 e desde aí dedica-se também ao estudo e à reinterpretação da música de Zeca Afonso, tendo criado com o violinista Luís Pacheco Cunha e a cantora Esther Merino um projeto intitulado José Afonso de Ouvido e Coração. Desde o regresso da Holanda em finais da década de 80, passou a ensinar na Escola Superior de Música de Lisboa e também na Escola Superior de Música do Porto, na Universidade de Aveiro e na Universidade de Évora. Foi mentor, encorajador, diretor artístico do Encontro do Alentejo de Música do século XX, desde 1998 até 2009, e connosco faz a passagem à música do nosso tempo. 14 horas e 38 minutos, vamos dar agora passagem à conversa que Luís Caetano nos propõe para hoje e que nos fala de uma obra intitulada precisamente... uma obra que se intitula Um Pequeno Romance Lumpen. Já ontem o mencionámos a partir do convite que fizemos para uma primeira parte da conversa com o autor. Hoje a segunda. Trata-se do escritor chileno Roberto Bolano e ontem a conversa foi dedicada ao volume Contos Completos. Hoje Luís Caetano e o editor Diogo Madre Deus, que a partir de agora dedica particular atenção a este autor, vão conversar sobre a obra intitulada Um Pequeno Romance Lumpen. Depois voltaremos à música, ainda com o repertório da agenda de concertos aberto para o dia de hoje.

0: Regresso à conversa iniciada na emissão de ontem com Diogo Madre Deus. O editor de Cavalo de Ferro chancela que acaba de fazer chegar às livrarias os dois primeiros livros da publicação da obra de Roberto Bolaño. É o escritor chileno de regresso ao nosso país com um investimento forte desta chancela. Conversámos ontem sobre Contos Completos, de Roberto Bolaño, tradução de Vasco Gato, o volume inicial e que nos dá muito Roberto Bolaño inédito. Hoje conversamos sobre este pequeno romance, um pequeno romance lumpen, também publicado pela primeira vez no nosso país, uma leitura que é de um prazer no pouco tempo que demora, 2 horas, o livro está lido e é um Roberto Bolaño com tudo isso que já dissemos. É uma história intrigante, mas também sensual, mas também melancólica e muito livre. Uma novelita lumpen, no original, um pequeno romance lumpen, tem a tradução de Rita Granha. Como disse, os contos completos foram entregues a Vasco Gato. Leio aqui um pouco deste pequeno romance lumpen. Agora sou mãe e também uma mulher casada, mas não há muito tempo fui uma delinquente. Eu e o meu irmão tínhamos ficado órfãos. Isso, de certa forma, justificava tudo. Não tínhamos ninguém e tudo acontecera de um dia para o outro. Os nossos pais morreram num acidente de automóvel durante as primeiras férias que fizeram sozinhos, numa estrada perto de Nápoles, creio eu, ou noutra estrada horrível do Sul. O nosso carro era um Fiat amarelo, em segunda mão, mas que parecia novo. Dele só restou um amontoado de ferros retorcidos, cinzentos. Quando o vi no parque de sucata da polícia, onde estavam outros carros acidentados, perguntei ao meu irmão pela cor. Não era amarelo? O meu irmão disse que sim. Claro que era amarelo, mas isso era antes do acidente. As colisões deformam a cor, ou deformam a nossa maneira de apreender a cor. Não sei o que quis dizer com isso. Perguntei-lhe. Respondeu. A luz, a cor, tudo. Pensei que o coitado estava mais afetado do que eu. Nessa noite dormimos num hotel e no dia seguinte voltámos a Roma de comboio, com o que restava dos nossos pais e acompanhados por uma assistente social ou educador ou psicóloga, não sei bem. O meu irmão perguntou-lhe o que fazia, mas eu não ouvi a resposta, pois ia observar a paisagem pela janela. No funeral apareceu apenas uma tia, irmã da minha mãe, e atrás da minha tia vinham as suas filhas atrozes. Fiquei a olhar para a minha tia o tempo todo, que também não foi assim tanto. E por mais de uma vez julguei ver um esboço de sorriso nos lábios dela, ou até um sorriso completo. E então soube, embora na verdade já soubesse desde sempre, que eu e o meu irmão estávamos sozinhos neste mundo. O funeral foi breve. À saída do cemitério, beijámos a nossa tia e as nossas primas e nunca mais voltámos a vê-las. Enquanto caminhávamos até à estação de metro mais próxima, disse ao meu irmão que a nossa tia tinha sorrido, para não dizer que se tinha rido às gargalhadas, enquanto os caixões eram introduzidos nos respectivos nichos. Ele respondeu que também tinha reparado. A partir desse momento, os dias mudaram. E é esta mudança de vida de dois jovens, dois adolescentes, que vamos conhecer ao longo desta novela. Começam depois a defrontar-se com a nova vida, a vida sem os pais, a vida que é preciso ser ganha. Algum tempo depois, ela e ele faz entrar em casa dois amigos que conheceu num ginásio, um bolonhês e um líbio, e eles instalam-se nessa casa, também se instalam na cama da irmã, e depois vão pensar num golpe, e esse golpe envolve uma velha estrela de cinema, Maciste, que é um antigo campeão de culturismo, um homem que foi famoso numa certa época de 50, inícios de 60, no cinema, naquele cinema italiano da Cinecittà, mas que agora está gordo e cego. Depois ele vai também conhecer esta irmã no golpe que eles arquitetam, que acaba por nos dar uma história onde há uma grande tensão psicológica, ao mesmo tempo uma espécie de liberdade de permitir que tudo aconteça com naturalidade, mesmo coisas que até podem causar alguma repulsa ou alguma estranheza. É um livro que foi adaptado para o cinema, não foi um filme muito conhecido, mas teve uma estrela de cinema, literalmente, a assumir o papel da estrela de cinema, o ator Rutger Hauer. A adaptação para o cinema pela realizadora Alicia Skerson. É um filme de 2013 que se chama O Futuro. E é, como falávamos a propósito destes contos, Diogo Madre Deus, gente à margem.
1: Sim.
0: Pelas circunstâncias da vida, naturalmente. Mas personagens à margem, de alguma maneira, perderam a esperança, perderam o futuro. E estão a tentar, de alguma maneira, que isso exista. Depois veremos se sim ou se não. Porque a escolha de um pequeno romance lumpen para acompanhar esta nova entrada de Roberto Bolaño nas livrarias com a nova chancela, Cavalo de Ferro?
1: Muito primeiro porque é uma delícia ler este, de facto, este pequeno livro do Bolaño. Depois porque estava inédito, surpreendentemente, na minha opinião. Depois é um objeto um pouco particular na obra do autor. Ao contrário do que aqui falámos, em que, de facto, os livros, muitos livros são extensões de outros livros, não é? De outras histórias, ou a continuação de personagens em outros ambientes, este aqui foi escrito sob encomenda, o que é muito interessante. Na altura, a Mondadori, que estava... Um grande grupo editorial italiano que estava a entrar que estava também presente em Espanha, o editor da Mondadori espanhola convidou um conjunto de escritores de língua espanhola a escolherem uma cidade europeia e a falarem e a escreverem sobre ela. Por exemplo, o Javier Marías escreveu
0: Veneza.
1: Sobre Veneza.
0: É um livro espantoso.
1: O Bolaño escolhe Roma. E é extremamente interessante como ele retrata Roma. Eu que vivi em Roma durante muito tempo, percebo algumas... quer dizer, espantou-me a forma como ele retratou-a, porque Roma quase que não aparece. A Roma que nós conhecemos em termos turísticos não aparece em... não aparece a Roma do Colosseu, não aparece a Roma dos grandes monumentos, não aparece a Roma histórica. É uma Roma da periferia, mas é uma Roma cheia do imaginário romano, contemporâneo. Ou seja, esta cultura da Cinecittà, dos colossais históricos, do refazimento de grandes lendas no cinema, através do cinema da antiguidade clássica, está no livro. O ambiente, as pequenas ruas, mesmo as ruas que ele nomeia, são todas ruas não centrais, não é? E depois é um romance, um pequeno romance, não é? Foi um termo que encontramos para traduzir novelita. Lumpen, penso que os ouvintes sabem, na Antena 2, faz parte daquele
0: portalhado. Está abaixo da condição.
1: Que o Marx designou como abaixo do próprio, da condição do
0: portalhado
1: que pode ter consciência de si mesmo, não é? Ou seja, um estrato ainda mais baixo, quase aliado, não é? Do mundo. E é um romance sobre deformação, no sentido em que temos aqui uma personagem que, curiosamente, reconta a vida passada e que fala sobre ela, mas é um romance de crescimento, não é? E um romance, eu achei-o profundamente triste, em que há uma sensação de
0: vazio.
1: De vazio essencial.
0: Da falta de esperança, de sentido.
1: Sim, aliás, a maior parte das descrições quase que se aplicam à adolescência, não é? Eles perdem os dias, abandonam a escola e perdem os dias de frente à televisão.
0: Deixam de ir à escola, começam a ir ao videoclube e a alugar cassetes, contém dinheiro.
1: A televisão é omnipresente, eles são sempre e tudo é...
0: Que é muito italiano também, não?
1: Também. Tudo o que entra na vida destes dois jovens é aceito, sem critério. Ou seja, há aqui, obviamente, um estado emocional de quem está a passar por um trauma.
0: Quase.
1: Por um trauma
0: da perda, uma indiferença perante tudo.
1: Sim. E depois disso há um enredo completamente rocambolesco, não é?
0: Que é irónico, não é?
1: Que é irónico, que é uma, que, quase fantasioso.
0: Sim.
1: Que pode sair
0: é preciso
1: da
0: encontrar
1: fantasia.
0: Um cofre, então anda-se por uma casa Sim. enorme à procura do cofre, mas não se encontra o cofre.
1: Ela, na verdade, prostitui-se ou dá-se, mas sem nunca assumi-lo.
0: Sem sentir esse sentir tipo que, de juízo sim. crítico. Sim.
1: E portanto, é um. Apesar de ser um livro que foge um pouco da constelação Bolaño, é um livro onde o universo dele está lá, ou seja, estas personagens marginais, aqui muito pouco literárias, não é? Não há poetas, não há intelectuais, pelo contrário, há uma banalização quase do cotidiano, dos pequenos gestos sem interesse, não é? E há muito desta visão desencantada, sobretudo, do mundo. E portanto e depois há outra coisa que eu estava a notar ao ouvir esse excerto, é a rapidez,
0: da
1: cadência e a rapidez com que o Bolaño faz-nos entrar no enredo. É absolutamente dificilíssimo conseguir.
0: É uma escrita esculpida, sem excessos.
1: Sim, que parece simples, mas é o mais difícil que existe, quanto a mim, em escrita, não é? Essa escrita tão essencial, não é? Ou tornada essencial. Não há excesso de palavras, não há descrições, há frases curtas e de repente estamos a viver a vida destes dois jovens. De repente, em três frases, descreveu-se todo o ambiente que depois leva à ação. Não é? É impressionante.
0: Sim, e apesar de haver uma tragédia na raiz desta vida, destas duas vidas, destes dois irmãos, a verdade é que este sentimento de vazio, de falta de perspectivas de futuro, isto não só é de muitos tempos, como é verdadeiramente muito do tempo de hoje. E há uma ideia de decadência, essa observação da cidade de Roma, a cidade imperial aqui é vista de um ponto que, como disse Diogo Madre Deus, é perfeitamente inesperado, quando a proposta era escrever sobre Roma. Falávamos da história de Macista, dos seus filmes que tinham tido tanto sucesso de bilheteira. O meu irmão chegou a procurar durante semanas, primeiro nos clubes de vídeo do bairro e depois nos do centro, um que se chamava Macista contra os Tártaros, que segundo o bolonhês era o melhor, mas não o encontrou. Fiquei contente por ele não o ter encontrado, porque me dava pena, uma pena antecipada, ver Macista na juventude, quando ainda não era cego, tinha cabelo e era magro e musculado. Não o queria ver porque já sabia o que ia acontecer 20 anos depois. Mas uma vez sonhei com o filme. Primeiro, dois exércitos enfrentavam-se numa planície ressequida. Depois, Macista lutava contra 20 guerreiros no interior de um palácio e vencia-os a todos. A certa altura aparecia uma mulher vestida com uma túnica de seda transparente e beijava Macista. Estavam os dois no alto de um promontório. A seus pés abria-se um abismo e no horizonte elevavam-se finas colunas de fumo. Depois via Macista a dormir num quarto com chão e paredes de mármore. E no sonho eu pensava: é só um filme? Ele não está mesmo a dormir? Está a fingir? Mas na verdade está acordado. E só então me dava conta de que Macista, ao rodar aquele filme, estava no presente. E eu que o via ou sonhava que o via, estava no futuro. No futuro de Macista. Ou seja, no nada. E então acordei. Um pequeno romance, Lumpen, de Roberto Bolaño, é a primeira edição no nosso país. Um pequeno romance Lumpen e um grande volume de contos. São ambos uma bela porta de entrada, de facto, para a escrita de um homem singular, de um notável escritor que volta agora com uma cadência que será anual, mais do que isso, de alguma maneira.
1: Sim, a ideia vai ser publicar já este ano 4 livros. Estes dois saíram, outros dois em novembro. E nos próximos anos, uma cadência de 3, 4.
0: E estes dois que ainda virão em 2026?
1: Serão para já os Detetives.
0: Detetives Selvagens.
1: E o Estrela Distante.
0: Muito bem. Então, há aqui uma caminhada a fazer no regresso de Roberto Bolaño às livrarias e aos leitores, que é o essencial, porque a grande literatura tem que estar disponível e tem que receber novos convites de tempos a tempos, e assim acontece agora com o chileno Roberto Bolaño. Contos completos e um pequeno romance, Lumpen, livros com chancela Cavalo de Ferro, que nos foram apresentados pelo editor Diogo Madredeus.

A última edição que poderá ouvir sempre que queira, escolhendo o acesso aos conteúdos do programa desta série, com Luís Caetano, os autores à conversa, também os editores. Hoje, este pequeno livro, um pequeno romance Lumpen, um grande livro para revisitarmos a obra de um autor ao qual agora a editora vai dedicar particular atenção, e é a segunda parte da conversa que Luís Caetano nos propõe para hoje. Já sabe que pode então assistir a esta e outras conversas sempre que queira, visitando a página do programa que está em RTP Play, também disponível, acedendo ao sítio rtp.pt.

0: Escutamos a canção de Embalar, sobrenome de Gabriel Fauré, música de Maurice Ravel, com Augustin Dumay e Maria João Pires, a terminar a viagem na segunda hora com a RTP Antena 2, tarde tranquila, também com destaque para um compositor que hoje revisitamos, referimos-nos à obra de Vasques Dias. Como eles estivemos na segunda hora do programa e um destes dias voltaremos também à sua composição. Agora o encontro prometido para daqui a pouco com a obra de Gabriel Fauré e depois Heitor Villa-Lobos, a propósito da agenda de concertos desta tarde. 15 horas agora, 14 horas nos Açores.
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0: 15 horas em ponto, 14 nos Açores, Mafalda Serrano consigo fazer-lhe companhia nesta tarde de terça-feira, dia 12 de maio. Ainda a música com tradição francesa, depois de Maurice Ravel e da canção de Embalar sobre o nome de Gabriel Fauré, escutamos a Orquestra Sinfónica de São Francisco com Michael Tilson Thomas dirigindo a Pavana, opus 50, de Gabriel Fauré.

Ouvimos a Orquestra de São Francisco, Sinfónica de São Francisco, sob a direção de Michael Tilson Thomas, na interpretação de Gabriel Fauré, é Pavana Opus 50, que abre a viagem nesta terceira hora em que caminhamos rumo também à abertura da lista da proposta de concertos para hoje. Daqui a pouco encontraremos o ciclo Ressonâncias Vila Lobos. Vai ser na Casa da Música, na Sala Sugia, hoje, dia 12 de maio, pelas 19h30, neste dia em que também lhe recomendámos a escuta pelas 18 horas no Mosteiro de Alcobaça das Cantigas de Afonso X, também com a presença do agrupamento The Wandering Bird, que ouvimos no início desta primeira, da primeira hora desta tarde com a RTP Antena 2, e haveremos de voltar a este imaginário. Para já, a obra que faz talvez uma ponte sensível entre Gabriel Fauré, também o universo de Maurice Ravel, e Heitor Villa-Lobos. Referimos-nos à obra que tem o número de catálogo 164, de Francis Poulenc. Ouvimos a Sonata para Flauta, com um andamento primeiro, alegro, malincónico, um segundo andamento, cantilena, e num terceiro momento, presto, giocoso, vamos ficar com Emmanuel Parrud e Éric Lesage.

E depois temos um segundo andamento para cantilena e um terceiro presto giocoso. Assim, as indicações dadas para o compositor e para também a leitura e o entendimento da obra de Francis Poulenc, uma obra em três andamentos, flauta e piano. A composição data de 1957 e foi encomendada na altura pela Biblioteca do Congresso dos Estados Unidos, dedicada à memória de Elizabeth Coolidge, uma pianista americana e também mecenas, chamemos-lhe assim, de música, em especial para a música composta para agrupamentos de câmara, uma mecenas americana. E Poulenc que preferia compor para instrumentos de sopro em vez de cordas, e então a peça foi estreada com um flautista inesquecível, Jean-Pierre Rampal, em junho de 1957, no Festival de Música de Estrasburgo. A obra torna-se, assim, talvez uma das mais conhecidas de Francis Poulenc, e nós escolhemos-la para fazer a passagem para a escuta das Baquianas Brasileiras, número 6, a propósito do programa do concerto que vai hoje ter lugar na Casa da Música, a Sala Sugia, com o ciclo Ressonâncias Villa-Lobos. Também com a história do soldado de Igor Stravinsky. Vai ser o Remix Ensemble Casa da Música, com Brad Lubman na direção musical, Sara Garcia com a responsabilidade da coreografia e interpretação, e Marta Carvalho na narração. É uma obra pensada, a história do soldado, como peça de teatro musical itinerante para 7 instrumentos. Ainda hoje, uma composição central do século XX, partindo de contos populares russos. Stravinsky escreveu-a com o poeta Charles Ferdinand Ramos, criando assim um universo muito próprio, que vai cruzando ritmos de marcha com a valsa, o tango, também o ragtime, e um pobre soldado vai vender ao diabo a sua alma, representada pelo violino, em troca de um livro mágico que lhe permite prever o futuro. E retorna depois à sua aldeia, mas em vez dos 3 dias prometidos, a estadia com o diabo dura 3 longos anos, e ninguém na aldeia o reconhece, nem mesmo a sua mãe ou a noiva. O soldado acaba por conquistar riquezas materiais inúmeras e tenta recuperar o violino, mas perde os sucessivos embates com o diabo. E antes disso, as Baquianas Brasileiras número 6, com o ciclo Ressonâncias Villa-Lobos, a ter início às 7h30, 19h30, é esta a proposta. Heitor Villa-Lobos, Baquianas Brasileiras número 6, e depois a história do soldado de Igor Stravinsky. Escolhemos Villa-Lobos para voltar à companhia de intérpretes como Cynthia Hestil e Eric Raton, que estarão connosco na interpretação do primeiro andamento, a ária, e depois um segundo andamento que começa em modo fantasia e prossegue até ao final desta escrita de Heitor Villa-Lobos, hoje em destaque na cidade do Porto.

Ouvimos as Baquenas Brasileiras número 6, com o primeiro andamento, a Ária e o Choro, a Heitor Villa-Lobos, tocado por Eric Graton e também Cynthia Hessel, e agora a escuta nestes últimos minutos da fantasia que integra composição, é a número 6 das Baquenas Brasileiras, neste caso dedicada, são dois andamentos, portanto uma ária, as Baquenas Brasileiras número 6, uma composição de 1938 e que consiste nestes dois andamentos de que falámos, composta, dedicada portanto à sonoridade da flauta e do fagote que ouvimos, e aqui também a escolha de Heitor Villa-Lobos de aproximar o contraponto e a complexidade harmónica da música de Johann Sebastian Bach, em proximidade, aproximando o legado de Bach com a qualidade lírica do canto e da canção brasileira, neste caso também a referência à paisagem, à dança e ao universo que prefaz a atmosfera da música brasileira e a sua herança. A propósito do concerto de hoje, já o dissemos há pouco e voltamos a referir, vai ser também com a música de Igor Stravinsky, A História de um Soldado, com o remix ensemble Casa da Música e Brad Lubman na direção musical, as ressonâncias Villa-Lobos, também Sara Garcia na coreografia e interpretação e Marta Carvalho na narração, para a escuta deste concerto às 19h30 de hoje, dia 12 de maio, na Casa da Música. Prosseguimos agora com o grande inspirador de Heitor Villa-Lobos, Johann Sebastian Bach, tocado por Maria João Pires. Michel Corboz dirige a Orquestra Gulbenkian. Escutamos, vai ser o concerto número 5, o concerto BWV 1056, para trazer até si a notícia de que também há um programa a não perder com o canal Irmão da Televisão, RTP2. Vai ser hoje um documentário intitulado Soma das Partes. É a história da Orquestra Gulbenkian, vai ser às 22h50, hoje, terça-feira, na RTP2. O documentário cobre as 6 décadas da Orquestra Gulbenkian, com imagens de arquivo inéditas, também entrevistas a músicos, maestros e solistas internacionais. Soma das Partes mostra-nos a história de uma orquestra que contribuiu de forma determinante ao longo do tempo para o enriquecimento do panorama musical português, gravou mais de 70 discos e esteve em palco ao lado dos maiores intérpretes do mundo da música. Também dizer-lhe que a Gulbenkian vai transmitir pela primeira vez em direto um concerto de música clássica para Luanda, Maputo e para a Cidade da Praia. É uma iniciativa que assinala os 70 anos da instituição e o concerto acontece no próximo domingo em Lisboa, às 15h, 15h, 15h30. A Fundação Carlos Gulbenkian diz-nos que o concerto vai ser interpretado pela Orquestra Gulbenkian, dirigida pelo maestro Anton Holmer, e vai incluir obras dos compositores Tchaikovsky, Grieg, Saint-Saëns e Paul Ducasse. Entrada gratuita mediante inscrição prévia. Para agora, a escuta então do grande inspirador das Baquenas Brasileiras. Ouvimo-lo com Núria Real na interpretação da primeira hora, Abba Genug, que ouvimos com Núria Real na primeira hora da viagem de hoje, com a tarde da RTP Antena 2, e agora Maria João Pires ao piano, Michel Corboz neste concerto número 5, para ouvirmos a obra com o catálogo BWV 1056 de Johann Sebastian Bach.

De Johann Sebastian Bach, escutámos o concerto número 5, um concerto em Fá menor, BWV aqui 1056, em destaque a obra de Johann Sebastian Bach, com a interpretação única e inesquecível de Maria João Pires com Michel Corbos e a Orquestra Gulbenkian, que hoje também trazemos a primeiro plano na tarde com a RTP Antena 2, a propósito da transmissão pela primeira vez em direto do concerto de música clássica para Luanda, Maputo, Cidade da Praia. Referimo-lo há pouco, é uma iniciativa que assinala os 70 anos da instituição e o concerto vai ter lugar no próximo domingo em Lisboa, às 15 horas, 3 da tarde. O concerto tem os músicos da Orquestra Gulbenkian sob a direção de Anton Homer e inclui, apresenta obras de Tchaikovsky, Grieg, também Edvard Grieg, Camille Saint-Saëns e Paul Ducasse, entrada livre mediante reserva. A reserva dos bilhetes. A transmissão decorre no Centro Cultural Português da Cidade da Praia, também no de Luanda, bem como na Fundação Musiarte, Conservatório de Arte e Música Dramática em Maputo. Para já, ainda outras músicas e a referência à programação da RTP2, o canal irmão da RTP Antena 2, que hoje às 22h50, 10h50, nos propõe um documentário Soma das Partes, é a história da Orquestra Gulbenkian, com um documentário sobre as 6 décadas da orquestra, imagens de arquivo inéditas, entrevistas a músicos, maestros, solistas internacionais, a Soma das Partes, que lembra a história de uma orquestra tão importante para o enriquecimento do panorama musical português, para a divulgação da música, com mais de 70 discos gravados e atuações inúmeras com os maiores intérpretes do mundo da música. Encerramos a viagem, ainda de volta ao concerto que nos propõe o agrupamento de Wandering Bard. Vai ser um programa a ter lugar hoje às 18, já falta pouco, quase 2 horas, para que o Mosteiro de Alcobaça, também com entrada livre, receba a programação do Sister Música, a Rota de Sister. O Livro do Rei vai ser revisitado por este agrupamento de Wandering Bard, porque o Mosteiro acolhe o Watch Day, celebrando as esculturas em terracota, distinguidas pelo World Monuments Fund, e apresenta nesse âmbito um concerto na igreja, junto ao retábulo do Trânsito de São Bernardo, o Livro do Rei, por este agrupamento, um concerto que nos traz de volta à Ibéria medieval, centrado nas cantigas de Santa Maria, atribuídas ao rei Afonso X, o Sábio, o avô de Dom Dinis, uma fonte fundamental sobre a vida na Península Ibérica do século XIII, assumindo também um caráter autobiográfico, onde o rei se refere no seu testamento os livros de Los Cantares de Louvor de Santa Maria, a obra escrita em galaico-português, língua da arte da época e antepassada do galego e do português moderno. Cantigas que narram episódios da população, episódios do povo que interage diretamente com Santa Maria, a tal figura central à qual são atribuídos cerca de 400 milagres registados com notação musical. A viagem a encerrar, então, na tarde com a RTP Antena 2, ouvimos The Wandering Bard com o rei Afonso X, o Sábio, a ser interpretado por Yesin Yardimil Alves Pereira e Ricardo Alves Pereira com Nina Loureiro.

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The Wandering Bird para ouvir esta tarde com a RTP Antena 2 e já o dissemos há pouco, este agrupamento que nos traz o Livro do Rei a partir das 6 da tarde.

As horas faltam para que o Mosteiro de Alcobaça receba o Livro do Rei com a programação Cister Música, Rota de Cister, a oferecer esta grande viagem também pelo imaginário, pela memória, a relação pessoal de Afonso X com um livro, a intenção da obra, a sua origem e a devoção do rei por uma poderosa mulher. A música também para ouvir no programa Grande Auditório de hoje às 21, com a música de Shostakovich, nomeadamente a Sinfonia número 7. É uma gravação da Radiodifusão do Norte da Alemanha, teve lugar de 16 de maio de 2025. Ernest Bloch Scheromo também, a Rapsódia Hebraica para violoncelo e orquestra, de 1915, a Sinfonia número 7 de 42. Pablo Ferrandes no violoncelo com a Orquestra Filarmónica da Radiodifusão do Norte da Alemanha, direção de Stanislav Kochanowski, para o programa Grande Auditório e RTP Antena 2, mais logo às 21. Permaneça connosco, agora o convite vai ficar no ar para que acompanhe a Quinta Essência de João Almeida, que nos traz o violoncelista Henrique Fernandes. Conversas para ouvir, sempre com toda a atenção, antes de passarmos hoje também à tarde da RTP Antena 2, o fim de tarde com António Pires Veloso. Fique bem, tenha então uma ótima terça-feira, um bom princípio de semana, que tudo esteja a decorrer da melhor maneira consigo, que está desse lado e a quem agradecemos continuamente a generosidade da escuta e toda a simpatia da sua presença. Obrigada por estar aí. Despeço-me até amanhã. Mafalda Serrano consigo entre as 13 e as 16 horas de segunda a sexta-feira. Fique bem, até amanhã.

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0: Olá, Henrique Fernandes, qual é a quintessência do seu ofício de músico?
1: A quintessência do meu ofício de músico é, na verdade, aquela condição única que a música tem de relação connosco próprios, que existe em nós e que se manifesta naturalmente, muitas vezes até em estados de
0: Ah,
1: espírito.
0: é uma coisa mais para se conhecer a si próprio do que para se dar a conhecer a outros, digamos assim.
1: Exatamente, com certeza que sim.
0: Portanto, é uma coisa que funciona, é suficiente de tocar música sozinho, por exemplo, sem público.
1: Com certeza, com certeza. Porque, na verdade, a realização da música, quando temos capacidade para fazer através de um instrumento, é fruto já, portanto, num trabalho que tem que se fazer com método, com
0: Claro,
1: persistência
0: aprender.
1: para dominar o instrumento.

0: E de forma é que quando usamos como expressão musical propriamente dita, nos dê prazer fazê-la, não é? Isto, por exemplo, é uma questão que se põe quando se faz uma iniciação num instrumento de arco. Porque o instrumento de arco
1: É muito
0: é
1: difícil, não é?
0: sempre desagradável, é verdade, a palavra é
1: No
0: esta,
1: início,
0: no início, não é
1: pois.
0: verdade?
1: E no início são anos para aí, não é?
0: Com
1: Até
0: certeza. Quer
1: sair
0: dizer, quando se
1: um.
0: começa a entender a forma de dominar o instrumento, de transformar os sons ásperos e desagradáveis da fricção do arco nas cordas, e evidentemente que a partir daqui estamos já a melhorar a condição sonora. E depois, evidentemente, temos também outro aspecto, que é tão importante como este, ou mais ainda, que é a colocação dos dedos nos lugares onde a ordenação dos sons tem que ser exata, não é?
1: Claro, é extremamente um instrumento extremamente complexo, que no seu caso é o violoncelo. O nosso convidado é Henrique Fernandes, um dos músicos mais experientes, podemos dizer assim, aqui em Portugal. Nasceu em Lisboa em 1927, há quase 90 anos. Os estudos musicais começaram cedo, incluindo, por exemplo, o solfejo aos 10 anos, a história da música aos 14, isto para além depois de uma formação no Conservatório Nacional e da conclusão dos cursos superiores de violoncelo e de composição. Aos 19 anos, o nosso convidado iniciou a carreira profissional como violoncelista da banda de música da GNR. Aos 23, entrou por concurso público para a orquestra da emissora nacional, ou se quisermos, a orquestra desta casa. E aqui permaneceu o nosso convidado até à extinção da então rebatizada Orquestra da Radiodifusão Portuguesa em 1989. Pelo caminho ficaram centenas de participações em concertos sinfónicos, concertos de câmara. Conheceu ao vivo Pedro de Freitas Branco e foi dirigido por o mestre Pedro de Freitas Branco. Assistiu a concertos de Guilhermina Sugia, grande referência, grande violoncelista de fama mundial e enfim, uma vida que dedicou também ao ensino como professor de violoncelo, primeiro na Associação de Belas Artes de Cascais, depois na Academia de Amadores de Música e, finalmente, desde o 25 de Abril até 1998, na Academia de Música de Santa Cecília, onde, aliás, chegou a exercer funções diretivas. Bem, a lista de instituições com que colaborou, para além destas, dava certamente para ocuparmos para este programa, ou até dois, mas não posso deixar-te, pelo menos, referir as muitas passagens que o nosso convidado, o professor Henrique Fernandes, em muitos programas, passou aqui pela Antena 2, o mais recente dos quais em 2009, 2010, num programa de Judite Lima. Enfim, é uma relação também antiga aqui com a casa, no fundo. Como é que a música surge no seu percurso? Tinha músicos na família? Como é que foi isso?
0: Bom, digamos que em minha casa sempre houve um interesse pela rádio, que era então uma excelente fonte de nos informarmos e também de nos
1: Entreter?
0: educarmos e nos entretermos e de ter condições de ouvir a boa música, também no sentido da boa música que se cultivava já em casa. Depois fui muito jovem, muito mesmo ainda, algumas vezes à Ópera ou Coliseu, quando ainda o Teatro São Carlos estava fechado. Portanto, a ópera dita popular.
1: Então, mas isso, a minha pergunta é, no fundo, se alguém na família o levou para essa área. Isto é, se havia músicos na família, por exemplo, ou
0: Não,
1: não?
0: havia o meu pai que na sua juventude tinha tocado o clarinete, mas só
1: Desportivamente.
0: desportivamente,
1: Sim.
0: justamente.
1: No resto da família
0: No
1: também não.
0: resto da família também não.
1: Então, o que é que leva.
0: Leva que, em dada altura, o meu professor de instrução primária, que era também um homem com umas ideias pedagógicas avançadas em relação ao tempo, não é?
1: Portanto, estamos a falar anos 30, certo?
0: Sim, 30,
1: 30 e
0: 30,
1: pouco?
0: 30 e pouco, 30 e
1: Sim.
0: pouco, em 34, por exemplo, acho que 34, 35, 36, 37, Aliás, nesse tempo o professor acompanhava os alunos
1: da primeira, até,
0: da
1: à
0: primeira
1: quarta.
0: Até à quarta. Este senhor Leitão do Prado era pai do senhor Pedro do Prado, que foi aqui, como sabe, chefe dos serviços de música e um homem que teve uma grande importância na vida musical do país, posso dizer.
1: E na rádio? Também.
0: E na rádio. Na rádio, através da rádio, alcançamos o país. Portanto, gostava de nos pôr às vezes a cantar, cada um sabia uma cantiga, juntar as vozes, descontrair a aula com coisas deste género. E um dia descobriu que o tinha, que era, então, que se dizia, muito afinado, que
1: entrava a cantar,
0: que entrava bem, que ele propunha depois que ensinasse aos outros o que eu estava a cantar, e através disso um dia chamou o pai e disse-lhe que achava que eu devia
1: seguir música,
0: fazer carreira pela música.
1: E isso, ele estava em que escola quando se cruzou?
0: Eu estava na escola número 72
1: do ensino público.
0: Do ensino público.
1: E,
0: na Calçada da Estrela.
1: E depois passou para o conservatório, é isso?
0: Depois fui para o conservatório, porque nesse tempo, para ir para o conservatório, bastava ter a instrução primária.
1: E foi logo o violoncelo o seu instrumento? Não,
0: não, não, não, não. O ensino do conservatório, nessa altura, os programas de ensino eram compostos de 2 anos de solfejo, chamado solfejo entoado.
1: Foi aí que conheceu a professora Guilhermina Coutinho.
0: Exatamente. A professora Guilhermina Coutinho me acompanhou nesses 3 anos da disciplina de solfejo.
1: E que foi importante, não é?
0: Foi importante também porque eu digo muitas vezes, eu tive a felicidade, posso dizer, alguns dirão a sorte, de ter encontrado sempre pessoas que me estimulavam, não só pela maneira como ensinavam, mas também pelo trato, pelo desejo de acompanhar o aluno, não só na sua...
1: Portanto, atenciosa, simpática, pedagógica.
0: Simpática, pedagógica.
1: Porque o solfejo, aqui para nós, abate muita gente aí a meio do caminho.
0: Pois é, exatamente por isso. Tornar a disciplina mais
1: Há muita gente que desiste por causa do solfejo, não é?
0: Portanto, os 2 primeiros anos eram do solfejo entoado, entretanto havia uma disciplina de português.
1: Solfejo entoado?
0: Entoado, sim.
1: Era entoado. Cantado, é isso?
0: Cantado, justamente. Foi uma, portanto, uma novidade no ensino dos rudimentos, que era assim que se designava no antigamente esta disciplina, não é?
1: Uhum.
0: Era só, era,
1: a base?
0: A música era lida uhum. E não se fazia a correlação. Não se fazia a educação do ouvido em relação ao que se via com os sons que estavam escritos e nós próprios termos que os emitir.
1: Isso,
0: não é?
1: Acho que isso pode ter gerado um problema quando as pessoas não conotavam a música que liam com o som.
0: Gerava muitas vezes, pois. Que as pessoas que na verdade não tinham...
1: Podiam saber ler, mas nem por isso ter ouvido.
0: Saber ler a música, estamos a falar de
1: Sim,
0: ler a música.
1: Claro.
0: Aprendiam, evidentemente, era mais fácil, tinham a pauta, sabiam onde é que colocavam as notas, aprendiam o nome das notas com
1: suas. Mas não quer dizer que tivessem ouvido, chamado ouvido.
0: Claro, que dá o nome às linhas, não é? E a clave de sol, a clave de dó, a clave de fá. Portanto, isso aprendia-se, qualquer pessoa minimamente inteligente aprendia-se. Agora, a relação do que se vê com o interiorizá-lo e ter mentalmente os sons que estão ali representados...
1: Isso é mais complexo.
0: Aí é que começa a fazer-se a chamada educação do ouvido.
1: Então, estamos a falar dessas disciplinas ainda rudimentares, como disse, não é?
0: Exatamente.
1: Quando é que aparece o violoncelo?
0: Aparece alguns anos depois, porque, entretanto, só se entrava no ensino dos instrumentos ou no 3º ano do curso.
1: Uhum.
0: Fazia-se simultaneamente o chamado... solfejo rítmico, aqui está, era rezado.
1: Rezado?
0: Era rezado, era lido. Chamava-se mesmo assim.
1: Rezado? Mas no sentido de reza?
0: No sentido de ser, pela palavra, dizer o que estava escrito.
1: Dó, ré, fá, etc. Mas não necessariamente cantado, por exemplo.
0: Não. O entoado era, como lhe digo, o 1º e 2º anos. No 3º ano, esse dito solfejo entoado, rezado, era um solfejo onde eram escritas todas as combinações possíveis de figuração, de colcheias, micolcheias, fusas, semifusas, tudo numa lógica de organização, e que eram
1: lá
0: ditos batendo o compasso.
1: Ah, e era com a mão? Era batendo
0: sim,
1: com a mão no...
0: não se podia bater ou não bater, mas tinha que se fazer o movimento do compasso. Ou do binário, ou ternário, ou quaternário, ou quinário, enfim. Tinha que se...
1: Pois, por isso é que era rítmico. Mesmo.
0: Exatamente. Tinha que se fazer essa leitura, e essa leitura tornava-se difícil, não só pelo modo como as figuras estavam organizadas, não é? Portanto, em grupos, muitas vezes com bastantes notas, que era preciso dizer no tempo justo do tempo que estava a marcar, não é? Porque é aqui que está. Tinha que se marcar o tempo para que fosse lido com ritmo, era só fecho
1: claro.
0: Rítmico. Acontece que escreviam, para tornar ainda mais difícil, com muitas linhas suplementares e linhas inferiores e superiores. O que é isso, as linhas suplementares?
1: Para desorientar.
0: São aquelas linhazinhas que,
1: sim,
0: notas que
1: abaixo
0: se têm
1: dos
0: fora
1: cinco,
0: da pauta.
1: Fora do pentagrama, vá.
0: Exato, é isso mesmo, exatamente. Só que quando são mais que três linhas, já torna-se também complicado para a leitura. Sobretudo se é uma leitura instantânea.
1: Claro.
0: E se está a fazer essa leitura no grave, depois passar subitamente para o agudo, também para não saber quantas linhas, pronto, esse método...
1: É complexo, portanto.
0: Era complexo, era para dar agilidade na leitura e, sobretudo, a capacidade de interiorizar também ritmicamente todos aqueles géneros.
1: Então vamos cá ver. Era um ensino, em suma, exigente, não é?
0: Sim, sim.
1: Como é que então desemboca no violoncelo? Porque...
0: Não, desculpe, é que quando estávamos no terceiro ano, como eu estava a dizer, do ensino rezado, do solfejo rezado, já se podia fazer matrícula, devia-se, aliás, fazer a matrícula do instrumento que se queria aprender.
1: E qual foi aquela?
0: Eu fui para o violino. Uhum. Fui para o violino, onde fui com o discípulo do Jolly Braga Santos.
1: Ah, bem.
0: Na mesma aula. O professor Fabiano Rodrigues, e na mesma hora, era meia hora para cada aluno, nós que ouvíamos as lições um do outro. Era assim a prática no conservatório, não era só na aula de violino. O professor Fabiano Rodrigues era um dos concertinos da Sinfónica.
1: Qual era o primeiro nome dele?
0: Flaviano Rodrigues.
1: Flaviano.
0: Flaviano Rodrigues. Primeiro estante dos concertinos, ou seja, primeiro estante dos primeiros violinos. Concertinos que alternavam uma semana uma semana outra, era o Flaviano Rodrigues e o Paulo Manso. Uhum. Bom, mas voltemos ao conservatório. Portanto, eu faço estas disciplinas, depois começo também já matriculado nas disciplinas de acústica, primeiro na acústica e depois história da música, o elementar da composição e depois isso, a sua sequência. E aí, quando já estava perto do quinto ano, já estava mesmo no quinto ano de violino, o professor Flaviano Rodrigues, cá está, é mais uma pessoa que eu tenho uma memória muito grata, dizia: rapaz, já está na idade, tu também começares a ver se começas a entrar no profissionalismo, a tocar em algum lado, já adquiriste uma prática diferente daquilo que se faz aqui na escola. E eu disse: mas para quando? Evidentemente, nessa altura, o emprego para músicos era aos teatros musicados, ou seja, teatro de revista, ou
1: Parque Maior.
0: Parque Maior, justamente. Ou não havia mais nada. Havia pois, os grupos de jazz.
1: Já havia a Sinfónica?
0: Mas eu ia lá chegar.
1: Ah, pronto.
0: Mas a Sinfónica era um objetivo muito difícil de alcançar, não é? Algo que na nossa perspectiva. Nossa, jovens da minha idade.
1: Estava lá longe.
0: Muito, muito longe e difícil, muito difícil, evidentemente, para já, porque a orquestra tinha os seus quadros estabelecidos e era o acesso à orquestra era algo que era necessário, na verdade, estar numa condição de instrumentista capaz de ocupar o lugar numa orquestra sinfónica, não é? Isso era um objetivo que se ambicionava, mas que muitas vezes se tinha como um sonho.
1: E o seu instrumento nessa altura era o violino?
0: Era o violino. E, bom, eu não me quero alongar, mas já agora tenho que dizer como é que eu chego ao violoncelo. Em dada altura, o professor Fabiano Rodrigues disse-me: olha, tu sabes o que devias fazer? Era fazer, como então alguns jovens também estavam a procurar fazer. Era a Banda da Guarda, que é uma instituição, como nós sabemos, muito louvável e prestimada também.
1: Da GNR?
0: Da GNR, uma banda sinfónica. Tinha...
1: Ou seja, uma banda que tem instrumentos de corda, porque normalmente as filarmónicas só têm instrumentos
0: de sopro,
1: mas neste caso também
0: geralmente
1: tinha
0: não.
1: E tem, por acaso, ainda. Ainda hoje tem instrumentos de corda.
0: Agora, atualmente, até tem muitos dos seus componentes têm cursos de... tocam um instrumento de sopro, mas têm
1: também
0: formação em instrumento de corda.
1: E então ele sugeriu essa...
0: E então ele sugeriu-me que eu fosse... mas, para concorrer à Banda da Guarda, eles tinham violoncelos e contrabaixo, mas eu não tocava violoncelo, não é? Tocava violino. Portanto, o professor Fabiano disse que eu devia começar a aprender um instrumento de sopro. Para ir para uma
1: banda.
0: Que o meu instrumento era o violino e concorres à Banda da Guarda, porque enfim, é uma instituição.
1: Mas concorres como quê? Como violinista? Não.
0: Não, por isso é que ele dizia que eu devia aprender um instrumento de sopro.
1: Sim. Clarinete, por exemplo, não, que é o equivalente aos violinos.
0: Mas, o clarinete era mais. Eu queria um instrumento de sopro que fosse fácil de tocar. Porque empenhado estava com o violino.
1: E qual é que escolheu então?
0: E então o saxofone. O saxofone é um instrumento, não desonra nada o instrumento, mas a técnica é fácil, não é? A técnica é fácil. Em resumo, eu comecei a frequentar a aula de saxofone também, e um dia o professor Floriano Rodrigues disse-me: olha, então eu conheço o Capitão Alves Ribeiro, que era o chefe maestro da Banda da Guarda, e vais lá e levas um cartãozinho meu para ver se ele te admite lá a tocar saxofone. E eu fui, realmente, fui ter às Janelas Verdes, que era onde estava a banda nessa altura, e fui, apresentei-me, mostrei-lhe o cartãozinho, que tinha, pronto, era aluno do professor Fernando Rodrigues, e ele disse: ah, eu estive ontem com um concerto dele, com ele no Tivoli, ele disse-me que havia lá um aluno dele, então é você, pois sim senhor. Muito bem, ele disse: então o que é que toca? Eu disse: olha,
1: saxofone.
0: Estou a estudar saxofone. Ah, saxofone, não. Saxofone, não preciso de saxofones, não há vaga para saxofones, não há vaga para saxofones, tenho muita pena, olha, paciência, ficará para a altura. E quando já ia a sair, ele disse: sei lá, você quer fazer concurso para uma vaga de violoncelo que está em aberta, como toca violino? E eu fico. Quer dizer, fui apanhado.
1: Mas uma pessoa que toca violino toca assim violoncelo?
0: Pois é, mas isto é mentalidade, ou por outra, é o hábito das pessoas que lidam muito com os instrumentistas de sopro. Os instrumentistas de sopro, por exemplo, se tocar clarinete, toca saxofone, não é?
1: Sim.
0: Já, ao contrário, já é mais. Já não é tão. Mas o clarinetista, se pegar no saxofone, toca saxofone. Os trompetistas, sabem, se tocarem na trompa, também são capazes de.
1: Do trombone.
0: No trombone.
1: Ou da trompa.
0: Na trompa, quer dizer, já
1: então,
0: o trombone.
1: Então,
0: já é,
1: mas isso aplica-se às cordas? Quem toca violino.
0: Desculpe, não se aplica. Mas ele disse.
1: Vá, do violino para a viola de arco ainda vá lá, não é?
0: Isso noutros tempos era fatal.
1: Então,
0: que
1: o que
0: não
1: respondeu?
0: Desse do violino e para a viola.
1: Pois. Isso é subestimado os violatistas. Que...
0: Não, desculpe. Não era, eu não estou a subestimar, pelo contrário. Eu estou a dizer que era a prática corrente.
1: Sim,
0: quando
1: claro.
0: O François Boros veio para Portugal e criou em Portugal uma escola de viola.
1: Mudou de figura.
0: Mudou
1: tudo.
0: De figura.
1: Claro. Então, mas vamos cá na narrativa. Ele diz: tenho uma vaga para violoncelo. E qual foi a sua resposta?
0: Eu não dei resposta nenhuma. Eu disse-lhe: está bem, vou dizer isso ao professor Floriano Rodrigues. Ele mandou cá. E o professor Floriano disse: bom, rapaz, aproveita. Aproveita. E foi o professor Floriano Rodrigues, violinista, que me começou a preparar um violoncelo para eu ir fazer o concurso à Banda da Guarda.
1: Então, mas quanto tempo é que teve?
0: Um mês, cerca de um mês.
1: Um mês? Num mês ficou apto a ganhar um concurso para violoncelo?
0: Sim, era um concurso para... Não era era um concurso para uma vaga na condição de primária, numa
1: tudo
0: condição
1: bem,
0: primária.
1: Mas seja como for, entrou.

0: Mas na altura mal sabia o que era um violoncelo. Ah, a questão é se dava para fazer
1: a
0: transposição de violino para violoncelo.
1: Resumo. Pronto.
0: Resultou.
1: Resultou. Resultou e, na verdade, ainda mais, o professor Florian Rodrigues fez, como era um concurso, tinha que, havia um concurso com as provas, era tocar as escalas,
0: tocava uma obra?
1: Tocar duas ou três escalas, levar uma peçazinha para tocar.
0: Sua? Quer dizer, à escolha
1: do candidato, não é?
0: Sim.
1: Do candidato. Uma coisa, levar o candidato. E depois fazer uma leitura. O professor Flaviano Rodrigues fez uma peça, escreveu para mim uma peçazinha, que eu guardo religiosamente, em dois andamentos, de acordo com aquilo que ele sabia que eu podia fazer bem.
0: Ah, bem. Foi tático.
1: Tático. E eu fui e entrei.
0: E resultou. Ora bem, isso, estamos a falar que tinha para aí 19 anos, não é?
1: Sim,
0: por
1: sim,
0: aí?
1: tinha 18.
0: E começa com essa. E aí já era violoncista profissional, já ganhava nesse.
1: Aí sim.
0: Já estava colocado.
1: Vencimento.
0: Ao fim de 4 anos, entra, ou melhor, apresenta-se a concurso.
1: Para uma vaga de violoncelo na Orquestra Sinfónica de Mendes. Fiz o concurso no dia 30 de janeiro de 1950.
0: E, pelos vistos, correu bem.
1: Correu bem. Sim, porque eu depois entretanto matriculei-me na disciplina de violoncelo no conservatório.
0: Uhum. Portanto, fez o violoncelo como deve ser.
1: Fiz o terceiro ano num ano, o programa todo num ano, e depois fiz o sexto ano no ano seguinte.
0: Portanto, galgou-me várias etapas.
1: Exatamente.
0: Para ficar.
1: Depois o curso superior é que não, porque o curso superior foi
0: ano a ano.
1: Aliás, até foi mais do que a Nando.
0: Então, mas quando entrou
1: quando
0: entrou na Orquestra da Emissora Nacional, já tinha esse curso concluído, o curso do violoncelo?
1: Não.
0: Ainda estava a frequentar o curso, não é? E depois, porque ainda há depois um curso de composição também, não é?
1: Sim, mas isso já tinha sido feito paralelamente com
0: o violino.
1: Conservatório, com o violino. Isso não alterou nada.
0: E compôs alguma vez?
1: Não.
0: Portanto, era só para dominar as técnicas de composição.
1: Exatamente.
0: Mas não significava querer ou ter a vontade de compor.
1: Nenhum ímpeto criativo.
0: Ora, antes disso, tem a experiência...
1: Mas, desculpe, eu quero lhe dizer uma coisa que é importante. É que a minha possibilidade de vencer
0: a candidatura
1: na
0: concurso público,
1: concurso
0: para entrar
1: para a orquestra, é que advém também de que na banda da guarda durante um período largo de tempo foi o único organismo sinfónico, não falando na orquestra, até mesmo antes da existência da Orquestra da Emissora Nacional, que existia em Lisboa, porque teve um chefe que foi que lhe deu essa dimensão com a introdução dos violoncelos e dos contrabaixos, o alargamento dos quadros, e com um repertório que era praticamente o repertório de uma orquestra sinfónica.
0: Sinfonias?
1: As sinfonias, não se fazia a nona, mas as 8 sinfonias de Beethoven, uhum. As sinfonias de Haydn, hoje, dizemos, evidentemente, estamos a falar de um tempo...
0: Anos 30, sim.
1: Em que não havia os conceitos de rigor sobre estéticos que há agora, não é?
0: Sim.
1: Por exemplo, uma sinfonia de Haydn tocada pela banda da guarda não faz sentido hoje, não é? Mas naquele tempo fazia.
0: Quer dizer, hoje tem uma qualidade tal que tranquilamente acho que fariam um repertório dessa natureza, mas pronto.
1: Não, continuam, podiam fazer, eu não estou a dizer que não, eu estou a dizer em termos estéticos.
0: Sim, claro, do repertório.
1: Do repertório. Acontece que a banda da guarda tinha os poemas sinfónicos do Ricardo Strauss, só o Dom Quixote, não, mas a Morte e a Transfiguração, o Dom João, as travessuras de Tilo, faziam parte do repertório da banda da guarda. As sinfonias de Tchaikovsky, a quarta, quinta e sexta. Portanto, quer dizer, havia muitos instrumentistas
0: então,
1: da banda da guarda.
0: O que quer dizer, no fundo, é que foi um tirocínio de excelente para
1: isso,
0: si.
1: Não só para mim, desculpe, não foi só para mim.
0: Para todos os que passaram de uma
1: quando
0: para a outra.
1: Quando eu fui para a Orquestra Sinfónica, havia 39 elementos da banda da guarda na Orquestra Sinfónica. Não estou a falar só dos de sopro. Porque, evidentemente,
0: os de cordas também, não é?
1: Era natural, porque

0: Só que na banda da guarda tocavam violino, ou pronto, na banda da guarda tocavam clarinete, como eu conheci vários, não é? Que eram violinistas, excelentes violinistas, o Lami Reis, o Joaquim de Carvalho, que eram violinistas da Sinfónica.
1: Ora bem, e isso depois de
0: Mário
1: até já
0: Simões.
1: ter também uma noção do que era a orquestra, porque já tinha assistido a vários
0: Sim,
1: concertos,
0: sim.
1: nomeadamente com a direção de Pedro de Freitas Branco, o
0: Exatamente.
1: mítico maestro. Tem de memória o que é que ele. Bem, antes de mais, ele dirigiu depois de muitos anos, não é verdade?
0: 12 anos.
1: Durante 12 anos. Fazia a diferença, Pedro?
0: 12 anos, 11 anos,
1: Pronto,
0: segundo me
1: fazia a
0: parece.
1: diferença essa maneira dele dirigir a orquestra, como é que podemos falar de Pedro de Freitas Branco?
0: Pedro Freitas Branco era um maestro que fazia parte da galeria e com toda a justiça e por inteiro valor que era a sua condição de grande intérprete e de grande condutor, da
1: Condutor no
0: galeria
1: sentido
0: dos
1: de
0: grandes maestros.
1: dirigir pessoas, é isso?
0: Sim. E dos maestros, dos grandes do seu tempo, não é?
1: À escala global.
0: Do Cliutance, do Walter, do Ansermet, desses maestros. Basta que lhe diga que ele vai ganhar, a propósito disso, já não quero deixar de sublinhar, a propósito comparação, não, desta equiparação que eu estou a fazer. Quando o mestre Pedro Freitas Branco ganha o grande prémio do disco em 1954, com obras de Ravel, os candidatos eram estes, agora estou em memória, porque eram estes que eu acabei agora de referir. O Cliutance, era o Ansermet, era o Bruno Walter. Eram esses maestros que estavam propostos para o concurso. E quem ganhou foi o Pedro Freitas Branco.
1: Significa que tinha uma dimensão universal,
0: Pois
1: mundial,
0: tinha, aliás,
1: mas como é que isso refletia? Quer dizer, o que é que
0: refletia-se.
1: guarda.
0: Sabe que isso leva-nos a falar daquilo que é o carisma próprio de alguns maestros, que além da sua condição de bons intérpretes e de se conhecerem perfeitamente o repertório e de serem capazes de estar à
1: É a
0: frente de um
1: personalidade também.
0: organismo, e até com alguma personalidade, e com personalidade também. Mas há coisas, na verdade, na direção que quando se fala de um maestro que de repente domina um conjunto de 90 pessoas ou mais, não é? E que às quais quer imprimir a sua própria essência, estamos a falar da essência daquilo que ele entende da obra que está a trabalhar, é? Há em alguns deles isso que é como uma força que se passa. Se projeta e que nós recebemos, nós, os instrumentistas, não é? E outros não, outros não, outros não têm esse
1: Portanto,
0: dom.
1: nem se consegue definir bem o que é.
0: Não, não se consegue. Consegue-se, evidentemente, consegue sobretudo quando estamos envolvidos na música e quando temos alguém à nossa frente que, pelo gesto, pelos olhos, pela determinada maneira de conduzir a orquestra, que nos convence, na verdade, que é uma força que está a ser recebida por nós, e que nos é transmitida por ele, desculpe, e para o público também. E para o
1: O
0: público
1: público
0: também.
1: também entende isso, é
0: O
1: isso?
0: público
1: Há
0: também.
1: uma consonância normalmente entre o sentimento dos músicos e o sentimento do público. Bem, há ainda a experiência dos ensaios, não é? Daquilo
0: A
1: que o
0: experiência dos
1: maestro
0: ensaios.
1: faz
0: Exatamente,
1: nos
0: mas isso também
1: bastidores.
0: é interessante. Isso levava-nos agora aqui, esta conversa levava-nos muito longe. Por exemplo, isto que eu estou agora a dizer, há grandes músicos, até grandes compositores, é o caso do Richard Strauss, que também fez uma boa carreira
1: Como
0: como
1: maestro?
0: maestro. O Richard Strauss dizia que a mão esquerda devia estar metida na joelha,
1: Porquê?
0: porque devia sempre, bastava conduzir a orquestra com a mão direita. Já vi.
1: E qual é a sua ilação? É de que é muito variado, é isso?
0: É o que eu estou a dizer. É o que eu estou a dizer. Quer dizer, eu não quero
1: Há
0: dizer que
1: para tudo.
0: não quero dizer que o Ricardo Saroso não tivesse um domínio, este tal domínio que escapa a definição, Mas para ele dirigir era conduzir o tempo
1: e mais nada.
0: E mais nada.
1: Pronto, cada um tinha o seu registro. Então, por exemplo, no seu caso...
0: Há duas frases do Hans Knapp-Terbusch, que foi um grande maestro com uma grande carreira com a Filarmónica de Berlim, que quando depois já não estava a Filarmónica de Berlim, mas fazia concertos com várias orquestras, as grandes orquestras da Europa, não é? E um dia na Orquestra de Viena chegou e disse, subiu bastante e disse o que era o programa e disse: bom, os senhores conhecem as obras, não conhecem? Eu também conheço, então até logo.
1: Não ensaiou?
0: Não ensaiou.
1: Isso não sei se será um maestro. Pelo menos esse não lhe faltava a fama, que na parte de Bush, não é? Foi um dos grandes.
0: Pois não lhe faltava a fama, mas isto não é história.
1: É verídico.
0: Uma vez, ainda com uma outra orquestra, que eu não me recordo agora, não sei se era de Viena ou se era de Paris, enfim, uma grande orquestra também, que ele estava a fazer uma sinfonia do Bruckner, que tem um adágio, o adágio tem uma passagem, essa é a sétima, tem uma passagem muito difícil para os primeiros violinos. Vai muito aguda, portanto torna-se difícil juntar o naipe inteiro com a mesma qualidade e de acordo com a tessitura aguda em que está, que é difícil, evidentemente, nos violinos, muito agudo. A passagem não saiu bem e ele foi para que continuou. E no fim do ensaio, quando estava a acabar o ensaio, o primeiro violino pediu-lhe se importava de repetir a passagem para adquirir, ficar melhor do que estava, não é? E ele, contrariado, fez. Durante o concerto, essa passagem tornou a não sair exatamente na sua perfeição absoluta. E ele, baixo, voltou-se para o primeiro violino e disse-lhe: olha, vê, é o que dá esta mania de querer ensaiar.
1: Ah, como quem diz, não ensaiado fica melhor. Bem, e se cada um tem o seu género, certo que há até experiências muito diversas, não é? Então, mas no seu caso até, tinha assistido também a um concerto da Filarmónica de Berlim, no São Carlos,
0: sim,
1: não é?
0: Sim.
1: Quem era? O Furtwängler? Não.
0: Não, era o Clemens Krauss.
1: E foi memorável?
0: Memorável.
1: Fazia a diferença a Filarmónica de Berlim na altura?
0: Eu não fazia.
1: Anos 30, anos 40?
0: Anos 42, veio dois anos seguidos.
1: A meio da guerra?
0: E 43.
1: A meio da guerra?
0: A meio da guerra era uma ação de propaganda.
1: Ah, era?
0: Era uma ação, tinha lá da...
1: Propaganda como assim? Tinha que...
0: A cultura alemã, vir aos países onde não havia guerra, mostrar como era.
1: E era convincente, ou seja, a qualidade que atribuímos...
0: Sim, era.
1: Ah,
0: ficámos todos deslumbrados, não é? Era a primeira vez.
1: Já era a precisão, por exemplo?
0: E não era a primeira vez que a Filarmónica de Berlim vinha a Portugal.
1: Era regular.
0: Em 1908 veio com o Ricardo Strauss.
1: Pois.
0: Deu um concerto em Lisboa. Mas não era a primeira vez. Mas nessa
1: e
0: altura,
1: nessa altura, com o Nikis e por aí fora.
0: Sim, mas
1: não veio cá o Nikis. Então, mas esse padrão. Não deixava a milhas todas as outras orquestras, não?
0: Deixava, evidentemente, porque eles tinham uma qualidade sonora espantosa e também, evidentemente, que era, nós podemos dizer que é a revelação de obras que, foi no meu caso, por exemplo, eu fiquei em êxtase com o Tristão e Isolda.
1: Isso foi já com os cantores de Bayreuth, não é?
0: Foi, em 43.
1: Em 43 também, que vieram cá.
0: Vieram cá.
1: E ficou a ter uma outra ideia da obra por ser cantada daquela forma.
0: Não, desculpa, eu não, nem daquela nem de outra. Eu não conhecia o Tristão.
1: Ah, ouviu pela primeira vez?
0: Pela primeira vez.
1: E logo com essa fasquia altíssima. Ora bem, falamos de uma experiência riquíssima que incluía... O privar de perto com um dos grandes mestres da época, que era Pedro de Freitas Branco, mas também assistiu como espectador à apresentação, ainda novinho, à apresentação de Guilhermina Sugia, que também, sim, era uma estrela galáctica, não é?
0: Uma estrela de maneira.
1: De primeira grandeza.
0: Primeira grandeza.
1: Recorda-se bem desse.
0: Surgia, ouvia com algum. Quer dizer, não foi só uma vez. Comecei. A primeira vez que eu ouvia surgia foi no. Olha, está. Foi num dos tais concertos dominicais da emissora nacional.
1: Ah, música de câmara, é isso?
0: Não. Com sinfónica.
1: Com o Malcolm Sargent? Não.
0: Não. Isso foi depois.
1: Sim.
0: A primeira vez que eu ouvia surgia foi nesses concertos, junto como ouvi o Mestre Piano da Mota, ou a Leonor Sousa de Prado,
1: e
0: que era uma jovem.
1: E faziam diferença essas pessoas? O Viana da Mota mostrava também o seu perfil universal, digamos, um nível muito acima?
0: Eu ouvi o Viana da Mota com a orquestra em 1945. Era o centenário da vinda da passagem, da estadia, aliás, do Liszt em Lisboa.
1: Com quem ele se tinha cruzado na Alemanha.
0: Com quem ele se cruzou na Alemanha e que o ouviu em Weimar e que o marcou até com o beijo sacral que ele dava aos alunos que entendia que podiam voltar.
1: Ah, era um código. Aqueles a que ele beijava podiam voltar, podiam é isso? Voltar. E ele beijou na testa o Viana da Mota.
0: Venha, só que, entretanto, ele meteram-se as férias, não é? Porque o Viana da Mota tinha uma bolsa de estudo, portanto, para fazer os estudos com o Weimar, com o Viena, com o Liszt, não é? Só que, entretanto, o Liszt vai a Bayreuth e apanhou uma pneumonia e morreu.
1: Porque já foi na fase final da vida dele.
0: Quem vai depois ser o mestre do Viena da Mota é o von Bülow.
1: O Hans von Bülow,
0: que era também era assistente do
1: e também maestro
0: e era genro do Liszt, não é?
1: Aliás, sim, esse mundo era pequeno na altura nesse sentido, porque se cruzaram todos os coisas.
0: Aliás, foi o von Bülow que dirigiu a estreia do Tristão e Isolda.
1: Sim, porque ele passou para a história como grande maestro.
0: O Hans von Bülow. E pianista,
1: mas
0: sim,
1: para
0: sim,
1: a história...
0: Sabe que o concerto de Tchaikovsky, o número 1, era dedicado a um professor do conservatório, o Anton Rubinstein, que disse que aquilo não era música para ser possível não, de ser...
1: Era tocar, intocável,
0: era
1: pois.
0: Intocável. E quem vai fazer a primeira audição
1: é o von Bülow. Ora bem, tudo isso relacionados com as pessoas com quem se cruzou, nomeadamente estava a falar de Viana da Mota,
0: Viana
1: não é?
0: O Viana da Mota, portanto, em 1945, vai tocar com a Sinfónica, a música é a Dança dos Mortos, que é uma peça terrível de violência e de demonstração de virtuosismo, como é próprio do Liszt, não é? E foi, na verdade, também uma coisa extraordinária.
1: Inesquecível.
0: Aliás, isso está... Está, felizmente, gravado naquela coleção de Portugal de Música.
1: Sim, com algumas das relíquias. Também Guilhermina Sousia, ainda há pouco me mostravam um programa, porque ela, no mesmo concerto, tocou o concerto de Dvorak e o concerto de Saint-Saëns, o primeiro de Saint-Saëns. Portanto, e nesse concerto ainda soou mais duas peças, uma suíte, mais a sinfonia número 3 de Brahms.
0: Exatamente.
1: Portanto, aquilo era uma...
0: Os concertos tinham...
1: Não duravam uma hora e meia, nem hora.
0: Eu ainda fiz concertos com a sinfónica com 3 partes.
1: 3 partes significa 3 horas para aí.
0: Exatamente.
1: De concerto, não é?
0: Ou mais.
1: E que memória que guarda da Guilhermina Sousia?
0: Guilhermina Sousia guarda uma memória, evidentemente, em que se cruzam duas coisas. Que é a maneira como ela fazia a música, ou por outra, a música propriamente em si e a maneira como ela a fazia. Portanto, a Sousia era um espetáculo visual e auditivo. Simultaneamente.
1: Então, mas...
0: Porque ela envolvia-se com um instrumento e com uma expressão corporal que, na verdade, era não. Dava a imagem de algo que transcendia
1: O gesto é isso?
0: O gesto.
1: Gestos largos?
0: Gestos largos. A arcada, por exemplo, a arcada era uma coisa espantosa. Parecia que tinha asas, não é? Parecia que tinha uma asa. Mas era. Tudo isto tinha relação com o que estávamos a ouvir. A questão é essa, não é?
1: A expressão, portanto, o resultado musical depois também era ao mesmo nível.
0: Exatamente. Portanto, não era uma exibição de gestos.
1: Porque aquilo, os relatos da época dizem, quando ela andava pelo mundo fora a tocar, que os bis era tipo 10 bis, 11 bis, 20 bis. As pessoas não a deixavam parar, não é?
0: Isso é a primeira virtuosa de violoncelo
1: feminina
0: do seu tempo.
1: Sim, foi a melhor do seu tempo. Sim, ao nível do Pablo Casals, na altura dizia-se que...
0: Sim, até havia uma certa rivalidade.
1: Sim.
0: Por outra, uma certa ciumeira.
1: Sim, porque disse-se que eles nos encontros que faziam com pano, atrás do pano, que os convidados costumavam optar pelas versões em que era ela a tocar e não que era o Pablo Casals a tocar, não é?
0: Há um compositor, que não recordo agora o nome, que escreveu um concerto para dois violoncelos que eles depois...
1: E entregou o primeiro a ela. Entregou o primeiro violoncelo a ela.
0: Sim. Exatamente.
1: E pôs o Casals a fazer o segundo.
0: É isso.
1: Casals é que não deve ter achado graça.
0: Pois não, e sabe que eles acabaram nos últimos concertos, que depois separaram-se, né? Mas quando já estavam em conflito, quase que tocavam de costas um para o outro. No palco.
1: Sim.
0: E o Casals, quando ficava desesperado, porque quando cada um deles se levantava-se um, depois levantava-se.
1: Bateu mais palmas com ela.
0: Bateu mais palmas para ela. De maneira que ele acabava depois por sair e ela ficar sozinha no palco a receber os aplausos.
1: Sim, né? Sim. E depois, se juntarmos isso uma história pessoal que não acabou da melhor forma.
0: Exatamente, mas eram duas personalidades fortíssimas, de maneira que tinham que se chocar.
1: Então, e tudo, toda a mística que existia na Europa em torno de Guilhermina Sugia aparecia no palco, é isso?
0: Não vamos reduzir a isso. Há também a qualidade do que ouvíamos.
1: Então, mas é isso que eu estou a dizer, ou seja, não era apenas o bruá,
0: o exterior, não.
1: Era convertia-se em verdadeira música.
0: Em verdadeira música, justamente. Há duas obras. Olha, uma delas é essa, o Dvorak. Outra é o Concerto de Algar, que ela fazia. Aliás, os ingleses adoravam-na. Ela, um ano antes de morrer,
1: foi a Edimburgo.
0: Edimburgo, e teve um sucesso que empurraram o automóvel onde ela ia. Quer dizer, o público à espera que ela saísse do lugar.
1: Sim, e por norma não a queriam deixar.
0: Com a rainha. Chamá-la ao camarote e a brindar com ela, com champanhe. Portanto, a rainha Isabel, que agora era a mãe desta, da atual. Não é?
1: A rainha-mãe, a chamada rainha-mãe.
0: Essa rainha-mãe. Portanto, ela era estimadíssima em Inglaterra.
1: E um fenómeno também aqui...
0: Era uma grande professora.
1: A propósito de Inglaterra, professor Henrique Fernandes chegou a tocar com a orquestra da emissora nacional fora, no estrangeiro?
0: Sim.
1: Tocou aonde, por exemplo?
0: Na Bélgica.
1: E os públicos comportam-se de uma forma diferente? Teve essa experiência, não?
0: Ainda bem que me faz essa pergunta, porque é uma oportunidade para eu falar também de uma pessoa que eu muito estimo e admiro, e estimava, mas continuo a admirar e a estimar, que era o mestre Digo Freitas.
1: Uhum.
0: Quando fomos à Bélgica, já não existia o maestro Pedro Freitas Braga, tinha falecido em 3 anos antes, e portanto é o maestro Digo Freitas que vai com a orquestra. Foi ele e o Álvaro Cassu também.
1: Em digressão?
0: Em digressão. Fizemos concertos em Bruxelas, fizemos concertos em Antuérpia. Em Bruxelas, a propósito, isto tem que ver com a pergunta que me fez. Em Bruxelas, no programa era a última peça, estava incluída uma obra que eu acho que é genial, que é a Dança da Menina Tonta.
1: Ah, do Frederico de Freitas.
0: Frederico Freitas. É, na verdade, uma obra cheia de colorido e com uma capacidade de improviso, de nos dar a sensação que há improvisos, mas não são improvisos, evidentemente, mas selecionado em condições de episódios que têm a ver com o argumento do próprio Bailado, mas que no concerto resulta de uma maneira também espantosa.
1: Ora bem, significa que foi um sucesso, então.
0: Foi.
1: Quer dizer que lá o facto de estar no centro da Europa ou no norte da Europa não quer dizer que o público não tenha uma reação calorosa, não é?
0: Pelo contrário, o público aplaudiu de pé.
1: Mérito também da composição, nesse caso, não é?
0: Bom,
1: de Frederico de Freitas.
0: As duas coisas.
1: E a orquestra também.
0: As duas coisas.
1: Depois acontece o 25 de Abril. Como é que viveu o 25 de Abril?
0: Vivi como todas as pessoas que entendiam que o regime estava
1: apodrecido
0: e que era preciso dar-lhe uma volta.
1: Por exemplo, não conhecia bem, e já tivemos a ocasião de falar até aqui antes da conversa, conhecia bem o Fernando Lopes Graça, por exemplo, e nomeadamente aquelas vicissitudes que ele teve e os impedimentos que teve por razões ideológicas antes do 25 de Abril, mas logo a seguir vai parar à Academia de Santa Cecília como professor, não é? Porque aí estamos a falar de um outro universo, que é o universo do ensino.
0: Eu fui parar à Academia de Santa Cecília já depois de ter passado por outras escolas.
1: Sim, já tinha experiência como professor. Só que esta,
0: altura,
1: digamos que é relevante porque é consistente, é talvez a instituição onde fica mais tempo.
0: Sem dúvida. É uma casa onde eu ainda julgo que tenho o coração.
1: É meio sua.
0: É, porque
1: aliás, dirigiu-a, não é?
0: Dirigi episodicamente, 4 anos.
1: Porquê é que diz que deixou lá o coração, digamos assim?
0: Porque, exatamente por isto que eu lhe vou dizer, porque é uma casa, dada a sua natureza, dado, portanto, o seu estatuto, o espírito que lhe foi imprimido desde a sua primeira hora, ou seja, de onde a música é uma componente essencial da educação do aluno. Aliás, é o que devia acontecer em todo o ensino, não é? Mas ali, de uma maneira particular, porque no iniciação musical, depois, evidentemente, o ensino oficial também tem. Mas não vai depois ao ensino de um instrumento onde o
1: não vai tão longe, no fundo.
0: Não vai. Não entra já nesse campo, nessa matéria. Aí, na Academia de Santa Cecília, não. Há uns alunos que podem entrar aos 3 anos de idade. Aos 3 anos já têm, portanto, um programa de iniciação musical de acordo com os 3 anos. Depois vão crescendo, fazem...
1: Lá ensinou violoncelo, portanto.
0: Fazem lá violino, violoncelo, piano...
1: Não, no seu caso.
0: Ensinei violoncelo.
1: Como violoncelo.
0: Não, e não só.
1: Tem algum aluno que se tenha destacado?
0: Tive alguns que se destacaram, outros não. Evidentemente, muitos deles fazem as disciplinas da música, mas depois seguem
1: outros caminhos,
0: não é?
1: Claro.
0: Só seguem outros caminhos. Geralmente, com todos esses alunos que fizeram um bom percurso no ensino do instrumento e da educação musical, depois têm sucesso nos ramos que escolhem. Facilmente.
1: Portanto, digamos que é uma forma de exercitar a mente, mesmo noutras áreas fora da música.
0: Isso está reconhecido. Há grandes pedagogos que chegaram à conclusão de que os alunos que têm formação musical e que praticam a música depois
1: têm melhor rendimento.
0: Têm melhor rendimento que o outro.
1: Então, e que violoncelistas é que...
0: Um deles foi o Ribeiro, que foi do... Como é que se chamava o grupo deles? Madre Deus.
1: Ah, muito bem. E até noutras áreas, mesmo sem ser na música erudita. Portanto, que se destacam
0: musicalmente,
1: mesmo à escala do país. Ora,
0: ainda em relação à academia, a minha ligação à academia é porque eu, em dada altura, comecei... Foi o então ainda diretor Alberto Nunes, que era um excelente violutista e que foi violutista da Orquestra da Emissora. O Alberto Nunes foi diretor da Academia durante 18 anos. Aliás, foi ele que me convidou para ir para lá em 1974. E comecei por ser professor de violoncelo, e ainda da altura foi uma ideia dele de que se devia introduzir para os alunos que não estavam na área vocacional, que era vocacional, aqueles que, portanto, tinham todas as disciplinas que se referem ao... E que tem, que a academia tem os programas oficiais. A verdade é que estes programas que ele entendeu que se devia fazer com essas aulas, que se devia fazer com os alunos não vocacionados, que fosse de introdução à música. Portanto, ensiná-los a ouvir música. Uns faziam, praticavam-na porque podiam praticar, os outros com condições para poderem gostar. É que eu em dada altura, praticamente tinha contactos com a maior parte dos alunos da escola.
1: Ou seja,
0: porque
1: conhecia-os um, é isso?
0: Conhecia-os um, não, porque eu preparava, portanto, aulas onde ia apresentar uma obra do repertório comum, falava do autor, introduzia-os um bocadinho na mecânica de como é que as coisas funcionam.
1: E isso é relevante em que sentido?
0: É relevante porque hoje eles juntam-se às vezes em almoços na academia de cursos, de muitos cursos, não é? Que foram concluídos e que me vêm dizer: sabe, eu ainda me lembro das folhinhas que me dava e de ouvirmos a sinfonia incompleta e de ouvirmos o concerto do Rachmaninoff, o número 2.
1: Portanto, deixou lastro, digamos assim.
0: Exatamente. E isso deu-me muita satisfação.
1: O lastro é o coração que ficou lá.
0: Deu-me muita satisfação fazer
1: como
0: isso.
1: É que...
0: Ainda mais ouvi-lo agora, passar tantos anos.
1: Como é que encara a geração mais recente de músicos que se tem revelado anualmente, até pelo Prémio Jovens Músicos, que a Antena 2 organiza?
0: Sim, é uma coisa todo louvável sobre todos os aspectos.
1: E a
0: tem
1: qualidade,
0: contribuído e muito.
1: E a qualidade dos músicos que destas novas...
0: Eu acho que é excelente. Devo-lhe dizer que atualmente há gente nova a tocar muito bem. Isso é fruto também das escolas profissionais e da fixação em Portugal de muitos instrumentistas de leste que vieram e que têm uma excelente, no caso, por exemplo, dos instrumentos de corda, de violino, falamos em particular de violino, e não só, e de outros instrumentos, que se fixaram aqui e que trazem consigo um bom conhecimento.
1: Então, nesse ponto de vista, está otimista em relação...
0: Muito, muito otimista em relação...
1: Ao rumo da música, em Portugal.
0: Dúvida, sem dúvida. Porque, e criaram-se vários mais orquestras. Há a Orquestra da Beira, há a Orquestra do Val do Ave, há a Orquestra do Algarve. Portanto, quer dizer, é que quando eu comecei a viver na música profissional... E esse tal objetivo longínquo, que era alcançarmos a Sinfónica da emissora, a Orquestra Sinfónica da emissora era um eixo de atração de toda a vida musical do país, praticamente.
1: Hoje há muito mais diversidade, é isso que quer dizer?
0: Com certeza. Todas as coisas importantes que faziam em música que necessitavam de uma orquestra, era a Orquestra da emissora. A cidade de concertos, os concertos tinham que ser... evidentemente com a Orquestra Sinfónica, o Círculo de Cultura Musical, a Fundação Gulbenkian, a Orquestra Gulbenkian, perdão, os festivais Gulbenkian, a Orquestra Sinfónica era a orquestra residente de um mês de concertos sinfónicos no Coliseu.
1: Portanto, o que quer dizer é que hoje, havendo mais diversidade, multiplicou-se a qualidade também dos músicos.
0: Exatamente.
1: Porque antes era tudo concentrado numa orquestra onde teve um papel determinante o percurso do nosso convidado, violoncelista com vastíssimo currículo, Henrique Fernandes, tocou praticamente 40 anos na Orquestra da Emissora Nacional, ou da RDP, uma carreira com décadas, mais de 60 anos, como intérprete e também como professor reconhecido em muitas instituições, para lá mesmo da Academia de Música de Santa Cecília. É um percurso que evocámos aqui nesta entrevista, com produção e apresentação de João Almeida, assistência técnica de Ana Almeida. Obrigado pela atenção. Nós regressamos 2 a 8 dias.

0: O interlúdio de Antônio e Cleópatra, de Samuel Barber, aqui na interpretação da Orquestra Festival Spoleto, com a direção de Christian Badea.
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6: Cannes volta a ser a capital do cinema mundial. Nos próximos dias, neste jornal, vamos saber das novidades desta edição e da participação portuguesa. Ficamos a conhecer as razões para a renúncia do presidente do Tribunal Constitucional. Conhecemos as recomendações da Direção-Geral de Saúde para lidar com o antivírus e sinalizamos a nomeação de uma peça do Teatro de Barcelos para um prémio espanhol. Boa tarde, sejam bem-vindos ao Jornal da 2. O maior festival de cinema do mundo, em Cannes, está prestes a começar. Este ano há mais de 100 filmes a concurso e 22 candidatos à Palma de Ouro. Nesta edição 79, o cinema europeu, com especial destaque para o cinema francês, ganha espaço face às produções norte-americanas, como dá conta Tiago Alves, o enviado especial da Rádio Pública a Cannes.
7: Num ano em que os grandes estúdios norte-americanos estão ausentes, registra-se uma forte presença francesa com 5 longas-metragens em competição. Surgem também 3 filmes espanhóis e 3 filmes japoneses. São as cinematografias mais representadas na competição oficial. Pedro Almodóvar volta a concorrer à Palma de Ouro com Natal Amargo, acompanhado por outros cineastas que apresentaram obras em competição ou já foram premiados no Festival de Cannes. É o caso de Asghar Farhadi, cineasta iraniano que está exilado em França. Entre realizadores que regressam à seleção oficial surgem os japoneses Hirokazu Koreeda, Ryuzuki Hamaguchi, o romeno Christian Mungiu, o polaco Pavel Pavlikovsky, o húngaro Laszlo Nemes, o russo Andrei Zviagintsev, os norte-americanos Ira Sachs e James Gray. Este ano, numa seleção oficial de 22 filmes, há 5 realizadoras, candidatas à Palma de Ouro, número ligeiramente abaixo da média dos últimos 5 anos. Fora da competição, é aguardado com expectativa o filme que marca a estreia de John Travolta na realização. Peter Jackson e Barbara Streisand vão receber um Leão de Ouro de carreira.
6: O Festival de Cinema de Cannes abre com o filme La Venus Électrique, do realizador francês Pierre Salvadori. Portugal está representado este ano com 4 secções diferentes, mas, Tiago Alves, não há candidatos portugueses na competição principal.
7: O cineasta português Tiago Guedes regressa ao Festival de Cannes, fora de competição, apresentando aqui a adaptação da Trilogia de Jesus do Nobel da Literatura John Maxwell Coetzee. Na seleção oficial em competição está de novo uma curta portuguesa. Daniel Soares regressa com algumas coisas que acontecem ao lado de um rio. Há 2 anos, o realizador foi distinguido em Cannes com uma menção honrosa por Bad for a Moment. Esta é a 6ª presença de uma curta-metragem portuguesa na seleção oficial do festival. No ano passado, 2 curtas, de Gabriela Brandes e Inês Nunes, foram selecionadas. A história das curtas-metragens portuguesas em Cannes começou de forma auspiciosa, quando João Salavisa ganhou a Palma de Ouro com Arena há 17 anos. Há outra curta-metragem na competição, La Cinef, dedicada a filmes de escola do mundo inteiro. É onde nascem os Pirilampos, de Clara Vieira, filme da Escola Superior de Teatro e Cinema. É a 5ª vez em 2 décadas que Portugal é representado na La Cinef de Cannes. Clara Vieira sucede a António Ferreira, Simão Caiate, Afonso e Bernardo Rapazote, Falcão Inhaga e Laura Anaori. Finalmente há uma estreia portuguesa na seleção oficial de filmes imersivos. Lúcido, do artista multidisciplinar Vier, que trabalha nas áreas da animação e da pintura. É uma das 9 experiências inéditas na corrida pelo Prémio de Melhor Obra. É o 3º ano em que o Festival de Cannes apresenta cinema imersivo.
6: O júri da seleção oficial de Cannes, que atribui a Palma de Ouro, é presidido pelo realizador sul-coreano Park Chang-wook. O festival prolonga-se até ao dia 23 de maio. O presidente do Tribunal Constitucional anunciou a renúncia às funções de juiz por razões pessoais e institucionais. A decisão tem efeitos a partir da posse do seu substituto. Numa nota enviada às redações, o juiz José João Abrantes afirma que decidiu renunciar às suas funções com sentido de responsabilidade e respeitando práticas estabelecidas que têm contribuído para a solidez institucional do Tribunal. Depois desta renúncia, o Parlamento deverá agora eleger 4 novos juízes para o Tribunal Constitucional. Os outros 3 saíram por terem ultrapassado os 9 anos de mandato. O juiz-presidente do Tribunal Constitucional justifica que não apresentou mais cedo a renúncia ao cargo por uma atitude responsável. Explica José João Abrantes que não pretendia desencadear a eleição de um novo presidente com 4 juízes de saída, nem queria deixar o Tribunal a funcionar apenas com 10 juízes. Para o Tribunal Constitucional, a eleição dos novos juízes cabe ao Parlamento, é feita por voto secreto e implica 2/3 dos votos dos deputados. Esta eleição tem sido sucessivamente adiada desde o início da legislatura. O Presidente da República devolveu ao Parlamento o decreto que cria a pena acessória de perda de nacionalidade, vetando por inconstitucionalidade. Esta decisão de António José Seguro já era esperada depois do Tribunal Constitucional ter declarado, na última 6ª-feira, por unanimidade, a inconstitucionalidade do texto apresentado. Cabe agora aos partidos decidirem se confirmam o decreto ou acatam a decisão dos juízes. Também esta manhã, o Presidente da República promulgou as medidas do Governo para promover a oferta de habitação. Entre elas estão a redução do IVA de 23% para 6% na construção de imóveis destinados à venda ou arrendamento para a habitação permanente e a redução de 25% para 10% no IRS dos proprietários para servir de incentivo à colocação das casas no mercado de arrendamento a preços moderados de até 2.300 euros mensais. O Primeiro-Ministro esteve reunido com os presidentes das câmaras do Porto e de Lisboa esta manhã na Cidade Invicta e deste encontro a 3 saíram anúncios sobre mobilidade, habitação e segurança. Cláudia Aguiar Rodrigues.
8: O Primeiro-Ministro fez uma promessa que deve ser concretizada ainda no final deste ano. Os comandos metropolitanos de Lisboa e do Porto vão ser reforçados com 200 polícias cada.
9: O Governo assume um reforço de aproximadamente 200 efetivos para os comandos metropolitanos de Lisboa e do Porto, 200 para cada.
8: Quanto à habitação, a aposta passa pela requalificação de edifícios e, como exemplo, Luís Montenegro falou do projeto que está previsto para a antiga sede do Conselho de Ministros em Lisboa.
9: A afetação daquele edifício será exclusiva para políticas locais de habitação, com o objetivo de aumento da oferta habitacional por um período mínimo de 25 anos, tendo por base os regimes de arrenda legalmente previstos, sejam o arrendamento acessível, o arrendamento apoiado, a renda condicionada, preferencialmente para funcionários da administração.
8: Para a cidade do Porto, entre as medidas para a mobilidade, o Primeiro-Ministro destacou uma alternativa à via de cintura interna e que liga a cidade entre o Norte e o Sul.
9: Esta intervenção, à luz também da resolução do nó de ligação de Francos na VCI, poderemos estar na presença da maior transformação de trânsito, capacidade de escoamento do Porto, da área metropolitana, mas da cidade em particular.
8: A próxima reunião entre o Primeiro-Ministro e os autarcas de Lisboa e do Porto acontece daqui a 6 meses para ser feito o balanço das medidas hoje anunciadas.
10: Um encontro que deve acontecer antes do final do ano. Os enfermeiros estão em falta em quase todos os países do mundo. Um relatório do Conselho Internacional de Enfermeiros, revelado no dia dedicado a esta profissão, mostra a gravidade desta carência e os efeitos na vida de todos. Oriana Barcelos.
11: É uma carência generalizada. No mundo faltam quase 6 milhões de enfermeiros. São contas do ICN, o Conselho Internacional de Enfermeiros, que deixa um alerta. A falta destes profissionais prejudica não só a capacidade de resposta dos serviços de saúde, mas também a segurança dos cuidados. Num relatório divulgado hoje, o Conselho identifica ainda outra fragilidade. As competências dos enfermeiros não são aproveitadas como deveriam ser, tendo em conta, por exemplo, que estes profissionais podem assegurar quase 80% dos cuidados preventivos e quase 50% dos cuidados na doença crónica. Para o ICN, apostar na autonomia dos enfermeiros pode ter vários efeitos. Pode melhorar o acesso aos cuidados, reduzir as hospitalizações e reforçar a sustentabilidade dos sistemas de saúde. Isto tem tradução económica. Segundo o relatório, o reforço da força de trabalho em saúde pode ter um impacto de mais de 1.000 milhões de dólares.
10: Este relatório do Conselho Internacional de Enfermeiros identifica 14 mil enfermeiros em falta em Portugal. Esta terça-feira, o Sindicato dos Enfermeiros Portugueses marcou um dia de greve para todos os profissionais do setor público, privado ou social. Os enfermeiros que estiveram concentrados frente ao Ministério da Saúde em Lisboa esta manhã pedem a contratação de mais profissionais, o fim dos contratos precários e o pagamento dos retroativos referentes à progressão na carreira. A Organização Mundial de Saúde insiste que é baixo o risco para a população em geral de uma infecção por antivírus. Apesar dos casos de doença que surgiram num cruzeiro, as autoridades admitem que podem continuar a aparecer casos relacionados com este surto nos próximos dias. Os primeiros sintomas são semelhantes a uma gripe. Por isso, a Direção-Geral de Saúde emitiu um conjunto de normas e procedimentos a seguir. Desde logo, João Coraceiro sinalizando o que pode ser um caso suspeito.
12: Um caso suspeito é alguém que esteve no navio Ondius ou partilhou algum transporte onde houve casos verificados ou de infecção provável. Tem de ter febre aguda ou tosse, dificuldade em respirar, dor no peito ou algum de vários sintomas, dores musculares, de cabeça, sintomas gastrointestinais. O caso provável tem os sintomas do suspeito e uma ligação epidemiológica já conhecida associada ao vírus, por exemplo, através dos contactos próximos já identificados ou um local onde casos de antivírus foram notificados. Para o caso passar a confirmado, é preciso detectar o vírus numa das duas situações anteriores. A DGS define ainda contacto, é a pessoa estar exposta pela saliva, pelas secreções respiratórias, pelo sangue ou outros fluidos corporais a um caso confirmado ou provável, isto no tempo em que o vírus se transmite, entre 2 dias antes dos sintomas até a ausência deles. Em Lisboa, o Hospital Curri Cabral é a unidade de referência para adultos, o Dona Estefânia para crianças. No Porto, o São João abrange os dois cenários. O INEM deve ser ativado, diz a DGS, para garantir o transporte do caso suspeito até ao hospital de referência.
10: Até o momento foram confirmados pela Organização Mundial de Saúde e pelo Centro Europeu de Prevenção e Controlo de Doenças 11 casos de infecção com antivírus em pessoas que viajaram neste cruzeiro. 3 pessoas morreram. A embarcação saiu do sul da Argentina no início de abril. Já esteve atracada no fim de semana em Espanha para desembarque de parte dos passageiros e segue agora para os Países Baixos, onde está registada. A Comissão Europeia quer limitar o acesso das redes sociais às crianças, falando em Copenhaga, na Dinamarca, numa conferência sobre inteligência artificial e crianças. Ursula von der Leyen, a presidente da Comissão Europeia, defendeu a necessidade de medidas de proteção mais extensas para os menores.
13: As crianças não são pequenos adultos, por isso criamos um painel especial de especialistas em segurança infantil online para nos aconselhar sobre o assunto. Eu não quero antecipar as conclusões deste painel, mas acredito que devemos considerar um atraso no acesso às redes sociais. Dependendo dos resultados, poderemos conseguir apresentar uma proposta de lei ainda este verão. Estamos a assistir à velocidade vertiginosa com que a tecnologia está a avançar e à forma como entra em todos os aspectos da infância e da adolescência. Por isso, esta discussão não pode esperar. A questão nem é quando é que as crianças podem ter acesso às redes sociais, mas sim a partir de quando é que as redes sociais podem ter acesso à vida dos mais novos.
10: O Parlamento Europeu já apoiou a ideia de uma idade mínima europeia de 16 anos para o acesso às redes sociais, com exceções mediante autorização parental entre os 13 e os 16 anos. Em Portugal foi também aprovada em fevereiro uma lei que proíbe o uso das redes sociais a menores de 13 anos, restringe o acesso a redes para menores de 16 e consentimento parental expresso para jovens entre os 13 e os 16 anos. 28 obras da Coleção de Arte Contemporânea do Estado vão integrar a exposição que reabre o Centro de Artes Vila Portela, em Leiria, na próxima semana, dia 22. São obras de pintura, escultura, fotografia e vídeo. A exposição chama-se Corpo Fantasma. As obras expostas exploram o território entre o visível e o invisível, onde a figura humana se constrói na tensão entre presença e ausência, segundo explica a organização. O Centro de Artes Vila Portela está encerrado desde 28 de janeiro, devido aos estragos provocados pela Depressão Christine. O complexo inclui jardins e dois edifícios principais e todo o espaço foi alvo de uma profunda intervenção para reparação de estruturas, requalificação e reposição de condições para receber o público. No Porto, o encerramento da Biblioteca Municipal para obras de requalificação levou ao aparecimento de vários clubes de leitura pela cidade em diferentes espaços. A jornalista Alexandra Madeira foi visitar um desses locais, onde se reúnem os leitores com mais idade.
14: Ler é viajar e no clube de leitura sénior é como que em excursão com duas guias intérpretes. Iria Teixeira é uma das mediadoras de leitura, reforça a importância de deixar o espaço convencional.
15: Estes clubes são muito interessantes porque foi uma forma da biblioteca sair da biblioteca. Nós tínhamos um tipo de comunidade de leitores que era um modelo completamente diferente durante muitos anos e como agora não é tão viável fazer isso e dado as obras da biblioteca pública e que fechamos a outra biblioteca e abrimos pequenos espaços, há que lhes dar vida também.
14: Nas escolhas, toda a atenção a autores ligados ao Porto, até porque a sala na escola secundária Alexandre Herculano é mesmo a biblioteca de autores portuenses de porta aberta para o corredor, para o recreio. A opinião de algumas das participantes é de ter um pedaço de tempo bem passado.
16: Aqui é esta troca, porque nós necessitamos, e penso que cada vez mais, de trocarmos ideias com os outros e termos várias perspectivas, porque nunca lemos da mesma maneira.
17: Toda a minha vida eu tinha lido para mim, não é? Eu era muito ensimismada, até era muito tímida, se calhar, mas agora estou encantada com estes clubes.
14: Porque são vários, também há um só de poesia a decorrer na Biblioteca Eugénio de Andrade, no Passeio Alegre. A sensação é que este tempo, numa tarde de quinta-feira por mês, tem um lado terapêutico. Para bem dispor quem está presente, sublinha Albina Pacheco, outra das impulsionadoras do clube.
18: Saímos daqui sempre com a sensação de que viemos de uma sessão de risoterapia. Saímos mais leves, eu sinto que saio mais leve. E isto faz-nos bem e faz bem à memória. E o mais importante de tudo é porque estamos a conviver e a socializar.
10: O Clube de Leitura Sénior do Porto reúne-se às quintas-feiras. A participação está sujeita à inscrição prévia. A peça Cambê, de 1946, do Teatro de Belugas de Barcelos, está nomeado para Melhor Espetáculo Internacional nos prémios promovidos pela Confederação de Teatro Amador de Espanha. Em comunicado, o Teatro de Belugas refere que a produção portuguesa está em competição direta com um espetáculo das Filipinas. Esta é a quarta nomeação da Companhia de Teatro de Bragança para este prémio, que distingue o melhor espetáculo de teatro amador de apresentado fora de Espanha. Cambê, de 1946, da Companhia de Teatro de Belugas de Barcelos, retrata a aldeia raiana de Cambedo, em Chaves, que em 1946 foi cercada por forças repressivas de ambas as ditaduras ibéricas e bombardeada com morteiros, tem texto e encenação de Cândido Sobreiro. É o ponto final nesta edição do Jornal da 2, que regressa à rádio amanhã e vai ficar disponível na internet.
5: Edição de Augusto Henriques. Para amanhã, quarta-feira, dia 13, em Portugal continental, previsão de períodos de céu muito nublado, diminuindo a nebulosidade a partir do meio da tarde e de aguaceiros por vezes fortes, em especial no norte e centro, máximas previstas de 18 graus no Porto, 20 em Lisboa e 20 em Faro. Os Açores com muitas nuvens e aguaceiros fracos nos grupos central e oriental, em Ponta Delgada as temperaturas vão oscilar entre os 12 e os 18 graus. Para a Madeira, previsão de períodos de céu muito nublado e de aguaceiros mais prováveis na vertente norte e nas terras altas da Ilha da Madeira durante a tarde. O Funchal vai chegar aos 20 graus.

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Uma sinfonia que soou pela primeira vez há precisamente 100 anos, a 12 de maio de 1926, no auditório da Orquestra Filarmónica de Leningrado, que se apresentou sob a regência de Nikolai Malko. Estamos a ouvir o andamento inicial da primeira sinfonia de Dmitri Shostakovich, uma obra que o compositor concebeu para a conclusão dos seus estudos no Conservatório de Leningrado, onde foi aluno de Alexander Glazunov, de Maximilian Steinberg e de Nikolai Sokolov. Trata-se de música em que já é possível reconhecer a linguagem de maturidade do compositor, marcada pela ambiguidade tonal, pela coexistência de tonalidades e de modos, pelo recurso a ostinatos e a ritmos mecânicos e a paródias de danças populares, de valsas e de fanfarras militares. É música que nos vai acompanhar ao longo da emissão de hoje. Vamos também querer antecipar os concertos da próxima quinta e da próxima sexta-feira. Na quinta, a partir das 6:30, no El Corte Inglês de Lisboa, e novamente na sexta, a partir das 7, no Instituto de Higiene e Medicina Tropical, a flautista Janete Santos, a violinista Ana Pereira, a violetista Joana Cipriano e a violoncelista Catarina Gonçalves interpretam obras de Johann Christian Bach e de Joseph Haydn. Também na quinta, a partir das 7 da tarde, no Espaço M, na sede da Metropolitana de Lisboa, os violinistas Tolga Kulak e Anzela Akopian, o violetista Sérgio Sousa e violoncelista Ana Cláudia Serrão apresentam-se com música de Beethoven e de Borodin. À mesma hora, no Teatro Letters,

Dom Antoine Forqueray e Monsieur de Sainte-Colombe. Nós vamos escutar alguma da música que soará nestes concertos. Vamos também dedicar algum tempo aos novos álbuns, hoje com destaque para o novo registro que o pianista Nicola Meuzen, com a Orquestra Real de Câmara da Valónia, sob a direção de Vahan Mardirosyan, dedicou à música de Mozart. Sem esquecer que hoje o cravista e organista Anthony Newman chega aos 75 anos. Agora, são 5h24, ficamos para já com as 7 bagatelas, opus 33, que Beethoven concebeu entre 1801 e 1802 e que fez publicar em 1803. Vamos escutar um novo registro do pianista Alfredo Perl.

O segundo de uma série de álbuns que Alfred Perl está a dedicar à integral da música para piano de Beethoven, com o selo da Audite. Aqui ficamos com as Sete Bagatelas, Opus 33, um trabalho que o compositor concebeu entre 1801 e 1802, com o mercado de partituras em mente, e que seria publicado em 1803, em Viena. 15 minutos das 6, ainda pela música da passagem do século XVIII para o século XIX, recuamos cerca de 10 anos, até 1794, para escutarmos um dos trios com flauta que o editor londrino John Bland encomendou a Joseph Haydn, o trio com flauta número 1 em Dó Maior, Hoboken 4-1. Tal como as Sete Bagatelas de Beethoven que aqui ouvimos, trata-se de música que se destinava ao mercado de partituras para músicos amadores. É uma das obras que integra o programa do concerto da flautista Janet Santos, da violinista Ana Pereira, da violutista Joana Cipriano e da violoncista Catarina Gonçalves, na quinta-feira a partir das 18h30 no El Corte Inglês de Lisboa, e novamente na sexta-feira a partir das 19h no Instituto de Higiene e Medicina Tropical. Nós vamos ficar com um registro do ensemble Quicken.

Música que soará na quinta-feira a partir das 6h30 no El Corte Inglês de Lisboa e novamente na sexta a partir das 7h no Instituto de Higiene e Medicina Tropical, nos concertos da flautista Janete Santos, da violinista Ana Pereira, da violetista Joana Cipriano e da violoncelista Catarina Gonçalves. Ficamos com o trio com flauta número 1 em Do Maior, Hoboken 4-1 de Joseph Haydn, uma obra de 1794, aqui no registro do Ensemble Quicken. É assim que fechamos a primeira hora do fim de tarde aqui na RTP Antena 2. Seguimos daqui a nada com as propostas do Rui Alves de Sousa, que hoje nos vai falar de um filme, de uma banda desenhada e do Festival Internacional de Marionetas e Formas Animadas.

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0: Quarteto em Fá Maior Opus 18, número 1 de Beethoven. Música que o compositor escreveu entre 1798 e o ano de 1800 para o príncipe Josef Franz von Lobkowitz, um dos grandes mecenas do seu tempo. Seria, nomeadamente, a orquestra deste príncipe a estrear uns anos mais tarde, em 1804, a terceira sinfonia de Beethoven. É música que os violinistas Tolga Kulak e Anzela Akopian, o violutista Sérgio Sousa e o violoncelista Ana Cláudia Serrão levam na quinta-feira a partir das 7 da tarde ao Espaço M, na sede da Metropolitana em Lisboa. À mesma hora, no Teatro Letes, em Faro, e novamente na sexta a partir das 7, membros da Orquestra do Algarve levam à Praça Marquês de Pombal em Vila Real de Santo António quintetos de George Onslow e de Jani Hellander. E um pouco mais tarde, também na quinta-feira, a partir das 8h30, no Convento dos Cardais em Lisboa, é a vez dos gambistas Paolo Pandolfo e Amélie Chaman, que interpretam música de compositores como Tobias Hume, Antoine Forqueray e Monsieur de Sainte-Colombe. São três concertos que vamos querer antecipar ao longo da próxima hora. Também na próxima hora vamos ter a oportunidade de conhecer o novo registro que o bandolinista Alon Sariel dedicou à música de Bach. Agora passam 6:02. Vamos às propostas do Rui Alves de Sousa. Olá, Rui, o que é que nos trazes hoje?
1: Olá, António. Vou começar no cinema um filme que já tem 56 anos, que está disponível na plataforma de streaming Filmin.
2: Miss Bird, have you noticed anything strange about me lately since I've been back?
3: Strange?
2: Odd, strange, unlike my usual self.
3: Oh, no, Mr. Pelham, you're always the same. The girls say we could set the clocks by you.
1: Chama-se em português A Luta de um Homem. O título original é The Man Who Haunted Himself e tem o Roger Moore, que ouvimos, era a voz masculina do excerto que ouvimos, a ser um homem chamado Harold Pelham, que tem um acidente de carro e que regressa ao trabalho, regressa à sua vida e começa a notar ou a fazer-se notar, as pessoas à sua volta estão-lhe a dizer que ele tem estado em determinados sítios com determinadas pessoas. Ele não se lembra de ter feito nada disso e então começa aqui uma história em que há um duplo da personagem do Roger Moore e ele vai tentar perceber

o que é que esse duplo quer, e nós também com ele vamos nessa jornada. Este filme, realizado por Basil Dearden, que é um veterano do cinema britânico, não é muito estimado, é assim um filme rotineiro, que eu próprio também vi sem grande expectativa. Já tinha ouvido falar do filme quando o encontrei na Filmin, mas decidi vê-lo e descobri aqui um filme muito peculiar, não só pela história que conta, como a forma como essa história é contada é bastante interessante. Visualmente tem ideias muito, muito, até arriscadas para um homem já com uma certa carreira no cinema como o Basil Dearden. E temos a curiosidade de ter o Roger Moore poucos anos antes de voltar à grande ribalta na pele de James Bond. E há aqui também uma tira de diálogo que tem a ver com o próprio 007, mas não com o Roger Moore. Mas é engraçado ouvi-lo dizer aquilo, sabendo o que é que aconteceu. Este filme é muito mais do que uma curiosidade, é uma história extremamente bem contada, com uma reflexão filosófica pertinente, e isto acaba por se tornar num thriller psicológico com consequências algo imprevisíveis. Vale a pena espreitar A Luta de um Homem. Está ali meio perdido na Filmin, mas reuniu duas condições que me interessaram muito: o tema e também a duração. São 85 minutos, mas muito bem cronometrados, uma narrativa extremamente eficaz. Vale a pena descobrir esta pequena pérola dos anos 70. Agora vou para a frente e para trás no tempo. É uma banda desenhada portuguesa que acabou de chegar às livrarias, editada pela Iguana, chancela da banda desenhada da Penguin Livros. Mas é um livro que, sendo recente, leva-nos até ao final dos anos 50. Chama-se A Fuga. É da autoria de Paulo Caetano e Jorge Mateus, que já nos tinham trazido outro livro muito recentemente, O Segredo dos Mártires, e este é o regresso de uma dupla que é composta por um ilustrador e desenhador, que é o Jorge Mateus, e um jornalista e autor de livros sobre biologia e não só, que é o Paulo Caetano. O que é que eles contam aqui é uma história real de uma fuga da prisão de um preso político, António Terezo, e a sua história atribulada para lá chegar e para de lá sair. O António Terezo trabalhava na Carris, fazia parte do grupo clandestino do PCP na Carris, acabou por ser preso pela PIDE e, devido à tortura, denunciou alguns colegas, mas que já estavam presos, portanto ele não estava a revelar nada de novo para os PIDES. Vai para a prisão e há colegas dele que decidem fazer-lhe uma proposta algo arriscada, que é fingir que passou para o outro lado para convencer a PIDE, para depois poder fugir, e outros camaradas também. Esta história fala-nos disso. É muito interessante a nível visual. O Jorge Mateus tem aqui momentos psicológicos que nos assaltam os sentidos também, não só pelo desenho, muitas vezes grotesco, mas esse grotesco é propositado, mas também pelo trabalho exemplar de cor. E é uma história sobre isso, sobre esse período na prisão e também a forma como quem não conhecia a verdade, os outros presos políticos, trataram mal o António Terezo. É uma história real e também tem esta curiosidade de o carro que foi utilizado para o António Terezo e outros prisioneiros políticos fugirem era um carro que foi oferecido por Hitler a Salazar em 1937, depois do ditador português ter sido alvo de um atentado, e Hitler decidiu oferecer-lhe um Chrysler blindado, que depois deu muito jeito aos presos políticos quando estavam a fugir da cadeia. É um livro interessante, acho que no final acaba por ser um pouco apressado e precisaria de um bocadinho mais de tempo e espessura narrativa para ser mais interessante, podia ser mais aprofundado, resumidamente, mas a nível de desenho e até no que vai saindo de banda desenhada portuguesa, A Fuga é de facto um livro exemplar. Mais uma sugestão para descobrir então, A Fuga, edição da Iguana. E termina António com muito teatro e muitas marionetas e formas animadas. Já anda por aí o FINFA, o Festival Internacional de Marionetas e Formas Animadas, que já é um clássico da cidade de Lisboa. Esta é a edição 26 de um festival que traz mais 25 projetos de marionetas, ou mais do que isso, a 11 espaços da cidade. Isto já começou a 7 de maio e eu tive a oportunidade de ver o espetáculo de abertura, que se chama Dead as a Dodo, da companhia Waka
Kerouac, que está entre Nova York e Oslo. É um espetáculo assim com algumas referências de Tim Burton, comédia negra, fala da morte. Temos um esqueleto, um menino esqueleto e um dodó esqueleto a tentarem fazer-se à vida, e depois há aqui várias coisas a acontecerem. Este espetáculo teve uma particularidade interessante, é que a companhia Waka Waka teve grande parte da cenografia e do trabalho de marionetas retido na alfândega em Barcelona, à altura em que o espetáculo estava a ser exibido em Lisboa, e portanto tiveram de fazer uma outra versão despojada de algumas das coisas maravilhosas que podemos ver nas redes sociais das exibições deste Dead as a Dodo. Mesmo assim, é um espetáculo que manteve o seu impacto emocional, visual e também musical. Este é um espetáculo musical com banda sonora original. É com ela que eu vou fechar este espaço de sugestões de hoje. Há várias canções no filme, mas para ir mais ou menos ao encontro deste fim de tarde, do mood deste fim de tarde da Antena 2, trouxe um pequeno excerto à capela para me despedir, e depois o FINFA tem muitas propostas para todas as idades e há várias de entrada livre. Vale a pena espreitar o site da Tarumba, que é quem organiza o FINFA, tarumba.pt. Vários espetáculos já estão esgotados, mas aproveitem, vale sempre a pena também no próprio dia ver se há alguma vaga, mas de facto este Dead as a Dodo estava esgotado e merecidamente. É de facto um belíssimo espetáculo. Espero que a companhia Waka Waka, que anda com este espetáculo em digressão, possa cá voltar já com a cenografia completa, porque acredito que perdi muita coisa boa. E este foi o espetáculo, um dos espetáculos mais elogiados pela crítica americana no ano passado, e percebe-se perfeitamente. Mas FINFA, o Festival Internacional de Marionetas e Formas Animadas, está então até 31 de maio a trazer mais projetos internacionais, mas também nacionais, à volta das marionetas e das formas animadas. E António, despeço-me então com um excerto da banda sonora de Dead as a Dodo.

excerto da música do espetáculo Dead as a Dodo, espetáculo que foi levado ao Festival Internacional de Marionetas e Formas Animadas, e de que o Rui Alves de Sousa aqui nos falou. O Rui regressa para a semana. Na próxima terça-feira nós seguimos com a música do britânico Ralph Vaughan Williams. Acompanha-nos nos próximos minutos a abertura de uma ópera que foi estreada há precisamente 90 anos, no dia 12 de maio de 1936, no Cambridge Arts Theatre, The Poisoned Kiss, O Beijo Envenenado. Trata-se de uma ópera com a libreto de Evelyn Sharp, que evoca dois contos, um da autoria de Richard Garnett, A Criada Venenosa, o outro de Nathaniel Nawthorne, filha de Rappaccini. Nós vamos ficar com uma gravação da Orquestra Nacional da BBC do País de Gales, sob a direção de Richard Eacocks.

Foi precisamente assim que soou a orquestra da Intimate Opera Company no Cambridge Arts Theatre há precisamente 90 anos, 12 de maio de 1936, na estreia da ópera The Poisoned Kiss, o beijo envenenado britânico Ralph Vaughan Williams. Aqui ficamos com uma gravação da Orquestra Nacional da BBC de Gales, do país de Gales, sob a direção de Richard Hickox. Agora são 6h20, deixamos a música do século XX, recuamos cerca de 130 anos até ao ano de 1800 para escutarmos o primeiro dos 6 quartetos do Opus 18 que Beethoven escreveu para o príncipe Joseph Franz von Lobkowitz, música que soará no concerto dos violinistas Tolga Kulak e Anzela Akopian, do violinista Sérgio Sousa e da violoncelista Ana Cláudia Serrão, na quinta-feira a partir das 7 da tarde no Espaço M, na sede da Metropolitana em Lisboa. Vamos ficar com os andamentos finais no registro do quarteto Jerusalém.

Os andamentos finais do quarteto em Fá maior, opus 8, número 1 de Beethoven, uma obra que escreveu entre 1798 e o ano de 1800, na sua primeira fase, ainda muito marcada pela influência de Haydn e de Mozart. É a música que soará na quinta-feira, a partir das 7 da tarde, no Espaço M, em Lisboa, no concerto dos violinistas Tolga Kulak e Anzela Akopian, do violista Sérgio Sousa e da violoncelista Ana Cláudia Serrão. Nós ficamos com a versão do quarteto Jerusalém. Um pouco mais tarde, a partir das 8h30, também na quinta-feira, no Convento dos Cardais, em Lisboa, é a vez dos gambistas Paolo Pandolfo e Amélie Chemin, que interpretam música de compositores como Tobias Hume, Antoine Forqueray e Monsieur de Sainte-Colombe. Nós vamos ficar com uma das obras que integra o programa, um dos concertos para duas violas da gamba de Monsieur de Sainte-Colombe, que foi um compositor francês que viveu de 1640 ao ano de 1700. É o concerto número 44, uma obra que batizou de Le Regret, os arrependimentos. Vamos escutar uma gravação de Jérôme Hanté e Kaori Uemura.

Uma das obras que os gambistas Paulo Pandolfo e Amélie Chemin levam na quinta-feira, a partir das 8h30, ao Convento dos Cardais, em Lisboa, no âmbito do ciclo de concertos Lisboa Música Antiga, escutámos o concerto número 44 dos concertos para duas violas da gamba de Monsieur de Sainte-Colombe, no registro de Jérôme Anté e Kaori Uemura. Ainda pelo período barroco, deixamos a música francesa. Vamos dedicar os próximos minutos à chacona da partita para violino número 2 em Ré menor PWV 1004 de Johann Sebastian Bach, música que é difícil de datar, uma vez que, apesar do manuscrito que nos chegou ser de 1720, existem cópias e registros de música muito semelhante para violino solo de compositores próximos de Bach que remontam ao início da década de 1710, o que pode significar que as partitas e as sonatas para violino de Bach são dessa altura. Vamos escutar aqui uma versão para bandolim num novo registro de Alon Sariel.

Um excerto do novo álbum do pandolinista Alon Sariel, com música de Bach, Nicola Matthäus e Johann Paul von Westhoff, lançado com a chancela da Pentatone. Ficámos com a chacona da partida para violino número 2 em Ré menor, BWV 1004, de Bach. A 5 minutos das 7, ainda pela música de Bach, vamos fechar a segunda hora do fim de tarde aqui na RTP Antena 2 com a Passacaglia e Fuga em Dó menor, BWV 582, num registro organista e cravista Anthony Newman, que chega hoje aos 75 anos, depois de um percurso em que trabalhou como professor assistente de Luciano Berio na Universidade de Boston nos anos 60, enquanto estudava composição, e mais tarde, a par da atividade concertante, como professor de órgão e cravo na Juilliard School, na Universidade de Indiana e no Purchase College em Nova Iorque.

0: Uma vénia ao cravista e organista americano Anthony Newman, que hoje chega aos 75 anos, ouvimos-lo aqui na interpretação da Passacaglia e Fuga em Dó menor BWV 582 de Johann Sebastian Bach. É assim que fechamos a segunda hora do fim de tarde aqui na RTP Antena 2. Seguimos daqui a nada com música de Dmitri Shostakovich.
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George Onslow, um aristocrata francês de ascendência inglesa que dedicou grande parte da sua vida à música, com um enorme sucesso, sobretudo na década de 1810 e de 1820, e não só em França, mas também em Inglaterra e na Alemanha. Estamos a ouvir o primeiro andamento de um quinteto de cordas de 1847 que Onslow dedicou a Louis Casimir Ney, um dos grandes violinistas daquele tempo. É música que membros da Orquestra do Algarve levam na quinta-feira a partir das 7 ao Teatro Letes em Faro e novamente na sexta à mesma hora à Praça Marquês de Pombal em Vila Real de Santo António. Vamos querer este propósito debruçar-nos sobre este quinteto ao longo da próxima hora. Vamos também dedicar algum tempo ao novo registro pianista Nicolas Melzen com a Orquestra Real de Câmara da Valónia sob a direção de Vahan Mardirossian com obras de Mozart, e regressar à arte do gravista e organista Anthony Newman, que chega hoje aos 75 anos. Agora, passam 9 minutos a 7, recuamos precisamente um século, nem mais nem menos. Foi há precisamente 100 anos, a 12 de maio de 1926, na atual São Petersburgo, que a Orquestra Filarmónica de Leningrado, sob a regência de Nikolai Malko, estreou a primeira sinfonia do russo Dmitri Shostakovich, uma obra que o compositor concebeu para a conclusão dos seus estudos no Conservatório de Leningrado, onde foi aluno de Alexander Glazunov, de Maximilian Steinberg e de Nikolai Solokhov. Nós vamos aqui escutar o primeiro andamento num registro da Orquestra Sinfónica de Boston, sob a direção de Andris Nelsons.

Foi assim que soou a Orquestra Filarmónica de Leningrado sob a regência de Nikolai Malko, há precisamente 100 anos, a 12 de maio de 1926, no auditório da orquestra, na estreia da Primeira Sinfonia de Dmitri Shostakovich. Trata-se de uma obra em que já é possível reconhecer a linguagem de maturidade do compositor, marcada pela ambiguidade tonal, pela coexistência de tonalidades e de modos, pelo recurso a ritmos mecânicos e pela evocação irónica e jocosa de danças populares, de valsas e de fanfarras militares. A sinfonia foi extremamente bem sucedida na União Soviética, logo após a estreia, consagrando Shostakovich como um dos mais promissores compositores da sua geração. Aqui ficámos com o andamento inicial numa gravação da Orquestra Sinfónica de Boston sob a direção de Andris Nelsons. Seguimos com um universo musical diferente, recuamos cerca de 80 anos, até 1847, para escutarmos o primeiro andamento de um quinteto de cordas que George Onslow concebeu para Louis Casimir Ney, um dos grandes violinistas daquele tempo. É música que membros da Orquestra do Algarve levam na quinta-feira a partir das 7 ao Teatro Letes em Faro e novamente na sexta à mesma hora à Praça Marquês de Pombal em Vila Real de Santo António. Nós vamos escutar aqui um registro do quinteto Momento Musical.

Música que soará no concerto de membros da Orquestra do Algarve na quinta-feira, a partir das 7, no Teatro Letes, em Faro, e novamente na sexta, à mesma hora, na Praça Marquês de Pombal, em Vila Real de Santo António. Escutámos o quinteto em Dó menor, opus 38, de George Onslow, um compositor francês de ascendência inglesa, que viveu entre 1784 e 1853, no registro do quinteto. Momento musical. Agora são 7h33, regressamos ao novo álbum do pianista Behzod Abduraimov. Acompanha-nos nos próximos minutos a suite Bergamasque de Claude Debussy, uma obra de 1890 que seria publicada em 1905 por Eugène Fromont, depois de ser revista de forma muito significativa. A suite ficaria conhecida sobretudo pelo terceiro andamento, Clair de Lune, que evoca um poema homónimo de Paul Verlaine. É neste poema que são referidas as máscaras e bergamascas que dão o título à obra. Nós vamos ficar com os quatro andamentos, prelúdio, minuet, Clair de Lune e passe-pied.

Um excerto do novo álbum de Behzod Abdurrahimov, lançado com a chancela da Alfa. Ficámos aqui com os quatro andamentos da suite Bergamasque de Claude Debussy, prelúdio, minueto, clair de lune e passe-pied. A 9:08, ainda pelas novidades discográficas, vamos escutar o primeiro andamento do concerto para piano número 9, em bemol maior, que é o 271 de Mozart. Trata-se de um concerto que o compositor concebeu em 1777 para Victoire Genami, uma pianista que era filha de Jean-Georges Nauvert, bailarino e amigo próximo de Mozart. Vamos ficar com uma nova gravação do pianista Nicola Meusen, com a Orquestra Real de Câmara de Valónia, sob a direção de Farhan Martirosyan, com obras de Mozart feita no âmbito do concurso Rainha Elizabeth de 2025, no qual Nicola Meusen venceu o primeiro prémio.

Nicola Melson, com a Orquestra Real de Câmara da Valónia, sob a direção de Vahan Mardirossian, na interpretação do primeiro andamento do concerto para piano número 9, em Mi Maior, Köchel 271, de Mozart, uma obra a que o compositor se dedicou em 1777. É um novo registro lançado com o selo da Alfa, captado no concurso Rainha Elizabeth de 2025, em que Nicola Melson venceu o primeiro prémio. Agora, já passam 3 minutos das 8, em jeito de epílogo, regressamos às gravações do gravista Anthony Newman, que chega hoje aos 75 anos. Vamos escutar a abertura da suíte para cravo número 7, em Sol menor, HWV 432, de George Friedrich Handel. Estamos no ano de 1720.

0: Anthony Newman, que hoje chega aos 75 anos na interpretação da abertura da Suite para Cravo número 7 em Sol Menor, HWV 432, de George Frideric Handel. É assim que hoje fechamos o fim de tarde aqui na RTP Antena 2. A emissão segue com o Jazz a 2, com música de Jacques Lucia, de Hervé Celan e René Marie. Eu sou o António Pires Veloso. Da minha parte é tudo. Obrigado por estar com a Rádio Pública. Até amanhã.
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0: Alexandra.
1: Olá, Luís.
0: Em maio do corrente ano, Maurice Ravel é o compositor do mês na RTP Antena 2. Procurando a tradução da sua obra no jazz, chegamos muito rapidamente a Jacques Lossier, pianista que se dedicou ao cruzamento do som da surpresa com a música clássica e erudita. Hervé Celin, seu compatriota e homólogo, seguiu-lhe os passos, aventurando-se igualmente pela música do compositor francês. Nos Estados Unidos, também a cantora Renée Murray revisitou a música de Ravel. É com esses três músicos que passamos a próxima hora.
1: Começamos por ouvir Jacques Lossier no disco Ravel's Bolero, gravado pelo seu trio, constituído pelo contrabaixista Benoît Dunoyer de Segonzac e pelo baterista André Arpino.

0: O trio do pianista Jacques Lussier em Bolero, música do disco Ravel's Bolero, editado em 1999 pela Telarc.
1: Em setembro e outubro de 2023, Hervé Celin, pianista e compositor francês, encontrava-se em estúdio para gravar um disco dedicado a dois compositores franceses contemporâneos, Gabriel Fauré e Maurice Ravel. Um ano depois, surgia assim o álbum Jazz Impression, Fauré-Ravel.

0: O piano de Hervé Celan, em concerto para piano em Sol Maior, segundo andamento, Adagio Assai, uma composição de Maurice Ravel, música do disco Jazz en Pression, Fauré Ravel.
1: Em 1909, Maurice Ravel recebeu uma encomenda artística da parte de Sergei Diaghilev. O fundador dos famosos Ballet Russe pretendia que o compositor francês criasse a música de suporte ao bailado Daphnis e Chloé, baseado num antigo romance grego do poeta Longus. As composições que Ravel escreveu para o efeito teriam um grande impacto em Igor Stravinsky. O célebre compositor russo afirmaria que não é apenas o melhor trabalho de Ravel, mas um dos produtos mais bonitos de toda a música francesa.

0: Daphne e Chloé. E Daphne e Chloé, dança religiosa, músicas do disco Jazz Impressions, Fauré, Ravel.
1: Em 1907, Ravel estava sob o signo da música espanhola. Não só compunha a opereta A Hora Espanhola, mas também a Rapsódia Espanhola, que lhe tomou apenas cerca de 30 dias de trabalho, mas que o estabeleceu-lhe como mestre no campo orquestral.

0: O piano de Hervé Sella em Rapsódia Espanhola, Primeiro Andamento, Prelúdio à Noite, uma composição de Maurice Ravel, música do disco Jazz Impressions, Fauré Ravel.
1: Em novembro e dezembro de 2002, René Marie fez soar a sua voz no Jazz Standard, um clube de jazz localizado em Manhattan. Um dos momentos musicais mais impactantes que a cantora protagonizou em palco aconteceu porventura quando fundiu o bolero de Ravel com Suzanne, um tema composto por Leonard Cohen.

0: John Toomey, Elias Bailey, Howard Curtis.
1: A cantora René Marie, no medley dos temas Bolero e Suzanne, música do disco Live at Jazz Standard, editado em 2003 pela Max Jazz. Boa noite, Luís.
2: Boa noite, Alexandre.

Edição de Cristina do Carmo. Jazz a 2, de João Moreira dos Santos, com Maria Alexandra Corvela e Luís Caetano.

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4: Vamos transmitir uma gravação cedida pela Rádio Difusão do Norte da Alemanha. No programa de hoje, um concerto realizado no Teatro Charum, em Wolfsburg, no dia 16 de maio de 2025. Escutaremos a Sinfonia número 7 de Dmitri Shostakovich e iniciar de Ernest Bloch, Shalomo, Rapsódia Hebraica para violoncelo e orquestra. Bloch, compositor suíço radicado nos Estados Unidos, que viveu entre 1880 e 1959, destacou-se por uma escrita profundamente expressiva e por uma forte ligação à tradição musical judaica, que marcou várias das suas obras mais importantes. Shalomo, escrita em 1916, é uma das suas criações mais emblemáticas. Subtitulada Rapsódia Hebraica, foi concebida para violoncelo, solo e grande orquestra, funcionando quase como um poema sinfónico em forma de diálogo dramático. O violoncelo assume aqui o papel simbólico do rei Salomão, figura bíblica associada à sabedoria e à reflexão sobre a condição humana. Toca o violoncelista Pablo Fernandes e a Orquestra Filarmónica da Rádio Difusão do Norte da Alemanha, sob a direção de Stanislav Kochanowski.

Ernest Bloch, Shalom. Raposódia hebraica para violoncelo e orquestra, pelo violoncelista Pablo Ferrandes e Orquestra Filarmónica da Radiodifusão do Norte da Alemanha, sob a direção de Stanislav Kochanowski. Estamos a transmitir um concerto realizado no Teatro Sharon, em Wolfsburgo, no dia 16 de maio de 2025, e que teve na segunda parte a Sinfonia número 7 em Dó Maior, Opus 60, Leningrado, de Dmitri Shostakovich, escrita entre 1941 e 1942 e que se tornou num símbolo de resistência durante o cerco de Leningrado. Estreada ainda em plena guerra, a obra ultrapassa o âmbito puramente musical para assumir um forte significado histórico e humano. O primeiro andamento é famoso pelo chamado tema da invasão, uma marcha obsessiva e crescente que representa a ameaça militar e a violência do conflito. Ao longo da sinfonia, a escrita alterna entre momentos de tensão esmagadora e passagens de caráter mais introspectivo, culminando numa conclusão de forte impacto emocional e simbólico. Sinfonia número 7, Leningrado, de Shostakovich, pela Orquestra Filarmónica da Radiodifusão do Norte da Alemanha,

Dmitri Shostakovich, Sinfonia número 7 em Dó Maior, Opus 60, Leningrado, pela Orquestra Filarmónica da Radiodifusão do Norte da Alemanha, sob a direção de Stanislav Kochanowski. Transmitimos um concerto em que participou igualmente o violoncelista Pablo Fernandes, preenchido com obras de Shostakovich e Ernest Bloch, realizado no Teatro Shalom, em Wolfsburgo, no dia 16 de maio de 2025. Foi uma gravação cedida pela Radiodifusão do Norte da Alemanha.

Prossegue a emissão da RTP Antena 2 com a Polonese Fantasia, Opus 61 de Frédéric Chopin, pelo pianista Samson François.

0: Frédéric Chopin, Polonaise Fantasia Opus 61, pelo pianista Samson François.
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Ronda da Noite. 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

Um escritor marcante da língua portuguesa, poeta da resistência, voz de Abril, Manuel Alegre, faz hoje 90 anos. Várias vezes convidado deste programa, recupera uma conversa a propósito dos livros Uma Outra Memória e 20 Poemas para Camões. Uma conversa a olhar, a vida vivida, luminosa, mesmo olhando um tempo de sombras. Manuel Alegre, ver a luz num país perdido, como num verso de Peçanha ou num de Sena. Uma conversa rodeada de poesia, porque cada poema que se escreve é uma derrota da indigência, um ato de resistência contra a cultura dos números e da mentira. Manuel Alegre, para escutar na emissão de hoje, no dia em que celebra 90 anos. Vai ser assim a ronda.

0: Música a começar.
1: Singular leitura do prelúdio em si menor, BWV 855 de Johann Sebastian Bach, arranjo do violinista David Lepage, nascido em Guernsey, uma ilha do canal. É ele também o intérprete aqui, com a Orchestra of the Swan, sob a direção de Philip Shepherd.

Vi pela primeira vez a sua assinatura que se manteria sempre igual numa parede da Real República, Palácio da Loucura, onde tinha escrito um poema que começava assim: se a memória não me atraiçoa. O senhor do monóculo tinha uma boca indecente e usava na botoeira uma rosa insolente. Não me lembro do resto, mas havia quem soubesse o poema de cor. Passado o tempo, li na revista Búzio um poema intitulado Fonte. Era uma linguagem diferente. Líamos o poema em voz alta no quarto do Manuel Lousa Henriques, na rua de Montarroio, e pressentíamos que algo de novo tinha começado com aqueles versos. Foi aí, nesse quarto cheio de livros, com uma secretária tosca e um divã, que conheci o Herberto Helder. Passámos a noite a ler poesia. Lembro-me do Herberto, com aquele seu sotaque madeirense, a ler Camilo Pessanha, vários sonetos, e sobretudo, ao longe, os barcos de flores. Só, incessante, um som de flauta chora. Na guerra colonial, quando nos deslocávamos de Luanda para Norte, eu repetia muitas vezes esse verso, como uma forma de exorcismo. Os outros olhavam espantados para mim. Às tantas, já todos diziam: só, incessante, um som de flauta chora.

0: E é um excerto de um dos textos que encontramos no livro Uma Outra Memória, a escrita Portugal e os Camaradas dos Sonhos. É um livro de Manuel Alegre. Bem-vindo uma vez mais à Antena 2, Manuel Alegre, com este seu verso de Camilo Peçanha, que o acompanhou, assim nos conta, noutros momentos também, quando a morte também esteve perto, não só na guerra, mas também na doença. Manuel Alegre, que nasceu em Águeda em 1936, nasceu uma segunda vez em Coimbra e disse-o recentemente que talvez uma terceira em Lisboa, foi a quando a homenagem que a cidade lhe prestou. Uma Outra Memória. Porquê uma outra, Manuel Alegre?
1: Porque é uma outra maneira de ver as coisas, de uma outra geração, de um outro tempo, onde a relação com a vida, a relação com as causas, a relação com as pessoas, com a própria escrita e com o próprio país, tinha talvez a marca dessa geração, dessa cultura e desse tempo. E porque é uma memória onde se fala de uma visão poética de Portugal, da minha visão da escrita, dos camaradas dos sonhos, quer os da literatura, quer os da intervenção cívica, porque é a minha memória. A minha memória, cada um tem a sua memória. A memória é sempre seletiva e é sempre também subjetiva, não é?
0: E na sua vida permanece muito na memória? Gosta de se deixar ficar nas recordações?
1: Não, a minha memória, o Teixeira de Pascoais dizia que a saudade portuguesa deve ser uma saudade prospectiva, uma saudade do futuro, não é? Eu não gosto de ficar ancorado no passado, mas penso que não há tábua rasa, que é preciso ter raízes, ter enraizamento no passado, enraizamento na história, enraizamento na memória. E que sem essa memória do passado também não há essa memória prospectiva, não é?
0: E ao longo da vida registou a memória, registou a vida, atividade diarística teve?
1: Não, eu nunca escrevi diário. Hoje arrependo. Porque a memória realmente, a minha pelo menos é seletiva, portanto, e a vida é feita de fragmentos e há muita coisa que com o tempo se vai esboroando, se vai desfazendo, não é? Mas a vida é feita de fragmentos, não é? A vida, o que fica, são pequenos momentos de eternidade. São fragmentos e é isso que eu pretendia assinalar. Muitos textos deste livro já estavam escritos, já tinham sido publicados. Esse que leu, que é sobre o Herberto Heller, é um texto inédito, em grande parte pelo menos. E eu tenho muitos outros textos que podia ter publicado, mas ao folhear uns dossiês que tenho, verifiquei que estes textos, no fundo, tinha uma certa coerência, eram como um romance da vida e um romance da memória, não é?
0: Um caderno, assim é apresentado graficamente este livro, um daqueles cadernos com um cordel que conservam muito do que viveu, muitos daqueles que o ajudaram a ser quem é, também que o fizeram, que o construíram. Algo muito belo neste texto em que nos fala do seu conhecimento de Herberto e que é comum a muitos outros conhecimentos que aqui nos conta, que é a forma como a poesia foi tantas vezes porta de entrada na amizade, na cumplicidade.
1: Isso faz parte da outra memória, que havia uma grande cumplicidade, não é? A poesia era partilhada, não é? Na minha juventude lia-se muita poesia.
0: Há aqui muitos casos, Sofia, Assis Pacheco, Herberto, Rui Feijó, em que conhecem-se e em pouco tempo partilham, leem poesia em voz alta, discutem poesia.
1: São casos diferentes. Pacheco era mais ou menos a minha idade. Partilhávamos as leituras, as experiências, até o jogo de matraquilhos, não é? O futebol, tudo isso. O Herberto era mais velho, mas conheci-o, ficámos imediatamente amigos. Aliás, foi em minha casa, no meu quarto, que ele acabou alguns livros. Com a Sofia foi também uma coisa espontânea, não é? Encontrámos-nos depois de ouvir o Exílio e foi uma das amizades mais importantes e mais fortes da minha vida. Por essa partilha, por essa cumplicidade, sei lá, algo que talvez não se explique, mas que tem a ver com a poesia e com uma visão poética da vida e das coisas.
0: A poesia enquanto linguagem, algo que está a perder um pouco ou não?
1: Não, acho que não. Nós continuamos a ter grandes poetas, simplesmente não sei se a poesia hoje, se as pessoas têm tanta necessidade da poesia como tinham na minha geração.
0: Uma certa candura, uma certa...
1: Havia censura, havia... Tínhamos uma ditadura, os livros eram proibidos e a poesia passava pela sua linguagem própria, pelos seus códigos. Muitas vezes até nós líamos lá aquilo que não estava lá, mas queríamos que estivesse. Eu já citei isso muitas vezes, um verso do Eugênio de Andrade, é preciso o amor, isso era quase subversivo, não é? Mas havia uma necessidade de poesia, como de cinema, como de teatro. Fui fundador do CITAC, fiz parte do Teatro de Estância da Universidade de Coimbra. Tudo isso era uma necessidade. Hoje há outras formas de comunicação, na net, pelo computador e tal. Não quer dizer que isso seja mau, tem um aspecto positivo, porque globaliza, mas também tem um aspecto negativo, porque leva à ilusão de que se está a participar e, no fundo, não se está a participar tanto como isso, de que se está a comunicar e também não se está a comunicar, e leva a uma maior solidão, porque nós estávamos juntos nos cafés, em casa, líamos poemas em voz alta, falávamos dos livros uns com os outros, dos filmes que tínhamos visto, e nos cafés ou em casa, mas os cafés tinham uma grande importância na cultura e na política mesmo, porque era ali que nos juntávamos, era ali que aprendíamos uns com os outros e que crescíamos uns com os outros.
0: E muitas vezes, para além da partilha deste verso de Camilo Peçanha, parece que em muitos momentos da sua vida há um verso que podia ser epígrafe desses momentos, como que versos o acompanhassem em momentos de alegria, de tristeza. A poesia marcava quase que um compasso.
1: Acompanha sempre, isso quase todos os dias há versos que me vêm à cabeça e que eu vou dizendo.
0: Boa memória para ele?
1: Eu já tive melhor memória. Eu acho que sei de cor quase toda a poesia portuguesa, não é? Mas se me pedir para dizer, eu não digo, mas tenho-a presente. Acho que havia um poeta, suponho que era o Gastão Cruz. O Herberto contava essa história, que houve um momento que andava ao ritmo do decassílabo, não é? Bom, eu também, todos nós, porque o Camões é a raiz, é a fonte disto tudo. Mas muitas vezes, a diferentes horas do dia, às vezes sem saber porquê, nas circunstâncias mais inesperadas, lá vem um verso. Embora esse verso do Camilo Peçanha, esse poema do Camilo Peçanha, só em santo um som de flauta chora, viu a graça e uma escuridão tranquila. Isso foi algo que foi uma descoberta. Eu ainda não tinha descoberto o Camilo naquela leitura do Herberto. Depois fui ler o Camilo Peçanha e aquilo marcou para sempre. É um dos grandes poetas da língua, um dos poetas mais luminosos da língua portuguesa.
0: E foi então Herberto, segundo nos conta neste texto, que o convenceu a assinar com os dois primeiros nomes em vez de Manuel de Melo Duarte. Mas escreve aqui, não sei se fiz bem, é uma dúvida que mantém.
1: Não, vamos lá ver. Eu chamo Manuel Alegre de Melo Duarte, não é? Eu fui campeão de natação e naquela altura na natação era o Manuel Alegre Duarte, ou Manuel de Melo Duarte, foi o primeiro como apareci. Melo Duarte, que é o nome do meu pai, que aliás de uma grande família de esportistas do estado de Aveiro, tem o nome do meu avô paterno, que é considerado o maior pioneiro do desporto português. Mas Alegre era talvez um nome mais sonoro, mais exótico, menos vulgar. Depois saíram os versos meus assim, assinados assim. Bom, e assim ficou. Depois já era difícil de mudar. Mas eu percebi que o meu pai, que é uma pessoa muito marcante na minha vida, quando começaram a aparecer os meus poemas assinados Manuel Alegre, bom, aceitou, mas no fundo ficou triste, não é? E fiquei sempre, pelo menos, com certo remorso. E com essa dúvida, não sei, mas pronto, é assim. Ficou Manuel Alegre na literatura. Mas eu assino sempre o final de todos os meus livros Manuel Alegre de Melo Duarte.
0: O seu pai que lhe dizia versos de Camões, mas já lá vamos, a propósito também de 20 poemas para Camões, que para já olhamos este Uma Outra Memória de Manuel Alegre. Celebração dos poetas, da coragem, dos que lutam de tudo isto. Aqui encontramos Sofia, Torga, Natália, Herberto, Assis Pacheco, companheiros de tantas lutas também, políticas, objetivamente, se bem que a poesia muitas vezes...
1: Mário Soares e
0: Mel Antunes e Almeida Santos e Pitera Santos e Sotomayor Cardia. Continua a dialogar com os seus mortos, a guiar-se por eles, Manuel.
1: Pois, as nossas memórias ficam... Também são uma partilha com alguns que já cá não estão, não é? Muitas vezes dialogamos com eles. Muitas vezes, perante situações complicadas da vida... Nós falamos em silêncio com alguns desses amigos, ou com o Piteiro, ou com o Zanho, ou até com o Cunhal, com o Cardia, e com os poetas a mesma coisa, não é? Com os poetas a mesma coisa. Eu sinto uma grande falta da Sofia. Nós convivíamos muito, ou na casa dela, ou na minha casa. Às vezes o telefone tocava às 2, 3 da manhã. Bom, já sabia que era a Sofia, porque ela não tinha bem noção das horas para ler um poema ou para falar de qualquer coisa da vida cotidiana, com a minha mulher também, que ela era minha amiga. E são pessoas que marcaram de tal maneira a nossa vida que é um irremediável, não? São vazios que não são preenchidos.
0: Não é muito sublinhado neste livro, mas e nessa relação com a memória, os sentimentos menos nobres, a raiva, por exemplo, permanece sobre, nomeadamente, aqueles que o torturaram. Refere aqui como um momento em que, depois da tortura, de devolvida à cela, sente bem, sente completo, forte, porque não falou, porque... E essa raiva permanece, essa raiva por não ter, se calhar, existido também a justiça que deveria ter existido sobre eles?
1: Não, eu sou um homem de grandes irritações e de... Tive sempre um sentimento de insubmissão perante a justiça e de revolta perante a justiça. Mas não sou uma pessoa de rancores. Às vezes os meus próprios filhos dizem, não percebem, mas perdoa, não é uma questão de perdoar, não sou de rancores. As coisas têm o seu momento. E pronto, creio que, aliás, uma das forças da nossa democracia foi que os perseguidos, não se transformaram em perseguidores. Os perseguidos, aqueles que realmente sofreram a prisão, a tortura, o exílio, chegaram aqui para construir a liberdade, para construir a democracia.
0: E isso não, na medida certa?
1: Não propriamente para ajustar contas. É claro que houve coisas que, por exemplo, a mim deixa-me muito revoltado a maneira como foi feito o julgamento dos assassinos de Humberto Delgado. Isso estava toda a gente muito distraída, não é? Porque aquilo de facto é algo que fica muito aquém do que devia ter sido, porque Delgado foi um símbolo, não é? É um general que morreu de facto no campo de batalha e pela liberdade, e foi traído e tal, e estavam lá alguns dos assassinos, estavam no banco dos réus e não foram condenados. Mas foi um período muito conturbado, que andava toda a gente a fazer revolução, havia a descolonização. Esse eu penso que isso é algo que me revolta muito. Aí não foi feita a justiça, aí era o regime que devia ter sido julgado.
2: 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Há sempre alguém que diz não.
3: A trova do vento que passa, Manuel Alegre, com Carlos Paredes. Voltamos a escutar Manuel Alegre, agora na leitura do livro Uma Outra Memória, a escrita Portugal e os Camaradas dos Sonhos.
1: Não devemos ter complexos em celebrar a glória, mas também não devemos esquecer o lado sombrio da história. Porque a história é isso mesmo, luz e sombra, grandeza e miséria, glória e perdição. O que importa reter das navegações e da viagem de Vasco da Gama é o espírito que elas presidiu e as consequências que delas resultaram. A vontade, a persistência, a coragem, a ousadia de enfrentar o desconhecido, o tenebroso, o inesperado. Mas também a organização, a prudência, o sábio navegar de volta para poder depois seguir em frente. A consciência experimental, um novo olhar sobre os outros e sobre si próprio, a descoberta do outro e o elogio da diferença que Camões tão bem soube exprimir nas endechas a Bárbara Cativa e Pero Vaz de Caminha na sua carta a Dom Manuel, elementos estruturantes do que poderá chamar-se um humanismo português. Esse é o espírito e essa é a herança que devemos ter presentes quando evocamos a mais fantástica viagem que os portugueses fizeram. Para que Vasco da Gama não seja apenas uma estátua e para que os Lusíadas não sejam só uma saudade e uma metáfora, mas para que nós, portugueses, para além, como queria Torga, de sermos capazes de chegar às Índias de dentro e de novo, como pretendia a pessoa, conquistarmos a distância do mar ou outra, mas que seja nossa, continuemos a enfrentar a complexidade e as injustiças do mundo moderno com o mesmo espírito, a mesma coragem, a mesma capacidade de sonhar que levaram outrora as naus portuguesas pelos mares nunca dantes navegados.
3: Mais um momento deste livro, Uma Outra Memória, de Manuel Alegre, a escrita Portugal e os Camaradas dos Sonhos. Eduardo Lourenço caracteriza a sua poesia como marcada pela nostalgia da epopeia. E é assim?
1: Talvez seja. Há algumas teses sobre a minha escrita e uma delas, no Brasil, do professor Mário César Lugarinho, orientada pelo Nuno Judice, em que ele fala da minha escrita como uma ortografia da história. E, na verdade, a época que me foi dado de viver foi uma época de epopeia do avesso. Houve a epopeia da resistência, a epopeia da luta pela liberdade, mas houve também a guerra colonial, não é? Que muitas vezes eu, nomeadamente no romance Jornada da África e em outros poemas, aparento como um segundo Alcácer Quibir.
3: Leio agora eu aqui um pouco. A minha visão poética de Portugal é indissociável da sua aventura marítima e passa sobretudo por esse momento de verdadeira fundação espiritual que é o da escrita dos Lusíadas e de toda a lírica de Camões. Não só por nos ter dado uma epopeia em que o herói não é uma figura mítica, mas o próprio povo português e a sua história, como por ter criado uma nova linguagem poética e a língua portuguesa tal como hoje a escrevemos e falamos. Ou como quem nunca mais foi capaz de a escrever assim, porque nunca mais ninguém voltaria a juntar o rude que e o terrível porque para os transformar em ritmo, música, poesia em estado puro. Se alguém te perguntasse canção como não morro, podes-lhe responder que porque morro. Isto aconteceu uma vez, e ao acontecer, refundou poeticamente Portugal e consolidou para sempre a língua portuguesa.
0: Esta sua poesia, tão marcada pela epopeia, tem naturalmente a ver com este impacto profundo que os Lusíadas e Camões lhe provocaram. Uma ligação que está então nas suas primeiras memórias dos livros e da poesia, do seu pai, a dizer-lhe estes versos?
1: Está, antigamente, nas casas portuguesas de certas famílias, havia sempre um exemplar dos Lusíadas, não é? Mas o meu pai, que foi uma das pessoas que me abriu os caminhos da literatura, da leitura, não é? Lia-me por vezes versos de Camões, ou até dizia alguns versos de Camões de cor. Mas o que é importante de Camões é a fundação, como dizia o Mário Cesarini, a língua que nós falamos hoje e escrevemos é a língua que Camões fundou, é a língua literária de Camões. E o Jean de Andrade dizia até uma coisa curiosa, perguntaram-lhe qual é o livro mais moderno da poesia portuguesa, e ele diria: os sonetos de Camões. Os sonetos de Camões escolhidos por mim. Bom, os sonetos de Camões escolhidos pelo Jean seriam os sonetos de Camões que nós escolheríamos, mas está bem. Mas é verdade, é verdade. Porque é uma linguagem de uma atualidade espantosa, de uma beleza inigualável e de uma extraordinária modernidade. E é um ato fundador, é um ato que acontece uma vez e não acontece nunca mais. Há certas coisas, como está aí o Cui, porque que ele transforma em música. Ele fez isso e nunca vi ninguém fazer nada de parecido.
0: E essa fundação da língua, mas aquilo que diz neste...
1: E da linguagem poética.
0: E da essência da alma de um povo, porque isto que diz, momento de fundação espiritual, onde o herói é o povo, mas depois diz também, noutros textos deste livro, que é o maior poema político da nossa literatura. É. Um grande poema cívico e o maior poema político. Soubemos guiar-nos por ele?
1: Bem, viemos meditar muitas vezes naquilo que ele diz, sobretudo no canto décimo, quando fala da apagada vil tristeza, não é? E ele também, ele celebra as navegações como grande aventura humana, mas critica a glória de mandar, não é? E a vancobiça. E aí é o Camões que fala. Quando se fala do Velho Restelo, há uma grande parte da fala do Velho Restelo que é Camões que fala, exaltando a navegação, exaltando as descobertas, a aventura marítima, mas criticando a cobiça, a glória de mandar.

0: Sevilha, para o pavilhão português, e havia também um cartaz que tinha um poema meu, e pronto, e o livro foi distribuído e vendeu-se e tal. Mas é um livro que eu gosto muito e gostaria que as pessoas gostassem, não só porque é uma homenagem a Camões, como é uma arte poética à volta da própria linguagem poética do Camões, E estes 20 poemas, o livro chamava-se Com Pena, 20 poemas para Camões, mas de facto só tinha 19 poemas. Só um amigo meu, é que foi o Paulo Sena, que tem escrito sobre mim, que descobriu isso. E então, para depois safar o livro, disse: bem, são 19 e o 20 é o livro no seu conjunto. Não, faltava aqui um poema que tinha aparecido no canto, nas primeiras edições do Canto e as Armas, e depois desapareceu, e que a Hélia Correia ressuscitou. Quando eu a convidei para ir à Pádua, lá à Cátedra, cá com o meu nome, de repente ela começou a ler aquele poema e eu fiquei: não, mas o que aconteceu este poema? Ela ressuscitou o poema. Mas
1: lembrou-se logo dele.
0: Lembrei-me imediatamente do poema. E portanto entrou aqui e era o lugar dele. E é com esse poema que acaba o livro. Fiquei a devê-lo a essa leitura.
1: Antes de irmos então a esse último, vamos ao primeiro, aquele que nos recebe em 20 poemas para Camões.
0: Teu canto e tu são nossa singradura. Singapura, Camboja e partes do Oriente, nossa cidade de Tavai e nosso reino de Sião, naufrágio, dinamen, amor ausente, caravelas partindo nas vogais, amar e mar e nunca ter senão, desterro, despedida e nunca mais. Haverá sempre o nosso espanto em Zanzibar, teu canto e tu são nossa ilha de Ceilão, metáforas da costa Malabar, sílaba tónica, sílaba átona, amar e mar, e nunca ter senão, ó glória vã, a Índia que não há. A escrita, a entonação, a matemática, teu canto e tu entre o real e o mito, Lusíadas diziam, e era quando. Em se mudando a vida, muda-se a gramática, nosso reino interdito e nossas naus chegando às sílabas do dito e do não dito. Há uma ilha a florir em cada letra, teu canto e tu são nossa rima e nosso ritmo. Decassílabos à volta do planeta, homofonia, dissonância, aliteração, tetrâmato, teorema, logaritmo, conjugação de sílaba e fonema. Lusíadas diziam, e era a nação. Esta nação nasceu como poema. Teu canto e tu são nossa tromba de água, sílaba longa, sílaba breve, são nosso fogo de Santelmo e consoantes, nosso mapa tecido azul e mágoa, salso argento, lenho leve. Haverá sempre em nós um nunca dantes, amar e mar e nunca ter senão Babilónia, Sião, rios que vão.
1: É o poema que nos recebe neste livro, 20 poemas para Camões, edição Dom Quixote. A vida, a maturidade, vai-o modificando como poeta e como leitor de poesia, Manuel Alegre?
0: A idade vai modificando muitas coisas, não é? Mas é uma pergunta difícil de responder, porque eu acho que o essencial da minha poesia é uma toada. Eu falo muito da toada. O José Carlos Vasconcelos sublinha isso, não é? Uma toada poética que está, vem de Praça da Canção até aos últimos livros de poesia. Depois pode haver, digamos, uma maior densidade, um maior aperfeiçoamento, mas a toada está lá, o essencial está lá. E há uma renovação, há uma reinvenção, e há uma reinvenção até da própria escrita e da própria toada, não é? Não estou sempre a escrever o meu poema. Ou por outra, acho que cada poeta escreve sempre o mesmo poema e refaz sempre o mesmo poema, não é?
1: Quando olha para estes livros que agora têm esta marca temporal extraordinária, 50 anos depois da Praça da Canção ou do Canto e as Armas, reencontra-se sem se criticar a si próprio, sem se apontar como jovem, pouco ainda sabedor de outras coisas da vida, ou nem por isso?
0: Praça da Canção e Canto e as Armas são um momento único, não é? Para mim e para aquele tempo, não é? Porque são livros que tiveram um impacto irrepetível. E que não sucedeu, acho que com mais ninguém, nem comigo mesmo. Pronto, conjunto de circunstâncias, mas tem a ver também com a linguagem poética, porque não são livros políticos, nem são livros panfletários. O professor Fernando J.B. Martinho diz isso muito bem, foi

0: cura da linguagem e foi a inteligibilidade da linguagem, também uma síntese entre a tradição e a modernidade, aquilo aos cancioneiros e ao Camões. Integrava também algumas das conquistas vanguardistas, incluindo dos surrealistas. Portanto, havia ali algo de novo. Eu não sei explicar, ou talvez saiba, mas não me compete a mim explicar. Foi pela linguagem poética e pelo conteúdo e pelas coisas que se diziam que aquilo tocou as pessoas, bem, não há memória que outros livros tenham tocado naquela altura. E muitas vezes me pedia uma repetição, essas coisas não se repetem, não é? E até acho que tenho depois outros livros, que são livros mais densos e mais perfeitos, mais maduros, mais acabados, como Senhora das Tempestades, Nada Está Escrito, O Bairro Ocidental. Mas pronto, aqueles livros estão ligados, são um momento mágico. Eu não sou um poeta satisfeito comigo mesmo, um escritor satisfeito comigo mesmo. Acho que se podia fazer mais, melhor, há sempre uma insatisfação. Mal do poeta que está satisfeito ou acha que fez tudo e que tudo está bem mal. Não, eu nunca tive sempre uma grande insatisfação, mas também uma grande confiança. Um dos segredos da Praça da Canção e do Canto das Armas é a confiança com que eles são escritos. Quer dizer, eu tinha talvez fosse uma ilusão, mas não foi uma ilusão, tinha a confiança de que pela palavra poética se podia agir sobre a realidade e mudar a própria realidade e tocar as pessoas e tocar os sinos arrebatados. E de facto foi o que aconteceu.
1: E assim falámos a propósito de tantos outros livros seus. Eu vou-lhe pedir então para ler esse poema que se junta agora ao livro, Os 20 Poemas para Camões, e depois ainda lhe peço um texto, um dos mais belos textos que está no livro Uma Outra Memória, Uma Luz, Só Luz, a propósito desses momentos também, que agora, ainda agora nos referia. Dê-nos então o poema que saiu do Canto das Armas ou da Praça da Canção?
0: Apareceu na segunda edição do Canto das Armas, depois desapareceu, naquelas edições que eram feitas, eu não estava cá, não é? E depois também houve aqui uma qualquer distração minha, porque não reapareceu. Este poema tem uma escrita diferente dos outros 19 poemas, não é? Vê-se que é um poema escrito muitos anos antes, mas completa o livro. Chama-se, este é o único que tem título, chama-se E Era Uma Pátria. Tinha uma flauta, não tinha mais nada, mas tinha uma flauta. Tinha um órgão no sangue, uma fonte de música, tinha uma flauta. Os outros armavam-se, mas ele não, tinha uma flauta. Os outros jogavam, perdiam, ganhavam, tinham Madrid e tinham Lisboa, tinham escravos na Índia, mas ele não, tinha uma flauta. Tinham navios, tinham soldados, tinham palácios e tinham forcas, tinham igrejas e tribunais, mas ele não, tinha uma flauta. Só ele, príncipe. Dormiam rainhas na cama do rei, princesas esperavam no Belvedere. Ele tinha uma escrava que morreu no mar. Morreram escravas as rainhas, morreram escravas as princesas. Nenhuma teve o seu rei, para nenhuma chegou o príncipe. Por isso a única rainha foi aquela escrava que morreu no mar. Só ela teve o que tinha uma flauta. Morreram reis que tinham impérios, morreram os príncipes que tinham castelos. Mas ele não. Tinha uma flauta. De fora vieram reis, vieram armas de fora. Os príncipes entregaram armas. Ficou sem armas o povo. As armas de fora venceram todas as armas de dentro. Só não venceram o que não tinha armas. Tinha uma flauta. E as vozes de fora mandaram calar as vozes de dentro. Só não puderam calar aquela flauta. Vieram juízes e cadeias, mas a flauta cantava. Passaram por todas as fronteiras, só não puderam passar pela fronteira daquela flauta. E quando tudo se perdeu, ficou a arma do que não tinha armas. Tinha uma flauta. Ficou uma flauta que cantava. E era uma pátria.
1: E voltamos aqui àquele verso inicial de Camilo Peçanha, só incessante, um som de flauta chora.
0: Flauta chora. Só em sessão de... Caramba, essa flauta já vinha do Camões e ele sabia também isso.
1: E portanto é onde se encontram também Manuel Alegre, Camões, Peçanha, Herberto Helder, neste lugar que é a poesia, que é um lugar de encontros, mas também nesta Uma Outra Memória, com tantos dos seus camaradas dos sonhos, os da poesia, os da intervenção política e os que partilharam ambos.
0: E muitas vezes os da poesia e da intervenção política.
1: Ora, Eu disse-lhe, há um texto que me tocou particularmente, que peço que nos leia. Uma luz, só luz. Lugar de encontros também, de tantos e de tanto que é este país também. Pedi-lhe que, a terminar esta conversa, nos lesse este texto, Manuel Alegre.
0: Quando estava no exílio, eu pensava muitas vezes na luz de Portugal. Era um azul que trazia dentro de mim. O azul de Lisboa a certas horas, o azul do Atlântico, que por vezes é um azul verde cinzento, um azul de sol e bruma, de vento e espuma. A luz da ria na Costa Nova, quando em meios dias de agosto ou em manhãs de inverno o azul se torna quase branco. Essa era a luz que trazia comigo, azul. Mas um azul que, mais do que físico, pouco a pouco se foi parecendo com aquele azul, azul, azul de Mallarmé. E que é, por certo, um azul espiritual, um mais além, um azul que para mim se foi identificando cada vez mais com o sul, não apenas o do ponto cardeal, mas um sul abstrato, um sul só sul, como essa luz de Portugal em que pensava, e que era uma luz em que me guiava, uma luz interior, uma luz só luz. Não apenas a luz da terra, nem do mar, nem do sol, nem do vento, mas talvez a luz do que podia ter sido e que não foi. Ainda hoje, quando digo para mim mesmo o verso de Camilo Peçanha, eu vi a luz em um país perdido, que é um dos mais belos e tristes da língua portuguesa, penso que era talvez essa a luz a que ele se referia. Não só a luz de Portugal cantada pelo poeta voluntariamente exilado em Macau, mas a luz do amor impossível. Ou talvez o país perdido de Camilo Peçanha fosse o próprio país do poema, um daqueles pontos luminosos de que mais tarde falaria Ezra Pound, e que só os raros eleitos, em certos momentos de breve e intensidade e eternidade, é dado ver. Uma luz, um azul transmudado em sul, um país perdido, uma luz dentro de mim, uma luz nas trevas, uma cintilação interior. Até que um dia eu li esse extraordinário poema de Jorge de Sena que se chama Uma Pequenina Luz. Uma pequenina luz bruxuleante e muda, como a exatidão, como a firmeza, como a justiça. Apenas como elas, mas brilha, não na distância, aqui, no meio de nós. Brilha. E então eu compreendi que essa pequenina luz, just a little light, era em todas as línguas do mundo a luz da esperança. A mesma sobre que já tinha escrito Stefan Zweig quando, em plena guerra, nos dias do desespero e do opróbrio, prestou homenagem a Romain Rolland. Este pequeno ponto luminoso, este astro delicado, a esperança, brilhava sobre os homens oprimidos. Era essa, afinal, a luz que, no meio da mágoa e da saudade e das multidões do mundo e do exílio, eu trazia dentro de mim. Um pequeno astro cintilante que apontava um país azul. Uma luz, só luz.
1: Muito obrigado, Manuel Alegre, pela leitura, por estas memórias, por ter estado na Antena 2.
0: Muito obrigado, prazer foi meu.
2: Neste dia em que faz 90 anos, Manuel Alegre também, daqui a pouco, na Vida Breve.

Famous Blue Raincoat, a música de Leonard Cohen, levada ao tempo da Renascença e em instrumentos da época, nas interpretações de Joel Fredrickson, Emma Lisa Rue, Hilla Pearl e Domen Marinchik. O disco de homenagem é Leonard Cohen, A Day with Suzanne.

Que o poema tenha rodas, motores, alavancas, que seja máquina, espetáculo, cinema, que diga à estátua, sai do caminho que atravancas, que seja um autocarro em forma de poema, que o poema cante no cimo das chaminés, que se levante e faça o pino em cada praça, que diga quem eu sou e quem tu és, que não seja só mais um que passa. Que o poema esprema a gema do seu tema e seja apenas um teorema com dois braços, que o poema invente um novo estratagema para escapar a quem lhe segue os passos. Que o poema corra, salte, pule, que seja pulga e faça cócegas ao burguês. Que o poema se vista subversivo de ganga azul e vá explicar numa parede alguns porquês. Que o poema se meta nos anúncios das cidades, que seja seta, sinalização, radar, que o poema cante em todas as idades, que lindo, no presente e no futuro, o verbo amar. Que o poema seja microfone e fale, uma noite destas, de repente, às 3 e tal, para que a lua estoide e o sono estale e a gente acorde finalmente em Portugal. Que o poema seja encontro onde era despedida, que participe, comunique e destrua para sempre a distância entre a arte e a vida, que salte do papel para a página da rua, que seja experimentado muito mais que experimental, que tenha ideias, sim, mas também pernas. E até se partir uma, não faz mal. Antes de muletas, que de asas eternas. Que o poema assalte esta desordem ordenada, que chegue ao banco e grite, abaixo a pança, que faça ginástica militar aplicada, e não vá, como vão todos, para a França. Que o poema fique. E que ficando se aplica a não criar barriga, a não usar chinelos, que o poema seja um novo infante Henrique voltado para dentro, e sem castelos. Que o poema vista de domingo cada dia e atire foguetes para dentro do cotidiano. Que o poema vista a prosa de poesia ao menos uma vez em cada ano. Que o poema faça um poeta de cada funcionário já farto de funcionar. Ah, que de novo acorde no Lusíada a saudade do novo, o desejo de achar. Que o poema diga o que é preciso, que chegue disfarçado ao pé de ti e aponta a terra que tu pisas e eu piso, e que o poema diga: o longe é aqui.

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muito boa noite. A Volta ao Mundo presta hoje homenagem a Janka Rupkina. Aos 87 anos, na quinta-feira, 7 de abril, faleceu esta que era uma das mais reconhecidas intérpretes da música folclórica búlgara. Janka Rupkina era amada pelo público do seu país e pelos admiradores do folclore búlgaro todo o mundo. A cantora nasce em 1938 na aldeia de Bogdanovo, região de Burgas. Janka Rupkina é uma das cantoras folclóricas da Bulgária mais conhecidas e uma embaixadora internacional do folclore búlgaro. Nasce na aldeia de Bogdanovo, na região de Stranza, e recebe o nome da sua avó Jana, uma cantora bem conhecida na aldeia. Janka começa a cantar ainda criança e é precisamente a avó quem a ensina a moldar a melodia e a desenvolver um estilo vocal. Rupkina participa em vários concursos regionais de canto. Em 1961, aos 23 anos, entra para o Bulgarian National Radio Folk Song Ensemble, o agrupamento nacional de canções folclóricas da radiodifusão da Bulgária. Mantém-se como solista durante mais de 30 anos, gravando centenas de canções e ajudando a preservar o património musical da Bulgária para as gerações futuras. A sua canção emblemática, Kalimanko Denko Mari Rubava, continua a ser símbolo eterno do folclore búlgaro. A fama internacional de Rupkina fica ainda mais consolidada com a criação do trio Bulgarka em 1975. O trio alcança reconhecimento internacional, incluindo colaborações com artistas como Kate Bush. O conhecido produtor Joe Boyd desempenha um papel fundamental na popularização do trio Bulgarka e, graças ao seu apoio, o trio apresenta-se em importantes salas de concerto em Londres, incluindo o Royal Festival Hall. Rupkina também contribui para o álbum vencedor de um Grammy nos anos 80, Le Mystère des Voix Bulgares, volume 2, ajudando a levar a música folclórica búlgara ao público global. Janka Rupkina contava com centenas de canções folclóricas no repertório, incluindo canções sobre feitos heróicos, cantigas de amor e sobre a beleza das mulheres búlgaras. A maior parte destes temas está guardada nos arquivos da Radiodifusão Nacional da Bulgária. A voz de Rupkina, que está presente em inúmeros álbuns, muitos deles lançados internacionalmente, como The Sensual World e The Red Shoes, de Kate Bush. Aqui em foco uma homenagem com gravações da Radiodifusão Nacional da Bulgária, registros que celebram a voz de uma das mais conhecidas cantoras folclóricas da Bulgária, Janka Rupkina, morreu a 7 de abril de 2026, aos 87 anos.

volta ao mundo a prestar homenagem a Janka Rupkina aos 87 anos, na quinta-feira, 7 de abril. Faleceu. Esta era uma das mais reconhecidas intérpretes da música folclórica búlgara. Janka Rupkina era amada pelo público do seu país e pelos admiradores do folclore búlgaro de todo o mundo. A cantora nasce em 1938 na aldeia de Bogdanovo, região de Burgas. Janka Rupkina é uma das mais célebres cantoras folclóricas da Bulgária e uma embaixadora internacional do folclore búlgaro. Nasce na aldeia de Bogdanovo, na região de Stranza, e recebe o nome da avó Jana, uma cantora bem conhecida na aldeia. Janka começa a cantar ainda criança e é precisamente a avó quem a ensina a moldar a melodia e a desenvolver um estilo vocal. Em 1961, aos 23 anos, entra para o Bulgarian National Radio Folk Song Ensemble, o agrupamento nacional de canções folclóricas da radiodifusão da Bulgária. Mantém-se como solista durante mais de 30 anos, gravando centenas de canções e ajudando a preservar o património musical da Bulgária para as gerações futuras. A fama internacional de Rupkina fica ainda mais consolidada com a criação do trio Bulgarka em 1975. Este trio alcança reconhecimento internacional, incluindo colaborações com artistas como Kate Bush. Rupkina, que também contribuiu para o álbum vencedor de um Grammy nos anos 80, Le Mystère des Voix Bulgares, volume 2, ajudando a levar a música folclórica búlgara ao público global. Janka Rupkina conta com centenas de canções folclóricas no repertório, incluindo canções sobre feitos heróicos, cantigas de amor e sobre a beleza das mulheres búlgaras. A maior parte destes temas está guardada nos arquivos da Radiodifusão Nacional da Bulgária. A voz de Rupkina, que está presente em inúmeros álbuns, muitos deles lançados internacionalmente, como The Sensual World e The Red Shoes, de Kate Bush. Aqui esteve em foco uma homenagem com gravações da Radiodifusão Nacional da Bulgária, registros que celebram a voz de uma das mais célebres cantoras folclóricas da Bulgária, Janka Rupkina, falecida a 7 de abril de 2026. E vai agora ficar em destaque um excerto do álbum Keranka, que Janka dedica à sua mãe. O disco foi lançado em colaboração com o compositor holandês Robert Jelmer em 2005.

excerto do álbum Caranca, que Yanka Rupkina dedicava à sua mãe. O disco foi lançado em colaboração com o compositor holandês Robert Jelmer em 2005. A volta ao mundo, a prestar homenagem a Yanka Rupkina, aos 87 anos, na quinta-feira, 7 de abril, faleceu esta que era uma das mais reconhecidas intérpretes da música folclórica búlgara. Yanka Rupkina era amada pelo público do seu país e pelos admiradores do folclore búlgaro espalhados por todo o mundo. A cantora nasce em 1938 na aldeia de Bogdanovo, região de Burgas. Yanka Rupkina, uma das mais conhecidas cantoras folclóricas da Bulgária e uma embaixadora internacional do folclore búlgaro. Esse é o final deste episódio da Volta ao Mundo, um programa que teve apresentação e realização de André Pinto. Votos de ótima noite.